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0: O homem pra cantar, meu
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3: 11 horas 49 minutos.

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3: Meia-noite e nove.

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5h02 aqui no Agreste, 5:02. Bom dia! Bom dia, Cupira, Pernambuco, Brasil, bom dia pra todo mundo. Está no ar mais um Alegre Despertar, aqui na Agreste FM, a nossa rádio. A segunda-feira hoje, minha gente, é segunda, né? É, porque com essas festas, esses movimentos, a gente fica meio... Fica meio perdido no tempo, mas hoje é a segunda, viu? É, hoje é o dia do pescador, dia de São Pedro, né? É, mas hoje é o dia de São Pedro. Hoje é o dia da telefonista também. Aí, né? Muito obrigado pela audiência. Você aqui em Cupira, pelo Brasil afora, em qualquer lugar do mundo. Noite de festa, de muita movimentação, de muito sono para quem acorda cedo. Tem que trabalhar, praticamente não dormir meia-noite, né? Como sempre, São João foi assim, a virada, São Pedro do mesmo jeito. É uma luta, mas é assim mesmo, né? É, porque tem barulho, tem fogo pra todo lado, tem barulho, que é festa, pessoal comemorando. E quem comemorou essa hora não tá trabalhando, com certeza não, né? É, porque quem comemorou a noite toda aí até agora há pouco, ou ainda tá comemorando, não vai trabalhar feito um Ayrton Lira. Mas a gente que tem o compromisso de trabalhar... Então tá aí, né? Ferrado agora com a cara de sono, cabeça doendo, estressado, né? Porque o corpo não descansou, né? E quem tem animais tem aquele sofrimento que já é um, né? Que esse negócio, essa conversa, dizer que o... Não, só tava... Eu sempre... Olha, não venha com essa conversa assim, não. Quem aí fica aqui, não, porque não pode... Pode, tá só... É a maior poluição aí, os animais... Quem tem animal, eu sei o que eu sofri mais uma noite, né? O meu cachorro em casa, e eu sei o que eu passei a noite, como foi São João, como foi de outro para hoje, a gente sabe, né? Então, quem solta, solta sabendo que está causando um mal grande, grande, né? Para os animais e para o ser humano também. Fazer o quê, né?

Cada um tem um limite, mas não é pouco tempo de vida aqui, né? Para todos nós, pouco tempo de vida. A gente ou faz o bem ou faz o mal, o tempo vai passando e depois desce a sepultura. É desse jeito, né? Ou não é? Não se livra, não. E ainda dobra o joelho, todos nós vamos dobrar o joelho diante de Deus para prestar conta, né? Crendo ou não crendo, é desse jeito. 5:04 aqui no Agreste. Gente que não gosta, mas é assim mesmo. Ninguém muda a história, não, né? Quem não gosta dos barulhos também, como eu, curte o barulho do mesmo jeito de quem gosta. Pronto. E quem não gosta do que ouviu, escuta do mesmo jeito, é a realidade, que a vida é assim. E um dia tudo passa, né?

5:10, hoje tem Brasil e Japão às 14 horas, né? Às 14h, Brasil e Japão, hoje, né? Pra quem tá aí na expectativa, aguardem logo mais à tarde, 5:10.

0: 5h17 aqui no Agreste.
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5h21 aqui no Agreste, 5h21, a garrafinha de água virou indispensável na rotina de muita gente, né? Ela acompanha treinos, jornadas de trabalho, passeios, o dia a dia das crianças na escola. Mas a falta de limpeza adequada pode fazer ela se tornar um risco à saúde. Ontem foi uma matéria exibida pelo Fantástico, né? Um teste realizado pelo Fantástico em parceria com a Universidade Municipal de São Caetano do Sul mostrou que 3 em cada 4 garrafinhas analisadas apresentavam contaminação por bactérias. Então tem que ter cuidado, né? Essa garrafinha você tem que ter cuidado. Todos nós temos que ter cuidado. 5h22 aqui no Agreste, 5h22. Edinaldo, meu vizinho já tá acordado cedinho, né, Edinaldo? Um abraço aí, bom dia, já mandou um bom dia aqui. 5h22, Zé Viola, Arco-Íris da Vida.

Valmir Silva. Valmir Silva, grande forrozeiro, comunicador também, né? Caruaruense aí, quer dizer, radicado em Caruaru há muitos anos. Valmir Silva, o homem que fez história no São João e faz ainda, né? Na música nordestina. E meu amigo de muitos anos. 5 e

0: minha gente, o nosso abraço a todos vocês. 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

5:35 aqui no Agreste, 5:35. Hoje tem às 14:00, né? É, a partida aí Brasil e Japão pela primeira rodada do mata-mata da Copa do Mundo 2026. Galera lá no Texas, né? Estados Unidos. 5:36. Bom dia pra você que saiu do café da manhã, pra você que acordou agora, tá viajando, tá curtindo cedinho aqui a nossa rádio. Muito obrigado pela audiência, né? Segunda-feira, 29 de junho, dia de São Pedro. Olha, após ser chamado de ladrão pelo prefeito de Surubim, o Kleber, né? Que é o prefeito de Surubim, o Gustavo Lima afirmou que as declarações são pesadas, injustas, disse que ninguém escolhe ficar doente e revelou que o cachê referente ao show cancelado já foi devolvido à prefeitura. Pronto, o prefeito tem uma pegada danada, é para devolver o dinheiro, devolveu, tá vendo? Em conversa com Metrópolis, o sertanejo afirmou ainda que integrantes de sua banda e equipe foram impedidos de deixar o local após o cancelamento da apresentação. Segundo Gustavo, os profissionais só deixaram a cidade horas depois. O prefeito disse, só sai quando as coisas foram resolvidas. O cachê já foi devolvido, ainda fizeram cárcere privado com a nossa banda e equipe, estão saindo de lá agora, ele disse, hein, no momento. O cantor cancelou o show que faria na cidade no sábado de 27, após sofrer uma intoxicação alimentar. Segundo ele, os sintomas começaram de antes, durante a sequência de apresentações do São João. Mesmo debilitado, Gustavo ainda subiu ao palco na sexta-feira em Maracanaum, no Ceará, na região metropolitana de Fortaleza. Nunca cancelei um show na minha vida por motivo assim. Foram 10 anos, shows seguidos, apresentações de 2 horas, só eu no palco. Da quarta para a quinta comecei a passar mal. Quando cheguei em Fortaleza, ou a Fortaleza, já estava cansado, com os olhos marejados e sem apetite, acho que foi uma virose. O artista ressaltou que a decisão de não subir ao palco foi tomada por responsabilidade e afirmou, com responsabilidade, né? E afirmou que jamais deixaria de faltar a um compromisso por vontade própria. Independentemente do valor do contrato ou do dinheiro, doença tem que ser tratada com responsabilidade, acima de tudo. Chamar alguém de ladrão por adoecer é pesado, é injusto, ninguém escolhe ficar doente, por aqui vai. O Metrópolis procurou o prefeito, o Kleber, para comentar as declarações de Gustavo Lima, incluindo a informação de que o cachê teria sido devolvido e a alegação de que integrantes da equipe do cantor foram impedidos de deixar o local após o cancelamento do show. Até a publicação dessa reportagem, já tem 9 horas foi publicado, não houve resposta, o espaço segue aberto. O prefeito disse na hora, né? Lá, não chegou, ele pegou o microfone e foi lá e disse, devolve, o carro não vai sair, a banda, né, a estrutura lá, de músico, tudinho, pessoal, né, ônibus, e Gustavo não gostou não, mas é precisado de uma explicação, né? Então, devolveu o dinheiro, pronto, tá resolvido o problema, tá resolvido. Doente ninguém pode trabalhar, mas o doente tem que ser devolvido mesmo. Não foi nem tudo certo dentro do que deve ser, né? Olha, 5:39, que é certo com a devolução. A falta, a doença, ninguém pode cantar e doente não vai se apresentar, claro que não. Agora tem um comunicado, né? De forma bem, ninguém sabe como foi esse comunicado, como chegou ao prefeito, aí também ninguém sabe, né? Olha, 5:39. Claudete Bandeira conversando com as águas. A conversa é longa porque a água é longa também. Com o tempo de cheia, pronto. Se for no mar, a água de conversa é maior. Cores.

5 horas 47 minutos aqui no Agreste, Jeová Dionísio. Um abraço, Jeová. Comecei com Jeová agora, Jeová é uma figura, né? Tu és uma figura, Jeová. Sempre colocando a gente, sempre colocando papo em dia, né? Sempre. 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

5:53 aqui no Agreste, 5:53. Manda um abraço aqui para Maurício, lá da Sapucaí, Agrestina. Maurício, obrigado, viu? Muito obrigado mesmo. Maurício comentou aqui, né? Paz, tua voz é bonita e eu gosto de ouvir. Muito obrigado, Maurício, obrigado. A você e família, um abraço. Nosso amigo Maurício da Sapucaí, lá em Agrestina. Paixão lá em Bonito, acabei de conversar com ele também. Um abraço, Paixão. Toda a família aí, muito obrigado pela audiência. 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Segunda-feira, aquele dia meio preguiçoso, porque é um dia preguiçoso com essas festas todas, né? Hoje é o dia da telefonista, é o dia do pescador também, né? Dia de São Pedro, comemoração de São Pedro e São Paulo também, né? São Pedro e São Paulo, mas aqui a região Nordeste comemora mais São Pedro, lembrado? Interessante que hoje é um dia normal de trabalho, né? É um dia normal de trabalho. E aqui, para o Nordeste, onde comemora muito São Pedro, é de normal, né? Um dia normal de trabalho. Agora, aí tem o jogo, Brasil, quando o Brasil vai jogar, já, né? Muita gente não trabalha e dispensa, muitas empresas também dispensam, o pessoal aí, né? Já libera, mas se for só para São Pedro, não. Porque ele trabalhava direto, né? Vai liberar a tarde muita gente aí a partir de duas horas sem, porque por conta do jogo. Tá vendo aí o negócio como é? Eita, 5:55.

0: Lagrange Pernambucano, pontualmente de 6 horas. 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

Agora, 6:04 aqui no Agreste, 6:04. 6:04, 10. Nada mais. Olha.

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Um abraço aqui a Heleno Pezinho, lá em Bonito. Um abraço, Heleno. Heleno da banda Excitante, nossa amiga e ouvinte de muitos anos, né? Um abraço, Heleno. Lá em Bonito. Cearense de 101 anos viu todas as Copas e deixa recado à seleção. Não se precipitem. Aqui, ó. É, rapaz. O aposentado centenário José Benigno é testemunha viva de todas as Copas do mundo. Ele, que nasceu em janeiro de 1925, acredita, inclusive, nas chances do Brasil conquistar o hexacampeonato na edição 2026, que acontece nos Estados Unidos, México e Canadá. A primeira Copa do Mundo aconteceu em 1930, no Uruguai. A seleção da casa foi a campeã após vencer por 4-2 a final contra a Argentina no estádio Centenário em Montevidéu. Tá aqui, né? Então, o aposentado José Benigno, aí acompanhando muitas Copas, 101 anos de vida, né? E acompanhando muitas Copas aí. Tá na torcida hoje. Desse jeito. 6:07. 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Vamos em música, 6:07.

0: 5 horas, que 5, rapaz. Te acorda, 6. Eu não dormi bem, aí eu fico meio desorientado. 6 horas, 14 minutos, 6:14. Falei agora há pouco, Maurício e Agrestina. Abraço, amigo. Muito obrigado. Maurício, trabalhou uns dias, né? Tá parado agora. Então, eu vou apelar aqui, né? Para quem tem um trabalho de motorista, né? Motorista de caminhão para caçamba, né? Que é uma pessoa responsável, um cara que é responsável, né? Maurício, conheço ele, meu amigo, né? Trabalhador, homem direito, suas obrigações, cumpridor de horário, que isso é importante, né? E tava conversando com o Maurício, ele disse, rapaz, eu tô parado, tô sem trabalho, tô sem fazer nada. Se aparecer um caminhão hoje para dirigir, ele dirige. Então, é um profissional, né? Habilitado e sabe o que está fazendo, né? Então, o carro não se entrega a qualquer pessoa, não. Tem que às vezes facilita, né? Mas quando você entrega uma pessoa que tem um histórico, né, profissional, que bom que é, responsável, né? Você fica tranquilo. Então, Maurício está precisando de uma vaga, um trabalho de motorista aí, caminhão, caçamba, carro-pipa. Maurício, vai aparecer com certeza, meu amigo. Olha, 6 horas mais 15 minutos aqui no Agreste.
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Agora, 6:19 aqui no Agreste. 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Top Lux Ótica. 6:20 aqui no Agreste, 6:20. Muita gente aqui, muitas mensagens, e o tempo vai embora, mas aqui, bom dia, meu amigo Ayrton Lira, neste dia especial, os parabéns, vai pra mim, Dida Zé Menezes, Dida, rapaz, eu tava esquecido do teu aniversário, ó, Dida Zé Menezes, parabéns, Dida, e hoje tem aquela comemoraçãozinha, né, claro, com a família, amigos, aí na chácara, eita, ele me convidou, Dida, não vai ser possível, meu amigo. Muito obrigado pelo convite, pela consideração, viu? Muito obrigado mesmo. Um abraço para você, para seu irmão, toda a família aí, né? Dida Zé Menezes, um abraço, Dida. Mas Deus dê muitos anos de vida, com saúde e paz para você ao lado de sua família e seus amigos, viu? O que é que eu tenho mais aqui? Deixa eu observar. Uma semana abençoada, Rosália de Panelas, muito obrigado mesmo. Bom dia com Jesus, amém. Ayrton Lira, Raniel do Brejo de João Alves, manda um abraço aí para meu irmão Tripa, goleiro Tiago Macaxeira, estamos aqui em São Paulo na luta, é desse jeito, amigo. 6:21, Flávio José.

0: 6h25 aqui no Alegre Despertar, 6h25. Tá joia? O senhor vai estar aqui daqui a pouquinho, deu Rádio Patrulha. 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Às 6h30, já são 6h26, não dá mais tempo pra nada. Tô indo embora, boa segunda-feira pra todos nós.
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1: Bom dia, minha gente querida! Ótima segunda-feira para você que está acompanhando a nossa programação. Está no ar o seu jornal policial da Agreste FM, é o Rádio Patrulha. Neste dia que comemoramos o dia da telefonista. É dia do pescador. Dia de comemoração de São Pedro e São Paulo. Estação do ano é o inverno, a fase da lua é cheia. Está no ar o jornal Rádio Patrulha, na TV Agreste Mais, aqui no Facebook, página Agreste FM 89.5. Você acompanha também em nosso aplicativo da Agreste FM, tá certo? Valeu, gente querida. Graças a Deus, né? Mais um dia. E que seja de muita paz, de tudo de bom em sua vida. 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
1: Adolescente foi assassinado na cidade de São Caetano. A vítima, de 17 anos, teve a vida ceifada no bairro Boa Vista. Vitor Gabriel da Silva estava no interior de uma residência quando dois homens chegaram em uma motocicleta, invadiram o imóvel e efetuaram vários disparos contra Vitor Gabriel da Silva. A motivação do homicídio ainda será investigada pela Polícia Civil. As primeiras informações apontam que o crime pode ter relação com o envolvimento da vítima, tráfico de entorpecentes. Polícia Militar realizou isolamento da área e o corpo foi levado ao Instituto de Medicina Legal. 6:32 na Agreste FM. 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A Polícia Civil identificou e autuou em flagrante 4 detentos suspeitos de envolvimento em um homicídio que aconteceu na cadeia pública da cidade de Garanhuns, no Agreste do Estado. O crime aconteceu na manhã de domingo. A vítima foi o Jonas Vasconcelo Pinto, de 47 anos. Foi brutalmente agredido por outros presos dentro da unidade prisional. Apesar do acionamento das equipes de socorro, o Jonas Vasconcelos Pinto não resistiu aos ferimentos e morreu no local. As investigações foram conduzidas pela equipe da DEA, Divisão Especial de Apuração de Homicídios, e conseguiu identificar e prender em flagrante os envolvidos. Os autuados foram identificados como Alan Sidney da Silva, Matheus Alexandre Nunes Ferreira, Adilson Ferreira da Silva e Luiz Felipe da Silva Ferreira. Após serem identificados, os 4 detentos foram levados ao plantão policial, foram autuados em flagrante por homicídio consumado e o corpo de Jonas Vasconcelos Pinto foi encaminhado para o Instituto de Medicina Legal da cidade de Caruaru. Ele cumpria pena por tentativa de homicídio. Agora a Polícia Civil segue investigando a motivação deste crime na cadeia pública lá do município de Garanhuns. 6:35.
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1: Na cidade de Cachoeirinha, terra do couro e do aço, três homens foram presos durante a ação da PM. Foi no loteamento Marcos Sampaio. Os policiais realizavam rondas ostensivas quando avistaram três homens em atitude suspeita nas proximidades de um veículo VW CrossFox. Diante da fundada suspeita, foi realizada a abordagem e, durante busca no automóvel, os militares encontraram um revólver calibre 38, um charuto do capeta, maconha, uma balaclava, que é a touca ninja, dois aparelhos celulares. Os envolvidos foram encaminhados para o plantão policial da cidade de Belo Jardim, autuados em flagrante delito. E cadeia neles! Agora 6:37.
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1: Aqui a notícia com credibilidade na sua emissora líder. Vamos trazer a reportagem agora no Rádio Patrulha. Os detalhes você vai acompanhar com Adielson Galvão, o caso de um empresário que teve a vida ceifada. Ele foi assassinado a tiros lá no município de Santa Cruz do Capibaribe. Você acompanha no rádio e TV Agreste Mais.
2: Um empresário foi assassinado, a namorada e um amigo acabaram também sendo baleados ao saírem de um bar no bairro Cruz Alta, lá em Santa Cruz do Capibaribe. Essa bronca aconteceu desta sexta para o sábado por volta da meia-noite. A vítima fatal, o Erivaldo Pessoa de Medeiros, tinha 49 anos de idade. Ele residia no bairro Nova Morada e, ao sair do bar, onde estava bebendo com a namorada e com alguns amigos, ele se dirigiu até a picape dele quando foi abordado e assassinado a tiros. Ainda chegou a ser socorrido, foi levado para a UPA local, mas infelizmente acabou falecendo, né? Eu tô aqui com o Charles, que é sobrinho da vítima, né? Veio para cá pro IML de Caruaru, né? Aguardar a liberação do corpo do tio. Charles, ele tava no bar com alguns amigos, eu soube que ele fez a ingestão de bebida alcoólica com os amigos, com a namorada, e acabou sendo assassinado, amigo. Mas houve alguma confusão envolvendo o seu tio lá nesse bar?
3: Não, não. Tudo que a gente sabe, né, que ele tava comemorando o aniversário de um amigo lá, né? E daí quando ele ia embora, né, chegou dois homens com um carro e atiraram, acredito que foi de 10 a 12 tiros, acertou 10 tiros nele, 4 na cabeça, o resto no tórax, um na namorada e um num amigo dele, né? De resto a gente já não sabe mais nada, por causa que já era muito tarde e foi socorrido, mas infelizmente ele não resistiu, né?
2: Esses caras, eles surgiram do nada ou estavam também no interior do bar, justamente esperando o momento certo para matar o teu tio?
3: É, a gente acredita que sim, né? Eles não estavam no bar, né? Porque tinha gente lá, acredito que eles chegaram de carro quando ele estava saindo, né?
2: Coincidiu, né?
3: Coincidiu, né? Acredito que já... provavelmente seja alguma coisa mandada, a gente não sabe, não tem certeza, mas porque eles não estavam no bar, eles já chegaram na hora, então é uma coisa muito coincidência, né? Então eu acredito que a gente não tem certeza, mas é muita coincidência, a gente não tem tantas informações como era muito tarde da noite, a gente só sabe que ele estava lá comemorando o aniversário, quando ia embora aconteceu esse atentado com ele, né?
2: Ô, Charles, não é tanto, você não sabe precisar, né? Se os caras estavam no interior do bar ou não, pelo menos ninguém relatou ter visto esses caras, mas os caras podem também, ao saberem, né, que teu tio tava no interior do bar, terem ficado ali à espreita esperando justamente o momento dele sair do estabelecimento para o assassinar?
3: Sim, eu acredito que sim, né? Provavelmente foi isso, porque num bar não tinha ninguém, entendeu? Porque lá é um bar familiar, entendeu? É um bar que só anda mais velhinho, entendeu? Não tem briga, não tem nada lá. E ele gostava de estar lá, de estar com os amigos ali se divertindo, e aconteceu esse atentado.
2: A esposa dele, conhecida como Daniela, né? Eu soube que ela foi levada para o Hospital da Restauração no Recife.
3: Isso, ela foi, que ela levou um tiro, né? A bala ficou alojada na coluna dela e ela foi para cirurgia, né? É tudo que a gente sabe. E o outro amigo dele levou um tiro no ombro.
2: Qual o nome desse amigo?
3: É, a gente conhecia ele como Teinha, né? Que é familiar de um tio nosso, entendeu? Que é casado com minha tia. Ele é familiar dele, ele gostava de beber com ele, estava lá também e acabou sendo atingido com esse disparo.
2: O teu tio, inclusive, ele era empresário do ramo de confecções, fabricante de confecções lá de Santa Cruz.
3: Isso, na verdade ele tinha galpão lá em Santa Cruz, né? Ele recomprava a mercadoria dos outros e revendia, né?
2: Era bem estruturado, né?
3: Bem estruturado, graças a Deus. Ele era bem estruturado, tem 6 filhas, entendeu? Vai deixar as meninas bem, graças a Deus, né? Que era o patrimônio dele, mas bem estruturado.
2: A namorada dele corre risco de ficar com alguma sequela?
3: Pelo que a gente ficou sabendo, assim, ela corre risco de ficar paraplégica, por isso que foi retirada lá, né? Pra fazer alguma cirurgia, foi o G dela, porque a bala ficou alojada na coluna dela, né? Então, corre risco de ficar paraplégica.
2: Ô, amigo, e nessa região onde o teu tio foi assassinado, existem câmeras de segurança?
3: Mas a gente não sabe, entendeu? É um barzinho assim muito simples, entendeu? Acredito que não, entendeu? Acredito que não tenha câmera, mas a gente também não sabe de certeza, não. Só sabe que houve esses disparos, a gente já foi pra lá. Acho que é muito difícil ter câmera lá.
2: É que talvez até já tenha sido socorrido morto, né? Porque você disse que ele tomou 10 tiros.
3: É, 10 tiros, né? Ele recebeu 4 tiros na cabeça, 4 no peito e 1 no abdômen, né? Mas ele chegou com vida ainda, foi socorrido.
2: Chegou respirando,
3: falando ainda, entendeu? Mas infelizmente aí a médica falou que ele teve uma parada cardíaca e não resistiu.
2: Mas não chegou, né? Você disse que ele chegou falando, ele não sabia quem atirou nele.
3: Não tem como saber, porque foi muito rápido. Até o pessoal que estava no bar não viram nada, só viu os disparos, né? Quando ele estava entrando dentro do carro.
2: Os caras estavam encapuzados, de cara limpa?
3: Não sabe, porque, tipo assim, ele já estava indo embora, já foi um pouquinho afastado do bar, né? Só escutaram os disparos, que veio um carro muito rápido. Na verdade, eles nem sabem nem que carro foi, entendeu? Não tem tanta informação, não. Já foi quase 1h da manhã, então é sem informação essas coisas. A gente não sabe, entendeu? Que aí a gente tá correndo no processo agora de fazer a liberação do corpo, não. A gente não tem certeza se tinha câmera, se o pessoal chegou encapuzado, que carro foi, a gente não tem nada desse tipo de certeza.
2: Ô Charles, você falou que ele deixou 6 filhas já criadas ou ainda crianças?
3: Tem uma que tem 16 anos, é a mais nova, né? As outras já são um pouco mais velhas, entendeu? A menor tem 16 anos, né? É bem complicado para elas, por causa que, tipo assim, há 5 anos atrás elas perderam, né? E ele perdeu a mãe com por culpa da Covid e agora perde o pai, né?
2: Pois é, nosso sentimento de pesar toda a família, viu, amigo?
3: A gente agradece, obrigado, hein?
2: Pois é, gente, o corpo da vítima, do Erivaldo Pessoa de Medeiros, 49 anos de idade, foi encaminhado aqui para o IML de Caruaru. Só uma dúvida, meu querido, você falou da vida do seu tio, né? Que infelizmente acabou tendo a vida ceifada, era natural lá de Santa Cruz mesmo?
3: Não, a gente é de uma família da Paraíba, né? Aí logo criança a gente veio pra cá, entendeu? Em busca de uma melhoria, mas a gente era da Paraíba.
2: Vocês são de onde lá na Paraíba?
3: Somos de Princesa Isabel, Paraíba.
2: Que inclusive Santa Cruz do Capibaribe fica ali na divisa, né? Dos dois estados, Pernambuco e Paraíba, e é comum. Santa Cruz é uma cidade que tem uma grande oferta de emprego, né? Então foi pra lá, vocês foram pra lá em busca de oportunidade no mercado de trabalho e já estão lá radicados já há alguns anos.
3: Sim, a gente já tá há um bom tempo em Santa Cruz, né? A cidade que acolheu a gente muito bem. A gente é da Paraíba, sim, mas é uma fatalidade que fica na história, né? Não é comum assim a gente perder um familiar da gente assim com 10 tiros.
2: Vai ser o corpo velado lá em Santa Cruz mesmo, ou todo o funeral será feito lá na Paraíba?
3: Não, vai ser em Santa Cruz mesmo, né? O pessoal, todos os familiares já tá vindo, entendeu? Da Paraíba para cá, vai ser em Santa Cruz mesmo.
2: Nossa. Obrigado pelas informações, Charles. Tá aí, né, gente? Polícia investigando este crime de morte que aconteceu lá em Santa Cruz do Capibaribe.
1: 6:45. 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São 6:47 na TV Agreste Mais. 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
1: Uma mulher foi assassinada na cidade de Ferreiros, na Mata Norte de Pernambuco. Foi executada Nayane Kelly Ferreira da Silva, de 28 anos, natural de Aliança. Ela foi morta com vários golpes de faca. Esta jovem teve a vida ceifada. O principal suspeito do crime é o Igor Bezerra da Silva, de 30 anos, ex-companheiro dela. Está foragido. Segundo as investigações iniciais, Nayane vinha sofrendo ameaças de morte por parte do suspeito. Ainda conforme a polícia, ela estava a caminho de uma delegacia para registrar uma ocorrência contra o ex quando foi abordada durante o trajeto e foi morta. Familiares relataram aos investigadores que a vítima já sofria agressões e ameaças há bastante tempo. Após o crime, equipes policiais realizaram os procedimentos no local e o corpo da vítima foi encaminhado para o Instituto de Medicina Legal. 6:49, 6:49 na TV Agreste Mais e no Rádio Patrulha. Você fica atualizado, meu amigo, minha amiga, sabendo de tudo. Um bebê de 1 ano e 4 meses morreu após ser atingido por tiros no Recife. O bebê morreu no município de Recife, na capital pernambucana, após ser baleado no conjunto habitacional Eduardo Campos, no bairro da Linha do Tiro, zona norte do Recife. Maia Valentina da Silva Borges estava no colo do pai quando criminosos armados invadiram a residência e efetuaram vários disparos contra o homem. Durante a ação, Maia foi atingida por 2 tiros, um na região do rosto e outro no abdômen. Ela foi socorrida para a UPA de Nova Descoberta, mas não resistiu à gravidade dos ferimentos. Morreu após dar entrada na unidade de saúde. O pai, atingido em um dos dedos, ele recebeu atendimento médico, conseguiu sobreviver e as investigações apontam que o homem possui antecedentes criminais por diversos delitos, atualmente se encontra em regime de livramento condicional. Autoria e motivação do crime ainda são desconhecidas, o caso é investigado pelo DHPP, a Delegacia de Homicídios e Proteção à Pessoa. 6:51.
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1: Programa Rádio Patrulha. Vamos acompanhar agora mais uma reportagem policial aqui no seu jornal. O Adielson Galvão vai detalhar um homem que foi encontrado morto dentro de casa aqui na região agreste de Pernambuco. Acompanhe.
2: O agricultor foi encontrado morto dentro de casa, caso que aconteceu no sítio Mudubim, na área rural lá da cidade de Ibimirim. A vítima, o Adailton José da Silva, tinha 35 anos de idade. Tô aqui com o Sebastião, que é padrasto da vítima, né? Veio para cá, pro IML de Caruaru. Sebastião, quem foi que encontrou o corpo dele, amigo?
4: Foi.
2: Você mesmo foi?
4: Não, foi um vizinho lá, meu vizinho, o vizinho dele lá. Eu morava afastado dele um pouquinho. Eu morava quase 2 quilômetros dele, afastado dele, sabe? Mas o vizinho próximo dele foi que todo dia ia lá e tá ele e tal. Aí foi quando chegou lá, viu lá tudo quieto, aí ele foi lá ver. Quando chegou lá, achou ele embora, já morto, né?
2: Ele aí, era saudável?
4: Ele gostava de tomar umas canas, bebia muito. Eu lutemos muito com ele pra parar essas bebidas e tudo. Não tinha jeito, ele bebia muito, só que bebia sem querer parar mesmo. Bebia 15, 20 dias sem parar. Aí aconteceu isso aí, ele foi infartado, né? Infartou, né?
2: Você acha que morreu de infarto?
4: Foi, o médico lá confirmou lá na cidade de Ibirim, todo foi infarto.
2: Então você descarta homicídio, descarta suicídio, você vê realmente o caso do seu enteado como um infarto, devido justamente a ter a saúde debilitada, bebia muito?
4: Era, bebia muito.
2: Usava droga também?
4: Não, só bebia muita cana, gostava de cana mesmo, bebia com força. Bebia e fumava um cigarrinho, fumava cigarro de normal mesmo.
2: Bebia pra dormir e acordava pra beber?
4: Pra beber, era. Aí, quando não tinha jeito, cansei com ele, eu com o padrasto, o pai dele, que ainda é vivo ainda, lutou muito, a mãe também, nós somos evangélicos, lutei muito com ele. Ele ia pra igreja, aí se afastava da igreja, voltava a beber de novo, e nós ficava nessa luta com ele, tudo com ele, e vendo a situação dele, ele se acabando aos poucos, né? E foi que ontem aconteceu, do nosso vizinho dele, o próximo vizinho dele, chegou lá, que quando vi ele falar, que ele gostava de tá gritando, tá mexendo, gritando, brincando mais com os cachorros e tudo. Aí o vizinho viu tudo quieto, calado, ele está, aí o vizinho pensou, eu vou lá ver se Daílton tá em casa, se Daílton tá dormindo, o que tá acontecendo? Quando chegou lá, seu Daílton tava emborcado, caiu da rede, já caiu emborcado. Aí quando chegou, já tava morto, já tava duro, já.
2: E você vive com a mãe dele há quanto tempo, Sebastião?
4: Eu tenho uns 15 anos, vivo com a mãe dele já, fomos casados e tudo.
2: Mas ele lhe respeitava, como pai?
4: Respeitava, tinha maior consideração comigo.
2: Só
4: alegria os outros irmãos que moram em São Paulo.
2: É, então são em quantos irmãos?
4: Ele era 3 irmãs mulher e 3 irmãs homem, com ele era 6 no caso, né? Uhum. 3 mulher e 3 homens, né?
2: Pois é, gente, o corpo de Adailton José da Silva, 35 anos de idade, foi encaminhado aqui para o IML de Caruaru.
4: E a previsão de sair lá para as 3 horas da tarde, por aí assim, a previsão que deram nós aqui, 2 para 3 horas da tarde.
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1: 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Agora 6:57.
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1: Aconteceu na cidade de Ibirajuba, tragédia. Irmãos morreram em grave acidente de trânsito na rodovia PS-149. As vítimas fatais trafegavam em uma motocicleta quando houve uma colisão com um veículo Renault Sandero. Com a força do impacto, os irmãos José Jonathan Sobral Santos, de 17 anos, e Josias José Santos Júnior, de 12 anos, sofreram ferimentos graves e morreram no local. O primo das vítimas ficou ferido e foi socorrido para uma unidade hospitalar. O estado de saúde não foi divulgado. Equipes da PM foram até o local e a condutora do Renault Sandero já havia abandonado o veículo e deixado a cena do acidente. Além da PM, equipes do IC, Polícia Civil realizaram os procedimentos periciais e após a conclusão da perícia, os corpos dos irmãos foram encaminhados para o IML. Polícia Civil instaurou inquérito para apurar as causas do acidente e localizar a motorista do automóvel, uma mulher que, segundo a polícia, essa mulher se evadiu lá do local. Que tragédia, gente. Agora 6:59. Crime de morte aconteceu na cidade de Olinda. No bairro São Benedito, em Olinda, foi executado a tiros um homem de 37 anos, o Tiago Lopes dos Santos. Foi atingido com vários golpes e disparos de arma de fogo e não resistiu. Segundo relatos de moradores, dois homens armados com facas, pedras e arma de fogo teriam participado do crime que foi cometido em via pública e ao lado do corpo. A polícia localizou várias rapaduras do capeta, do crack. Materiais foram recolhidos para análise. A vítima era usuária de drogas. O corpo foi levado ao Instituto de Medicina Legal. Violência grande lá em Recife. Tem outro crime de morte que aconteceu no bairro Brejo da Guabiraba, na Zona Norte, no loteamento Jardim Eldorado. O Ítalo José da Silva, 30 anos, foi executado com vários tiros, encontrado sem sinais vitais. Polícia esteve no local e o corpo foi encaminhado para o IML. Tem outro crime aqui, dupla em moto, matou uma mulher e deixou outras duas pessoas feridas. Ataque aconteceu no sábado, na segunda travessa do Córrego do Abdias, no bairro Linha do Tiro, também lá no Recife. Foi assassinada Vanessa Tavares do Nascimento, 33 anos. Ela foi executada com vários tiros. E dois homens também foram baleados e socorridos para a UPA de Nova Descoberta. Depois foram transferidos para o Hospital da Restauração e Getúlio Vargas. Para o Hospital da Restauração e Getúlio Vargas.

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1: 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Jovem morreu ao atropelar um cavalo. Ele estava em uma motocicleta, esse rapaz que acabou perdendo a vida. Vamos ouvir.
2: Por volta das 9 horas da noite desta sexta-feira, um jovem morreu num trágico acidente que aconteceu na BR-423, na área rural de Garanhuns. Foi entre Garanhuns e o distrito de São Pedro. A vítima, o Vitor Everton Teixeira da Silva, tinha 18 anos de idade e morava no distrito de São Pedro. Ele estava indo para Garanhuns guiando uma motocicleta e no trajeto morreu ao colidir em um cavalo que estava na pista. Eu tô aqui com o CNV, que é tio da vítima, né? Veio pra cá pro IML de Caruaru pra aguardar a liberação do corpo do sobrinho. Ô, Senivaldo, meu irmão, que tragédia, cara.
3: Tragédia foi pesada pra nós, pra nossa família. Eu queria uma responsabilidade, assim, o povo tivesse mais a picha, né? Tirar esses cavalos, quando tivesse esses cavalos, que machuca muito a gente. Nós estamos sem saber o que fazer. Eu queria a população falasse com o representante que tirasse esses animais da pista. Não foi um que aconteceu. Eu acho que já foi 3 pessoas que aconteceu isso.
2: Amigo, e a irresponsabilidade do cara que cria um cavalo, que cria um gado, né? E cria esses animais soltos.
3: É verdade, aí só sobra pra nós, entendeu? Aí eu queria um representante lá em São Pedro que fizesse uma justiça.
2: Alguém, né, que pudesse lutar pela causa, né, justamente para que houvesse punição para esses criadores.
3: Isso,
2: né?
3: Nós estamos sofrendo. Não só foi um só, não, foi 2, já foi 3 pessoas que aconteceu esse acidente. Já morreu 2 já de cavalo na pista.
2: O proprietário deste animal foi identificado?
3: Ainda não foi assim, mas foi da família ainda, um primeiro ainda.
2: Mas ele cria esse cavalo, ele criava no caso, esse cavalo solto ou o cavalo fugiu lá do cercado?
3: Eu acho, não sei qual que ele criava solto ou fugiu do cercado. Eu não sei dizer a você, assim, por enquanto, não sei.
2: Amigo, e principalmente motoqueiro, né? Você tá ali guiando a sua motocicleta. Quando você vê, tá em cima.
3: Na roda de moto, dia a dia lá, é animal, é porco, é cachorro, é solto na pista de 24 horas.
2: Pois é. E ele estava indo buscar o que lá em Garanhuns?
3: Ele foi dar uma voltazinha na pista,
2: O distrito de São Pedro fica próximo lá da cidade, né?
3: É, né?
2: Ele jovem.
3: Negócio de 300 quilômetros, mais ou menos.
2: 300, não, o quê? É, 300 quilômetros tá danado. É o quê? Uns, sei lá, 10 quilômetros?
3: É. Aí eu queria que o povo visse aí, por gentileza, faz esse jeito pra deixar tanto animal na pista. Isso só foi um, não, foi vários, já aconteceu já.
2: Era de uma família de quantos irmãos?
3: Tinha 2, uma menina e ele.
2: Pois é, e acabou perdendo a vida, né, gente? Vitor Wermiton Teixeira da Silva, rapaz de 18 anos de idade, que morreu neste trágico acidente, guiava a motocicleta e morreu ao bater em um cavalo. O animal morreu?
3: Morreu, o animal morreu.
2: Pois é.
3: Para acabar, antes do animal morrer, outra pessoa bateu nesse animal ainda.
2: Já estava caído lá na pista?
3: Isso. Ainda bateu ainda.
2: Mas como é que tá essa pessoa?
3: Essa pessoa tá bem, graças a Deus tá bem.
2: Pelo menos isso, né, gente?
3: O meu sobrinho foi a óbito, né? Eu queria ter uma dignidade, que resolvesse sair, que nem pode acontecer com mais gente.
2: Pois é, e a preocupação pertinente, né? Aqui do Senivaldo e a polícia lá, o pessoal da delegacia de Garanhuns, né? Da Polícia Civil, na verdade lá existem 2 delegacias e uma das delegacias está à frente aí da investigação para identificar esse proprietário deste animal e, enfim, entender as circunstâncias deste acidente que vitimou fatalmente o Vitor Wermiton Teixeira da Silva, jovem de apenas 18 anos de idade, corpo encaminhado aqui para o IML de Caruaru.
1: Agora 7:06 no Rádio Patrulha. Bom dia para nossa audiência, a você que sintoniza a nossa programação. Um beijo no coração, ouvintes queridos, profissionais das áreas de segurança pública, da saúde, amigos mototaxistas, bom dia. Bom dia também para você que está aí logo cedinho, trabalhando, pessoal dos fabricos aqui na cidade de Cupira, cidade que fica sediada a nossa Rádio Agreste.

0: Valeu, viu, galera dos Fabricos, bom dia, pessoal lá do bairro Novo Horizonte, Nova Morada. Bom dia, gente, é o Rádio Patrulha. 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Bom dia para os nossos internautas. Aconteceu na cidade de Ibirajuba mais um acidente fatal. Lá em Ibirajuba, perdeu a vida um homem de 60 anos. Ele foi identificado, é o Armando Isaías da Silva, que sofreu o acidente na noite do sábado, e ele morreu no Hospital da Restauração, lá no Recife. O Armando Isaías da Silva conduziu uma moto quando colidiu na traseira de um veículo e, com impacto, sofreu ferimentos graves, foi levado para o HRA e transferido para o Hospital da Restauração. E devido à gravidade do quadro clínico, ele acabou falecendo. Após os procedimentos, o corpo foi levado para o IML. São 7:08. É o programa Rádio Patrulha na TV Agreste Mais. Abraço para o amigo querido lá de Agrestina, tá na audiência com o Rádio Patrulha, o vereador Gordo de Zelito. Bom dia, Gordo. Valeu, querido. Deus te abençoe e te proteja na sua jornada, na condição de parlamentar agrestinense, o Gordo de Zelito, nosso ouvinte também de todas as manhãs, grande figura, liderança lá da cidade. Agora, 7:08, vamos trazer mais uma reportagem no programa Rádio Patrulha. Você vai acompanhar os detalhes de larápio que foi apreendido. É isso mesmo, viu? Mais um larápio que praticou furto. E aí, graças ao trabalho rápido, ação enérgica, esse marginal foi localizado e você vai acompanhar tudo agora aqui na TV Agreste Mais e no rádio. Esse indivíduo praticou o crime diversas vezes. No mínimo, ele foi flagrado duas vezes roubando o mesmo estabelecimento. Ademilton Silva, no ar agora.
1: A equipe da Guarda Municipal de Santa Cruz Cabaribe, através da viatura da Romu, esteve capturando um indivíduo. Esse indivíduo que praticou um furto a uma residência no dia de ontem, achando pouco ainda, no dia de hoje ainda acabou indo lá novamente, mas desta vez foi surpreendido por populares. Nesse momento eu me encontro ao lado do GCML Hotel e ele traz detalhes como se deu essa ocorrência ali no loteamento Dona Arlinda. Nossos cumprimentos, bom dia.
2: Bom dia a todos os ouvintes. Infelizmente, no dia de ontem, esse indivíduo entrou nessa residência, né? Achando pela facilidade que não estaria para apertar o local, subtraiu alguns bens lá, entrando pela uma janela, afastando uma parte da janela, uma grade. Conseguiu entrar e pegou os produtos. E no dia de hoje ele retornou mais uma vez, pela manhã. Mas só que hoje não deu muita sorte, né? Os proprietários, os vizinhos, no caso, visualizaram ele pulando o muro e conseguiram deter o mesmo também, uma vez que o proprietário chegou na mesma hora.
1: O elemento chegou a confessar que teria ido lá no dia de ontem também e hoje em seguida?
2: Exato. Tanto ele confessou que foi no dia de ontem, tanto também confessou onde estariam os produtos escondidos para pegar e fazer o bem que ele acha que seja de vender e comprar droga, que ele é viciado. Segundo ele mesmo, ele disse que era viciado e pegava os produtos para vender e comprar as drogas.
1: Ele chegou a subtrair o que da residência e o que foi recuperado?
2: Teve infelizmente, umas fraldas que o filhinho do senhor ainda vai nascer, a esposa dele ainda está grávida. Pegou umas fraldas, pegou um equipamento de som, pegou dois relógios. Teve outras coisas a mais que ele não sabe nem identificar ainda, que a gente não encontrou, né? Que eu acho que ele já tinha repassado para alguém já, enfim. Mas graças a Deus ele foi capturado e está aqui na delegacia.
1: Infelizmente, né, até fralda o indivíduo chegou a levar.
2: Isso, É uma fatalidade, rapaz. Ele não pensa o que vai pegar, o que vai subtrair. E pegou as fraldas do bebezinho que ainda vem a nascer. Mas, graças a Deus, a gente encontrou e, principalmente, a população conseguiu deter o mesmo e a gente trouxe até a delegacia.
1: Infelizmente, eles só praticam esse tipo de furto porque tem alguém que compra. Ou seja, compra qualquer tipo de material ou até mesmo troca por entorpecente.
2: Exatamente. As pessoas pensam que pode estar comprando essas coisas assim e tem que desconfiar até pelo valor que é repassado, né? E uma pessoa que vende os produtos, que é uma pessoa que já é viciada, vende os produtos novos, lacrados, que não tem condições alguma de estar com esses bens e repassar pelo o produto um valor pela metade do preço, está também pegando produto de ilícito. E se for constatado, vai ter que ser conduzido até a delegacia, da mesma forma.
1: Esse indivíduo, ele é de algum bairro aqui da cidade ou é de outro município?
2: Segundo ele, é daquela região ali, da favela do Papelão, de Santa Agostinha, aquela região ali.
1: Aqui na delegacia, quais os procedimentos adotados?
2: A gente pegou o indivíduo, também com o proprietário da residência, e trouxe os produtos que foram recuperados onde ele teria deixado escondido. E está apresentado aqui na delegacia e vai ser tomada as medidas diante da autoridade policial.
1: O Eleutério, deu para observar se o indivíduo conduzido à delegacia já com alguma passagem pela polícia ou é a primeira vez?
2: Isso, ele nos informou que foi conduzido como até de menor, com tráfico de drogas, e de maior já está até respondendo, está assinando o processo, respondendo o processo, como furto também. Já é profissional da área já.
1: Qual o efetivo presente da ocorrência?
2: Minha pessoa, GCM Eleutério, GCM Douglas e o GCMR Azevedo.
1: Estas são as palavras do GCM Eleutério, da equipe da Romul, da Guarda Municipal de Santa Cruz de Caparibe, onde relatou para a rede a respeito dessa ocorrência apresentada na delegacia e agora ficou à disposição da autoridade policial. Com informações, Ademilton Silva.
0: Valeu, Ademilton Silva. 7:13. É mais um pilantrão que é localizado, né? Esse facínora. 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Manuel Roque, agora 7:15, tá indo embora, minha gente, o tempo tá correndo, viu? Tá rapidinho por aqui. Aconteceu um crime de morte na cidade de Gameleira, né? Lá na Mata Sul de Pernambuco. Um jovem teve a vida ceifada no município de Gameleira. Foi assassinado a tiros. José Cauã do Nascimento Santos, 19 anos. Ele foi morto nas imediações da Academia das Cidades, lá de Gameleira, na Mata Sul. Após o crime, o autor fugiu, não foi identificado. A motivação do homicídio ainda é desconhecida. A polícia isolou a área e o corpo foi encaminhado para o IML de Palmares. E tem crime de morte lá em Palmares. Adolescente de 17 anos foi assassinado no engenho Catuama, na zona rural. O crime aconteceu no fim da tarde do sábado. A vítima, identificado apenas por Elielson, ele foi encontrado caído ao solo em uma área externa, próxima a um portão metálico. O adolescente atingido com disparos de arma de fogo no tórax, ele morreu antes de receber socorro. Testemunhas disseram que o crime teria sido praticado por dois homens que chegaram ao local em uma moto de cor vermelha. Após o crime, o corpo foi levado ao IML lá da cidade de Palmares. 7:16.
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0: Valeu o carinho da sintonia, você que tá comigo, tá na melhor programação. Vamos trazer a bronca de um homem de 41 anos que foi preso após agredir a mulher de 36 e um enteado de 16. Esse enteado é autista, gente. A ocorrência parou na delegacia. O Ademilton Silva vai voltar ao programa.
1: A equipe da Patrulha Maria da Penha, da Guarda Municipal de Santa Cruz de Cabaribe, conduziu um indivíduo para a delegacia. Esse indivíduo que chegou a agredir a companheira e também um enteado de 16 anos, que é autista. Nesse momento eu me encontro ao lado do GCM Renato e ele traz informações como se deu essa ocorrência ali no bairro Rio Verde. Nosso cumprimento, bom dia.
4: Bom dia a todos os ouvintes. De fato, Demilton, a ocorrência se deu da seguinte maneira, né? A gente recebeu o acionamento via central, via CIMOP, informando sobre uma violência doméstica na localidade do Rio Verde. Fomos até o local, né, para averiguar a situação, e ao chegar lá nós fomos recepcionados pela vítima, né, pela mulher, a qual confirmou que teria sido espancada pelo companheiro dela e que também no momento da briga, né, ele teria quebrado alguns objetos da casa, né, alguns eletrodomésticos, como uma caixa de som, um celular do próprio filho dela. Também teria batido nesse filho dela, que inclusive um dos filhos dela, né, que inclusive é um rapaz de 16 anos, ele é autista, certo? E na hora que ele estava batendo na mãe, né, o rapaz, ao ver aquela situação, ele foi tentar defender a mãe, né? Foi defender a mãe dele, até porque ele não é o pai dele, é o padrasto. E ao chegar para defender a mãe dele, o indivíduo passou a agredi-lo também, né, vindo a agredir demasiadamente ali o adolescente de 16 anos. Então, diante dos fatos ali, a gente pegou as vítimas, até porque o agressor já tinha fugado do local, né, já tinha foragido do local. Naquele momento, a gente recolheu as vítimas até a delegacia para dar seguimento no procedimento. Ao dar seguimento desse procedimento, quando a gente já estava voltando do traumatológico, né, da UPA com as vítimas, a gente acabou no percurso ali, né, em um determinado local, se deparando ali com um indivíduo. E aí, obviamente, as vítimas o reconheceram. Ele estava em uma motocicleta preta, inclusive embriagado também. Então fizemos um acompanhamento tático ainda e conseguimos abordar o indivíduo, né? Abordamos o indivíduo, fizemos o procedimento de praxe, né? O indivíduo ainda tentou, na abordagem, né, se esquivar, né? Não quis de pronto ali atender a ordem, né, os comandos que foram dados a ele, chegando ali a ter uma certa resistência à prisão. No entanto, foi contido, devidamente contido, e foi dado seguimento aos procedimentos normais, que é trazer para a delegacia e seguir com a ocorrência.
1: A vítima chegou a relatar se é a primeira vez que tem agressão por parte dele?
4: Segundo ela, já teve outras discussões outras vezes, mas que ele nunca teria agredido. Agora que dessa vez, foi a primeira vez que ele tentou agredi-la, e aí, além de agredir ela, agrediu o rapaz de 16 anos, o filho dela.
1: O que chamou a atenção na situação é justamente a agressão dele por parte do enteado, já que é autista.
4: Pois é, né? Infelizmente aí um ato de covardia, né? Já tinha agredido ela, já estava havendo aí uma situação complicada, né? Pelo fato da própria agressão contra a mulher. E ainda por cima foi agredir o adolescente, e sendo este o adolescente portador de autismo, né? Então, fato lamentável e covarde, né?
1: Aqui na delegacia foi constatado se ele já tem alguma passagem pela polícia ou é a primeira vez que está sendo encaminhado?
4: Até então não foi localizada nenhuma passagem dele, não. Até então, ele estava embriagado. Segundo a família, quando ele bebe, né, fica embriagado, acaba perdendo a cabeça e fazendo algum tipo de besteira, algum tipo de coisa errada, porém, para a gente sair não justifica.
1: Quais os procedimentos aqui na delegacia sendo realizados no momento?
4: Ele foi apresentado, né, devidamente apresentado à autoridade policial competente, e a autoridade lavrou flagrante delito e ele ficou recolhido aí para audiência de custódia.
1: Qual o efetivo presente da ocorrência?
4: O efetivo presente da Maria da Penha, né, de hoje, este que vos fala, o GCM Renato e o GCM Erivelde.
1: Estas são as palavras do GCM Renato, da equipe da Patrulha Maria da Penha, da Guarda Municipal de Santa Cruz de Caparibe, onde relatou para a gente a respeito dessa ocorrência apresentada na delegacia. Agora fica à disposição da autoridade policial.
0: Obrigado, Ademilton Silva. 7:21 no Rádio e Patrulha. Daqui a pouco tem Visão Política. Você vai acompanhar na TV Agreste Mais, no rádio, e em todas as plataformas digitais aqui da sua emissora líder. 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Aconteceu na cidade de São Caetano, crime de morte. Adolescente de 17 anos foi executado dentro da residência que ele morava no bairro Boa Vista, Vitor Gabriel da Silva. Ele foi assassinado por dois indivíduos que chegaram em uma moto, invadiram o imóvel e executaram esse rapaz. Após a execução, os criminosos fugiram, até o momento não foram localizados. A motivação ainda é investigada pela Polícia Civil Pernambucana. 7:22 no Rádio Patrulha. Crime de morte aconteceu lá no Recife, vítima sem identificação. O homicídio aconteceu na noite de ontem, no bairro de Dois Unidos. A vítima não tinha nenhum documento que a identificasse. Polícia Civil também esteve na cena deste assassinato e, após a perícia, o corpo foi levado para o IML da capital pernambucana. A polícia identificou um local que era utilizado para o cometimento de ilícitos, tráfico de drogas, na cidade de Garanhuns. Mais uma ação da Polícia Militar na tarde de domingo, ontem, policiais tomaram conhecimento que no bairro do Magano, indivíduos estariam traficando drogas. Os policiais foram até o local e, em uma residência abandonada, os policiais avistaram três elementos que efetuaram disparos contra o efetivo, que revidou a injusta agressão, mas aí os elementos conseguiram se evadir para uma área de mata, não foram encontrados. Só que deixaram para trás a droga, o entorpecente. Os policiais encontraram, a equipe do GAT localizou 36 bigs de maconha e também um invólucro contendo a rapadura do capeta, o crack, aproximadamente 368 gramas da droga, além de dinheiro também trocado. O ilícito foi encaminhado para a Delegacia de Polícia Civil lá da cidade de Garanhuns para investigação posterior. 7:24 e agora tem as manchetes do programa Visão Política com ele, o Edgar Fênix, que já está por aqui. Bom dia, Edgar, boa segunda-feira para você. Hoje tem jogaço, com certeza.
5: Muito bom dia para você, João Edson, bom dia para todo mundo acompanhando o Rádio Patrulha. Uma segunda-feira diferente, né? Para muitos, um feriadão. Hoje é dia de São Pedro, é dia de jogo do Brasil, Brasil e Japão. Qual o placar do jogo de hoje, Joel?
0: Hoje eu acredito que 3-0 para o Brasil.
5: 3-0 para o Brasil. Eu queria pelo menos 50% do seu otimismo, viu? Mas enfim, vou ficar torcendo para que você acerte o placar do jogo de hoje. Visão Política chegando, hein, gente? Muitas informações, bastidores da política regional, estadual, política nacional. Olha, a cúpula da Federação PP e União Brasil definem hoje o nome para a chapa de Raquel Lira. Será Eduardo da Fonte ou Miguel Coelho? Nós vamos acompanhar todos os detalhes. João Campos intensifica pré-campanha com maratona política no Agreste e também na Zona da Mata. Vamos destacar ainda que o André Ferreira desistiu da Câmara Federal e consolida apoio de 6 prefeitos rumo à Alep. Essa era uma informação que já vinha sendo, né, noticiada aqui pelo blog do Willamar Júnior. Governo adia agendas no interior devido às chuvas e Raquel Lira deve visitar Altinho e Bonito amanhã. A governadora Raquel Lira também entregou obras em Caruaru. Inclusive, estas entregas acontecerá hoje. dia 29, dia de São Pedro. Vereador Silvio Nascimento desponta como opção do PL para o Senado em Pernambuco. E vamos trazer a cobertura completa em torno do aniversário de Altinho, que celebrou ontem, dia 28, 127 anos. O prefeito Marivaldo Pena, ao lado do vice-prefeito Adnailson Barbosa, de toda a sua comitiva, eles recepcionaram lá na cidade o pré-candidato a governador João Campos, que conversou com a Rádio Agreste, e a cobertura completa você acompanha daqui a pouquinho aqui no programa Visão Política, Joelson. Aproveitar, companheiro, e abraçar aos amigos do distrito do Bola, Bola e Cruzes. Hoje é dia de tradicional casamento matuto lá no Bola, tem desfile de carroceiros também, e diante da agenda do Jogo do Brasil, essa programação de lá precisou ser ajustada. O desfile dos carros e bois fantasiados do Bola começa hoje, 1 da tarde em ponto. Concentração ao meio-dia, 1 da tarde em ponto, tem o desfile dos carros e bois fantasiados lá do Bola. Logo após, às 2 da tarde, tem a transmissão do Jogo do Brasil nas arenas da Copa, em Panelas, no Bola e também em Cruzes. E após o Jogo do Brasil, a agenda continua lá no distrito do Bola, com a premiação, quadrilhas, e tem muito forró também com Daniel Gouveia e Maurício Ramalho. Em Cruzes, nós também teremos hoje a tradição de São Pedro, dia de São Pedro, desfile de carros e bois fantasiados. A concentração ao meio-dia lá em Cruzes. Às 2 da tarde, eles assistem lá ao Jogo do Brasil na Arena da Copa, e após o Jogo do Brasil, segue com o desfile de carros e bois fantasiados em Cruzes, se renovando a tradição. Prefeito Rubem convidando os amigos de toda a região. Joelson, Visão Política está chegando, tem muito assunto para a gente destacar. Abelardo Ribeiro Godoy, Alexandre Kennedy, o comunicador de todas as gerações. Aguardamos você nesse feriado de São Pedro, para muita gente, feriado. Naldo Ferreira já com tudo pronto para você acompanhar o programa também através das plataformas digitais. Forte abraço, Edson. Um ótimo dia de São Pedro para todo mundo.
0: Tá valendo, Edgar. Abração para você também. 7h27. O dia da fogueira foi ontem, né, Edgar? Ou é hoje? Hoje tem fogueira ainda? Tem a de ontem, né?
5: O dia da fogueira principal foi ontem, mas o que tem de fogueira acesa ainda...
0: tem muita.
5: E podem ter certeza que logo mais à noite terá mais fogueira, sendo principalmente ali na tradição cultural, né? Dia de São Pedro é realmente para ser celebrado.
0: E dá para assar um milhozinho, né? É, dá para fazer aquele milho legal. Agora, 7h27, vem aí, minha gente, o programa Visão Política. Na hora do ouvinte aqui, vamos abraçar os nossos internautas, você que participa, que acompanha a nossa programação. Pessoal, tá aqui, ó, Mercadinho Ramos, fala aqui, bom dia, Deus no comando sempre, amém, meu irmão. André Luiz também está interagindo com a nossa programação. André, meu irmão, abraço para você. Duda do Frete, lá de Agrestina, está acompanhando o programa. Meu amigo Ednaldo Batista, lá na Avenida Miguel Pereira Neto, está servindo os clientes, mas com o rádio ligado em alto e bom som, aqui na programação da Rádio Agreste. Valeu, meu irmão, Deus te abençoe, viu? O Luciano, lá do Panela Quente, também está na audiência com o Rádio e Patrulha. Logo cedinho passei por lá rapidinho. E às 5 horas, viu? 5 da manhã, o Luciano já estava sintonizadíssimo na programação da Rádio Agreste. Bom dia aí, viu, pra galera do restaurante Panela Quente. Também quem tá aqui na audiência com o Rádio e Patrulha é o Ronaldo Carlos. Valeu, Ronaldo, bom dia para você. Todos, né, que interagiram com a nossa programação. O Jarbas, lá de Agrestina, mototaxista, também está sintonizado na Rádio Agreste. Bom dia, gente! Beijo no coração de todos e até amanhã. Fiquem com Deus.
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0: 7h37, alô você, alô de casa, do volante, do trabalho, alô crianças, juventude desse meu Brasil, alô mamãe, papai, vovô, vovó, abençoado grandemente o dia de todos vocês, principalmente esses santinhos, não é? Que são reis eternos aqui na terra, né? Que Deus abençoe, abençoe grandemente mesmo, e onde você estiver, os trabalhadores, né? Sítio, fazenda, vila, povoado, né? Na sede dos municípios, qualquer profissão liberal, bom dia, viu? Bom dia, funcionário público, estadual, federal, municipal. Hoje é um feriado facultativo.
1: Ponto facultativo.
0: Pois não. Até porque no jogo da seleção brasileira, eu acho que seria até um castigo, exceto aqui da rádio, porque é isso. Não, trabalho, tem uma TV ali que o pessoal pode cair e se trabalha, não é? Mas de resto, eu acho que tem que estar em casa mesmo para torcer. E vamos fazer força, vamos acreditar. Daqui a pouco o doutor Gobri vai dizer o placar. 3-0, nós comentamos aqui, acertou. Não pôde estar conosco na semana passada, mas hoje ele está aqui. Segunda-feira, cedinho danado. Ele disse, eu vou aproveitar, vou ver se já tem um cafezinho por lá com um pãozinho. Eu chego mais cedo. Bom dia, minha gente toda. Sob as graças de Deus, nós estamos iniciando mais um programa Visão Política dessa segunda-feira, já 29 de junho de 2026, ano da graça do nosso Senhor e Salvador Jesus Cristo. Porque é sempre com ele, por ele, para ele, por todos nós, que aqui estamos para mais esse programa líder, não é? E aqui conosco os nossos com bons companheiros, não é? 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Que é a doutora Maria Isabel, que tivemos o privilégio na semana passada ter almoçado com eles, e na sexta-feira almoçamos na Fazenda Glória com o nosso advogado, né? E também o nosso contador, doutor Zé Carlos, e foi realmente um encontro muito agradável ali na Fazenda Glória, que é um local altamente aprazível, né, rapaz? Que beleza, muito bem recepcionado ali pelo proprietário, e contou umas histórias, rapaz, dele, mergulhador, não é? Mora nos Estados Unidos já há 27 anos e estava aí com a sua esposa, pessoal, muito simpática, muito agradável, né? Daqui a pouquinho eu vou ver se eu conto, se dá tempo, né? Essa história do pescador. E eu não sabia que ela era embaixadora no Brasil, porque eu fui comentar que o único lugar que eu não iria no mundo, nunca tive vontade, os Estados Unidos. Eu iria nem com passagem de avião pago e o hotel também, não iria não. Mas aí ela me convenceu ao contrário, mas com entusiasmo tão grande, me dizendo das maravilhas, né? Porque eu contei a ela, né? Eu digo, minha senhora, com todo respeito, eu não quero estar fazendo uma compra no supermercado, ou mandar um filho meu pro colégio, daqui a pouco eu sabia, meteram bala. Mataram não sei quantas crianças, fedidas, parece que ali só tem doido. Começa pelo presidente, o psicopata. Eu disse, não, o presidente eu até concordo, mas aqui, quantas mortes não tem? E coisa, em parte ela tem razão, mas falou com tanto entusiasmo que eu disse, pronto, entendeu? Aí disse, não, eu faço questão de recebê-lo na minha casa para ir mostrar. Eu digo, vou não, não vou, porque a minha mulher, às vezes, não é inveja, né? Aí veio umas casas, foi entrar na casa, eu tive que fazer um negócio meu, porque entrou na casa do Dr. Gomeri, viu aquela área gourmet. Ou eu fazia uma área, por isso que ela disse, só me faça logo, daquele moído, não é? Não, porque na casa de Gomeri tem, e ele não tem esse espaço que a gente tem. Minha filha, Gomeri, compara Gomeri comigo, Gomeri tem dinheiro. Gomeri é advogado, minha filha. Não, mas não convence não. Você faz um negócio menor, não tem condições não. Eu só faço se for daquele tamanho. Peiticou tanto quanto é a casa, digo, não vou não. Bom, mas vamos que vamos, 7h41, 7h42 agora. 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Será que o Neymar joga hoje? Não sei. Bom, na direção, como sempre, o Lama Júnior, como também direção da, diretor da, do blog, da TV e da própria emissora, a sua emissora líder, Agreste FM. ali do painel de controle, sempre ele aqui à nossa frente, Naldo, o bom, aquele é o pequeno príncipe, aqui à minha esquerda, Eilho, jornalista Edgar Fênix, aqui à minha direita, professor Alexandre Kennedy, ao lado dele, Abelardo Ribeiro Godoy, o comentarista, o menino prodígio pegou não,
1: foi? Não, pegou não, não pegou não.
0: O comentarista e ao lado dele, hoje, completando o time, o simpaticíssimo, sempre prestativo e amigo, não é? Vice-prefeito do município, figura uma das mais queridas aqui da região, advogado e professor, doutor Golbery Lopes, também comentarista aqui, contribuindo com o nosso programa. Todos bem-vindos. E esse velho amigo de vocês, bota velho nisso, aqui nessa bancada de muitas emissoras, mas sempre levando, principalmente quando de programa jornalístico, que esse é o primeiro que eu faço aqui na emissora, os outros era bico. Quando faltava um, tem aquele negócio, chama o... Nesse tempo eu não era o velho, né? Mas chama aí, o menino improvisa, bota. Hoje é porque é a única coisa que eu tenho pra fazer, senão eu já tinha caído fora. Não olhe pra mim não, doutor Cumprido. Eu não tô com vontade de sair agora não, me ajude. Bom, 7h43, gente, vamos começando aqui o programa, né? Programa Visão Política. 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
0: 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Já. Mas, doutor Gomes, pelo amor de Deus. Alexandre, meu Deus, quando não enche o meu saco, mas de cada besteira, homem, te aquieta. Pelo amor de Deus, a pessoa.
2: Você fala, já tomou já hoje, eu já tô
0: doutor
2: vendo.
0: Doutor Gomes, por favor, na reunião, faça uma determinação aí. Só fala quando o âncora do programa. Se é que eu ainda pô, tá, né, até lá. O âncora do programa der a palavra. Mas aí, doutor Gomes, pelo amor de Deus, me ajuda.
1: É, mas cuidado que tem gente de olho, viu? Olha pra mim que eu olho pra ele.
0: Hein?
1: É. Cuidado, tem gente de olho no cargo.
3: Me inclua fora dessa.
0: Quem vai sair?
3: Já dizia um grande amigo meu, doutor Etevaldo, lá de Panelas.
0: Mas não cai, eu vou ficar nervoso de novo, porque aqui é como. Eu vejo, nós vai fazer. Fizeram reunião, foi. E qual é o assunto? O Pequeno Príncipe? Não sei não. A gente, eu fico com medo dessas coisas. Me ajudem, pelo amor de Deus. Aí eu já tô gaguejando, velho, babão, mas. Não é? Mas ainda estou segurando o traco. Mas eu falava, minha gente, era, né? Ô, Edgar, são 7h46 e IDCN, Edgar, olha, terminaram lá não, terminou não. Hoje, o IDCN, bom dia, doutor Júnior Lima, a sua esposa, né? Muito simpática, muito querida, professora Noédia, doutora Noédia, né? Muito bom dia para vocês e abençoado também. Seja o dia, espero que tenha tido passado um bom São Pedro, que hoje é o dia, propriamente dito. Eu não sei, o Abelardo que sabe tudo, de Caruaru. Ainda tem festa hoje? Não, acabou ontem.
1: Eu confesso que eu não sei.
4: Acabou se sábado.
1: Acabou,
4: né? Acabou sábado.
1: Acabou a festa,
4: sábado.
1: Né?
4: Sábado. Sábado foi.
1: Sábado.
4: Foi
2: dia 27.
4: Foi.
2: De primeiro ia até o dia 29.
0: Mas, rapaz, ontem um dia bonito.
4: Pela primeira
0: um
4: vez, véspera de São Pedro, não teve festa em Caruaru.
3: Nem véspera, nem dia. dia, né?
0: Rapaz, tá, essa pra mim foi nova, doutor.
4: Foi.
0: Não veio que eu praticamente não fui nenhum dia, exceto naquele dia que fui. Não me arrependi, porque eu ainda fui de tarde, mas quando foi deixando de noite pra sair do trabalho, o velho bate num, bate no outro, segura pra não cair, coisa, tá, me escorrega, pisa num buraco, misericórdia. Mas, rapaz, terminou. Quer dizer que ontem um dia de sol belíssimo, depois de tanta chuva, como foi na sexta-feira mesmo pro sábado, né? Ou foi do sábado pro domingo?
1: Não, sexta pro sábado. Sexta e sábado choveram muito.
0: Muita chuva, pois bem. Aí quando é ontem o sol abre, à noite uma lua bonita, que era o dia exato, né? Mas rapaz, caso você, eita, que saudade, outra fogueirinha, só daqui a um ano, né? Bom, mas a gente chega lá, se Deus quiser. Bom, minha gente, pois bem. O Edgar, o IDCN, é para a população de Panelas, de Cruzes, e o povo, né? Que fizeram, inclusive, agendamento, né? Falaram lá com a Carol pelo 98180-8468. Do Edgar, não tem médico todo dia, né? Agora, hoje não tem mais o São João de Caruaru, mas tem médico lá no atendimento.
3: Hoje, Blamar, o IDCN segue, né? Exatamente o que vem seguindo as prefeituras, né? Do estado de Pernambuco. Praticamente todas as prefeituras hoje é facultativo. Lá no IDCN, hoje é facultativo. Hoje o IDCN está fechado, mas amanhã os atendimentos voltam à normalidade. Quem funciona hoje, por exemplo, o governo do estado funciona normalmente, até meio-dia, né? Depois de meio-dia já tem o ponto facultativo, vamos assim dizer. No IDCN os atendimentos normalmente acontecem ali manhã ou tarde, mas para hoje não temos nenhum agendamento diante desse facultativo de São Pedro. Hoje é dia de São Pedro, é dia de muita festa também lá em Cruzes. O IDCN hoje não funciona, mas amanhã volta à normalidade com o neuropediatra, Dr. Rafael Bonetti, a partir da 1 da tarde, e também nós temos o atendimento com a doutora Luciana Valença, né? Que também realiza atendimento amanhã lá no IDCN em Cruzes.
0: Então, nem a Carol tá trabalhando hoje, ninguém,
3: tá,
0: né?
3: De folga hoje a Carol,
0: tá todo,
3: né?
0: Todo mundo de folga, é, também trabalham muito.
3: Bom descanso, Carol. Para você e toda a equipe aí do IDCN, Júnior Lima, aproveitando para desejar um ótimo São Pedro para todo mundo.
0: Para ele também, viu, doutor Júnior? Para o senhor, para sua esposa e todo o seu pessoal aí do IDCN, apesar de não trabalhar hoje. Espero que o senhor também descanse e torce pelo Brasil com as camisas que foram ofertadas pelo teu pai. 500 camisas foi dada lá durante todo o mês de junho, até o início da Copa. 500 camisas, né, para quem comprar R$100. Quer dizer, e levava uma camisa de graça. O preço já é bom. E uma camisa nesse preço aí. Oh, valeu.
3: Sensacional. Ulama, só fazendo uma correção aqui. Eu falei que a doutora Luciana atende amanhã. Na verdade, amanhã nós teremos atendimento com o neuropediatra, doutor Rafael Bonetti, de 1 da tarde, e o psiquiatra, o doutor Ricardo Rodrigues, que também atende amanhã, 1 da tarde. Lembrando que todos os atendimentos no IDCN são realizados mediante agendamento.
0: Perfeitamente. É só para falar com a Carol, menos hoje, não é? Bom, e já que eu falei no pai, eu vou cumprimentar aí seu Zazá e dona Erivanda, não é, seu Zazá? E, inclusive o senhor, a dona Erivanda, vão estar junto ali a galera. Tem telão também lá em Cruzes?
3: Tem, o Arena da Copa, Arena da Copa, Prefeitura de Panelas, prefeito Rubem montou a Arena da Copa lá em Cruzes. Hoje, dia de São Pedro, é dia de tradição renovada em Cruzes, né? Temos o desfile dos carros de bois fantasiados, casamento matuto,
0: rapaz,
3: também.
0: Que lindo.
3: Então, a concentração lá em Cruzes começa logo cedo, né? A partir de 1 da tarde, concentração dos carroceiros, né? Os carreiros, como a gente costuma dizer. Depois eles têm uma pausa ali de 2 da tarde para assistirem o Jogo do Brasil no telão, montado na Arena da Copa, olha, de Cruzes. E após o Jogo do Brasil, a gente espera que vi com vitória, né? Mas como sem vitória, a programação continua normalmente no dia de São Pedro em Cruzes, com muito forró. Inclusive shows com Daniel Gouveia e o Maurício Ramalho durante a noite.
0: E eu tenho certeza que seu Zazá e dona Erivanda vão estar lá, inclusive vestido com as camisas, né? E aí todo mundo lá, pessoa tudo amarelinho. Assistindo o jogo há mais de 50 anos, não é? 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Mas tem festa na cidade,
3: muito forró,
0: né?
3: Muito forró lá em Cruzes. Exatamente,
0: rapaz.
3: Hoje com shows do Daniel Gouveia e o Maurício Ramalho lá em Cruzes.
0: Poxa, eu pensei que tinha acabado o São João.
3: Só Caruaru, né? Que, enfim, só realmente ficou Caruaru, muita gente sem entender,
0: aqui,
3: né?
0: Aqui tem a Alexandre.
4: Tem também.
0: Né?
4: Tem.
0: Aliás, lá rapaz...
3: Hoje tem a Cisão aqui em Cupira, viu? Lá no Polo Novo Horizonte tem um show com o maior forrozeiro do Brasil, a Cisão. O show do Acisão aqui em Cupira hoje começa às 8 da noite em ponto.
0: Eita,
3: o Acisão vai fazer uma dobradinha, se não me falha a memória, ele tem 3 shows hoje, mas a pedido, né, da Secretaria de Cultura e Turismo, o primeiro show ele vai abrir aqui em Cupira às 8 da noite em ponto. Acisão e, na sequência, o Vumbora para fechar esse dia de São Pedro, né? Ontem foi o show da Natália Calazans no Polo Novo Horizonte, uma festa linda, linda, linda, linda, linda. Nós tivemos Rei do Cangaço e Natália Calazans na véspera de São Pedro aqui em Cupira, lá no Polo Novo Horizonte. O arraial tá lindo demais. E a Arena da Copa também tá funcionando lá no bairro Novo Horizonte. Hoje, a partir de 1 da tarde, a Arena da Copa já aberta para transmitir o jogo Brasil e Japão às 2 da tarde.
0: Eita,
3: telão gigante, com toda a estrutura de som, enfim, cadeiras, tudo disponível, em nome da Secretaria de Cultura e Turismo, da Prefeitura de Cupira, né? A prefeita Eduardo Lira, toda a equipe aí de coordenação.
0: Ele é festeiro, né? Dentro da condição daquilo que ele pode, né? Ô, Alexandre, agora, anteontem, foi anteontem, não, foi sexta, foi sexta-feira. Eu vim, parece, chegando de Caruaru, já tarde, rapaz, mas eu acho que foi a chuva que caiu durante o dia, aí tinha uma quadrilha, mas, rapaz, que coisa linda, rapaz, né? E carroça, que era tradicional, aqueles casamentos antigamente, tinha aquelas carroças de burro, não era? Era de boi, tinha também carroça de boi, e o pessoal faz, mas que coisa linda, aquele ali era o arraial do que, aquele ali, que eu vi tanta...
4: Se não me engano, era do turista, né? Saiu lá da fazenda.
3: Nós tivemos o arraial do turista, né?
4: Deve ser esse ou não?
3: Eu não, foi quando essa...
0: É, rapaz, foi sexta-feira já, era pra sair de tarde, mas por conta da chuva, veio sair já de 5:30, 6 horas da tarde, foi, mas nem por isso deixou de estar animado, não. E o pessoal, aquela, aí fazia, ensaiava como que uma quadrilha, negócio bem ensaiadinho, tava as professoras também, muitas professoras, tinha aluno, não terá sido da, não, da educação, não foi não, da educação.
3: Nós temos muitos arraiais, né, Wilmar, aqui em Cupira, as escolas realizam também.
0: Estava desfilando pela rua, tinha, inclusive tem um carro de som até cedido aí, gentilmente, pelo deputado, né, amigo aqui, né, da nossa cidade, foi cedida por ele, se eu não me engano foi o show, não sei, uma coisa assim, sei que tinha tipo um mini trio elétrico, sei que tava muito bonito, eu sei que era da prefeitura, porque, entendeu? O menino estava falando, era uma organização.
3: É, o Naldo está confirmando ali que o senhor deve ter visto o arraial da escola Baden-Powell, que contou,
0: então,
3: inclusive,
0: isso,
3: com o trio do Guilherme Uchoa Júnior, né?
0: Ah, é, perfeito.
3: Então, um arraial da escola Baden-Powell que aconteceu na última sexta, segundo o nosso Naldo aqui.
0: Ah, então o número é esse, foi do Guilherme Uchoa Júnior?
3: Isso,
0: foi?
3: Isso.
0: Foi?
3: Foi, ele tem uma estrutura, né, de um ministério. Né?
0: Como sempre, é uma escola muito organizada, né? Ela sempre faz isso aí, em todos os eventos. Parabéns aí à diretora e todo o pessoal, professores aí e alunos do Baden-Powell. Muito bonito. Mas vamos continuar. 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
0: 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Não houve briga em casa de gente aqui da rádio. 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Bom, minha gente, são 7h59, Edgar, começando o programa, mas não antes da mensagem do nosso ou da nossa internauta, aí eu pergunto, Edgar, com o meu bom dia para você, de onde vem a mensagem hoje e de quem?
3: Muito bom dia, companheiro Lamaral, bom dia Alexandre Kennedy, Abelardo Ribeiro Godoy, doutor Guberi Lopes, Naldo Ferreira, Lama Júnior, bom dia para todo mundo acompanhando o programa. Vamos aproveitar e abraçar os amigos e amigas de Jurema, de onde vem a nossa mensagem de hoje. A Adriana de Jurema interage aqui com a gente e a mensagem dela diz o seguinte: tenha fé. Quando temos um propósito com Deus, Ele nos dá tudo o que precisamos para cumpri-lo, inclusive os aprendizados mais difíceis. Bom dia a todos do Visão Política.
0: Ah, muito bom dia. Eu não sei. Por favor, companheiro, são 8 horas em ponto. Repita a mensagem dela, por favor.
3: Tenha fé. Quando temos um propósito com Deus, Ele nos dá tudo o que precisamos para cumpri-lo, inclusive os aprendizados mais difíceis. Bom dia a todos do Visão Política, Adriana de Jurema interagindo com a gente.
0: Eita, Adriana, forte. Fé é Deus. Doutor Gomeri, o senhor que gosta de interpretar, com os colegas vão muito inteligentes, não é? E traduz no linguajar mais próprio, né? Pois bem, essa mensagem dela, ela diz bem que, por favor.
5: Primeiro, bom dia, não é, doutor? Bom dia, Ilamar. Bom dia, Alexandre, Abelardo, Edgar Fênix, Naldo e Lama Júnior, todos que estão nos ouvindo. Bom dia, Adriana e todos de Jurema. Adriana que mandou essa belíssima mensagem na segunda-feira, iniciando a semana. E ela diz exatamente, Adriana que mandou essa belíssima mensagem na segunda-feira, iniciando a semana.

0: não dá, sem Jesus não dá, nem tente. Essa aqui é a verdade, não é? Mas muito bonita a mensagem dela, que linda, Adriana. Muito obrigado, viu? E a todos os juramentos aí que fizeram o Sarão Edgar.
1: Sensacional.
0: São Pedro, mas terminou lá, não foi?
1: Lá em Jurema, Ilama, ontem acabou em grande estilo, né? Nós tivemos show, o Cirano e Cirino lá em Jurema. Prefeito Branco de Geraldo fazendo um dos melhores festejos juninos de todo, de toda a história, né? Lá do município de Jurema. Então ontem nós tivemos lá o Cirano e Cirino fazendo a apresentação lá no Palhoção, exatamente montado lá no centro. Forró do Lindu ontem também, a banda Vumbora. Festa acabou já na madrugada de hoje.
0: Valeu, não foi, Adriana? Você deve ter de prestigiar. Tá bom, querida, muito obrigado. Você e sua linda família, Deus abençoe grandemente. E depois de todas essas festas, agora festa só quando, Alexandre? Festa agora
2: festa
0: só
2: agora temos... só na comemoração do dia 19 do Hexa do Brasil.
3: Olha aí.
4: Olha aí.
0: Gostei. Foi forte. Muito forte, não é? Então vamos começar o programa, porque tem muita matéria aqui, não é? Mas vamos dar o nosso grito de guerra com a presença do Dr. Gomes. Não enrole, não, Dr. Gomes. Vamos lá. É, fazer fé. Tem que camisa 12 também joga, que é a torcida. Todos juntos vamos pra frente, Brasil, Brasil.
5: Salve a seleção.
0: Agora deixa de ser. Qual é o placar, doutor?
6: Eu vou dizer no final.
0: Mas toda vez
6: eu vou deixar pro fim. Eu vou deixar
0: o senhor não veio, doutor. Viu o pessoal? Cadê o doutor Gomeriente? Reclamou que não aguenta internado. Cadê o doutor Gomeriente? Fazer o placar pra ver se eu ganho uma portinha por aqui.
6: Mas hoje eu vou dar o meu palpite.
2: O meu amigo Manuel.
0: Sim.
2: Delegado.
0: Delegado.
2: Delegado, Manuel.
0: É. Pois não.
2: É o coveiro aqui do São
0: Paulo. Esse é o pior. Esse delegado é o pior que tem.
2: Esse prende esse aí, solta duvido, não.
6: Esse aí eu nunca consegui um habeas corpus.
0: Bom abraço, dia, Manuel, querido. Oi, ele tá mandando
2: ele tá
0: um bom dia pra gente.
2: Acompanhando a gente.
0: Obrigado, viu, querido. Deus abençoe. A pessoa que seria de nós, das nossas famílias, se não fosse o coveiro, né? Aquele trabalho corajoso, né? Aquele trabalho, rapaz, o coveiro, eu acho
2: que... com ele coveiro, chamo com ele delegado.
0: Delegado, é. Ah, porque aquele ali, doutor, não sei, Deus, não sei. Eu acho que ele deveria ganhar mais, porque salário dentro do coveiro devia ser 3-4 salários mínimos, né? Porque é um trabalho que ninguém quer fazer, essa aqui é a verdade. Também que Deus abençoe. Mas vamos às matérias, companheiro.
1: Vamos.
0: São 8:04. Olha, o pré-candidato ao governo de Pernambuco, o João Campos, ele iniciou uma maratona de agendas pelo interior do estado com foco em articulações políticas e entregas de ações. Inclusive, a circulação do atual prefeito Recife pelas regiões do Agreste e da Mata Sul reforça a estratégia de consolidação de sua base aliada para a disputa eleitoral. A agenda teve início em Altinho, no Agreste, onde o João Campos foi recebido pelo prefeito Marivaldo Pena. Os dois gestores iniciaram o dia com um café da manhã institucional, momento em que debateram demandas regionais de parcerias políticas. Na sequência, a comitiva do João seguiu para uma intensa programação de entregas no município. O ato público reuniu uma comitiva expressiva composta por deputados estaduais e federais, vereadores locais, principais lideranças políticas da região. E após concluir os compromissos em Altinho, o pré-candidato João seguiu diretamente para Palmares, que é o principal polo da zona Mata Sul do estado de Pernambuco, né? E lá no município, o João Campos comandou um grande encontro político que reuniu prefeitos, ex-prefeitos, vereadores e lideranças expressivas de toda a região da Mata Sul, demonstrando com isso uma forte capacidade de mobilização partidárias. Ô Edgar, me fale sobre isso. Você deve ter acompanhado, inclusive dividiu a equipe para ver se atendia a todo o pessoal, não é? João Campos intensifica a pré-campanha com a maratona política no Agreste e Zona da Mata. Você esteve lá, Edgar, com a equipe? Não.
1: Pois é, Lomar, acompanhamos essa agenda ontem lá em Altinho, um momento muito prestigiado, a cidade celebrando, né, 127 anos. Altinho tem uma história bem interessante, né? Ontem foi o aniversário de elevação à categoria de cidade. Só que Altinho tem uma outra data de aniversário também, que é 7 de janeiro,

0: que é a emancipação política, né? Eu confesso da região, mas não conheço outro município que tenha essas duas datas.
1: Doutor Gomerinho, eu entendo também dessas coisas. Isso é coisa de lei, né? Tem lei, tem que ter registro disso aí. Não entendi, quer dizer que ele tem dois aniversários aí em Altinho.
2: Acontece, algumas cidades, Wilamar, acontecem de ter uma elevação à categoria de cidade e emancipação política. Pesqueira foi assim, Pesqueira. Ela não tem, lá não tem emancipação, né? Lá só tem a elevação à categoria de cidade, né? Isso acontecia muito antigamente, né? Quando os povoados, eles cresciam muito, Ilamar. Aí eles elevavam a categoria de cidade e Altinho, ele certamente, eu não sei, mas talvez ele pertencesse ao município de Caruaru. Então, depois da elevação à categoria de cidade e município, eles emanciparam posteriormente em Altinho. Deve ter acontecido isso.
1: Quer dizer que ela já começava a ficar valendo como cidade quando...
2: Exatamente.
1: Quem
2: aí uma lei.
1: Quem é que ia levar?
2: Era aí era uma lei federal. Cidade. Uma lei federal.
1: Ah, era uma lei federal.
2: Exatamente.
1: Né? Como é que eles tomavam conhecimento disso, doutor?
2: Através dos deputados federais, dos senadores, dos deputados estaduais. Nesse caso, dos deputados federais e os senadores.
1: E por que não fizeram isso com Cruzes?
2: Ainda não, né? Mas pode acontecer, se tiver um movimento aí forte. Antigamente a gente via mais emancipação.
1: Era, perfeito. Né?
2: Hoje é muito difícil emancipar, até porque quando você emancipa e transforma um distrito em um município, né, você vai ter todos os custos, né, de um município. Né? Prefeito, vice-prefeito, vereadores, secretário, juiz, promotor.
1: É verdade. Né?
2: Tem um custo muito alto para você emancipar o município.
1: E tem uma verba do Estado que é designada para
2: o FPM.
1: Para o FPM, né?
2: Tem o FPM.
1: É, tá certo.
3: Eu acho interessante o teu caso de São Domingos, ali em Brejo da Madre de Deus, que tem 20 mil habitantes e ainda é vila. Ainda não foi emancipado.
2: Então você tem emancipado. Pontezinha, né? No cabo.
3: Pontezinha, no cabo.
2: Pontezinha, eu não sei nem quantos
3: habitantes. É verdade. Tem,
1: mas... É interessante.
4: Porque toda vez que você emancipa...
3: Divide o bolo,
4: né? Assim, o FPM é recalculado de novo e esse valor que vai para esse novo município é tirado um pouquinho de cada um.
1: Puxa.
4: Para poder, é por isso que não tem muito interesse mais.
1: Se ele fizesse mais cento e tanto município, mas não tem...
4: tirava o bolo.
1: Mas, Alexandre, mas não tem estado... Como São Paulo, tem quantos municípios? 300, sei lá, tem mais.
3: Não, eu vou dar o exemplo da Paraíba. Paraíba é menor que Pernambuco, tem 223 municípios. Pernambuco tem 184. Territorialmente, a Paraíba é menor, mas tem mais municípios do que Pernambuco.
1: Oxe, por que esse benefício para um esporto não, doutor Gomeri? Como é que se explica isso?
2: Antigamente, Wilamar, acontecia muito isso. Se a gente for para o Piauí, né? Piauí tem municípios que são menores do que distritos aqui de Pernambuco, né? Acontecia muito isso antigamente porque eles tinham essa intenção de ter vários municípios. Hoje é diferente, hoje a divisão é diferente e os deputados, os prefeitos, eles não querem que haja esse desmembramento, essas emancipações.
1: É coisa engraçada.
4: O presidente da Confederação Nacional dos Municípios já há muitos anos, o Paulo Zilowski, ele foi prefeito duas vezes da cidade dele lá, que tem 4 mil habitantes.
2: Wilamar, eu estava vendo aqui, eu estava pesquisando aqui, Altinho, ele foi elevado à categoria de município em 30 de maio de 1881, né, por meio da lei provincial 1560. Ele foi desmembrado do município de Caruaru mesmo.
1: Caruaru. Quem sabe, né? Se é professor, coisa interessante, né? Quer dizer que tem duas datas comemorativas.
2: E em 28 de julho de 1899, né, ele foi elevado à categoria de cidade pela lei estadual número 400.
1: Aí só muitos anos depois é que foi.
2: Exatamente. Já em 1899.
1: Tá bom. Muito obrigado pela informação. Aqui também se dá aula, né? Dessas coisas também. Tem aqui dois professores, não é? Tem que dar aula mesmo. Bom, são 8 horas e 11 minutos agora, tem preferência,
0: companheiro. E nós acompanhamos, né, essa comemoração. Ontem, só a título de curiosidade, né, o estado brasileiro com mais municípios é Minas Gerais, tem 853 municípios. São Paulo tem 645 municípios, né? Pernambuco a gente tem só 184. São apenas curiosidades. E ontem nós tivemos, né, nessa agenda.
1: Me explica isso.
4: Dividido o bolo. Hein? Divido com todo mundo. Se surgir mais 10 municípios, somo mais 10 naquele bolo geral e divido o recurso que entrou.
1: São 180 e quantos municípios?
3: 184.
4: O recurso que entra no país é dividido
0: pela população.
4: Pela,
0: né,
4: população dos municípios. É dividido por isso.
2: E esses municípios menores, Wilamar, como eles não têm fonte própria de receita, né? Por quê? Porque eles não têm várias indústrias que podem pagar ICMS.
1: É verdade.
2: Né? Eles vivem exclusivamente do FPM, que é esse valor que é repassado pelo governo federal. E o que o Alexandre falou é correto.
1: Mas não, né?
2: Quanto mais municípios, mais você vai ter que dividir o bolo.
1: Coitado, porque viver só do FPM, aí eu não tinha dinheiro nem para pagar.
4: A maioria dos municípios vive só.
2: A maioria vive do FPM.
1: É impressionante isso.
0: Bom, vamos acompanhar a nossa cobertura de ontem lá em Altinho?
1: Essa visita do pré-candidato a governador, ex-prefeito do Recife, o João Campos, que está sempre bem na fita, né? Principalmente nos institutos de pesquisas, que não nos deixa mentir. Vocês estiveram lá.
0: Estivemos lá.
1: Quando o fato acontece, a Raio da Creche aparece. Vamos então, áudio e vídeo.
0: Perfeitamente.
1: Pequeno Príncipe.
5: Altinho, celebrando 127 anos de elevação à categoria de cidade e hoje presença ilustre aqui. João Campos, pré-candidato a governador de Pernambuco, abraçando o prefeito Marivaldo Pena e todo o povo altinense, João.
6: É uma alegria estar aqui nos 127 anos de Altinho, essa cidade tão querida, uma cidade que é um patrimônio em todo o estado de Pernambuco, e fiz questão de vir aqui abraçar Marivaldo, abraçar o povo de Altinho e reafirmar o nosso compromisso. A gente hoje dá um abraço de parabéns, mas eu tenho certeza que a partir do próximo ano a gente vai estar abraçando as conquistas, vitórias e o crescimento da cidade com o apoio de um governador que vai olhar no dia a dia para Altinho e vai poder realizar obras e ações para essa cidade.
5: Como o seu projeto está sendo recebido pelo povo pernambucano, em especial do interior, que o senhor está cumprindo agenda intensa aqui?
6: Eu estou andando o estado inteiro nessa pré-campanha, já percorri mais de 60 municípios em pouco mais de 70 dias. Então a gente está andando o estado todo, todas as regiões, ouvindo as pessoas e não só falando, a gente está principalmente ouvindo, porque o governante ou o candidato político precisa saber ouvir quais são as prioridades para a partir dali transformar aquilo em ação. Eu fiz isso como prefeito do Recife, eu andava a cidade toda, ouvia as pessoas, quando tinha um problema que me chamava, eu ia para o problema, botava a cara, reunia as pessoas e depois trazia qual era a solução para a gente fazer. Por isso que eu tive quase 80% dos votos na cidade. Então eu estou aqui para falar, mas estou principalmente para ouvir.
5: E para aqueles que dizem que o vídeo do presidente Lula declarando apoio a João Campos, Lula gravou de forma pressionada, o que é que o João Campos tem a dizer?
6: De forma nenhuma, o presidente mesmo disse que é o caminho natural. Ele ali, com muita espontaneidade, disse que era um compromisso histórico da relação dele com a Raiz, com meu pai, comigo, como presidente nacional do partido. Inclusive, eu estava esse final de essa semana passada, o presidente chamou para assistir o jogo do Brasil lá em Brasília. Eu estava no Palácio do Alvorada. Aí eu agradeci a ele o vídeo, aí ele disse: João, e aí, gostou? Como é que foi a repercussão? Aí eu disse: presidente, foi igual esse gol de Vini Júnior aí. Quando o Vini fez o gol, o estádio comemorou. Então o povo de Pernambuco comemorou o vídeo. Ele me deu um abraço, perguntou da minha mãe como é que tava, minha família. Então a gente tem uma relação muito próxima. Eu tenho foto, eu criança, no braço de Lula. Então assim, eu cresci tendo uma relação próxima a ele. Ele era amigo do meu avô, do meu pai. E eu tenho a oportunidade de dizer que, acima de tudo, ele também é um amigo que eu tenho.
5: Sucesso na jornada.
6: Muito obrigado, tamo junto. É Lula e João, é João e Lula. E viva Altinho pelos 127 anos.
5: Senador Humberto Costa, também trazendo o seu abraço ao povo de Altinho, prefeito Marivaldo Pena, e principalmente diante dessa data tão especial, senador.
7: Sim, uma alegria muito grande poder estar aqui no aniversário de Altinho, ao mesmo tempo também participar da entrega de vários equipamentos. Infelizmente, o caminhão caçamba que nós indicamos aqui para o município só deve chegar amanhã ou depois, mas fica o registro dessa parceria que nós temos com o Altinho, com o prefeito Givaldo. Bom, e também um momento importante que nós estamos vindo aqui nesse período com a nossa chapa que vai disputar as eleições agora em outubro, né, com o nosso futuro governador João Campos, o nosso vice, E é o primeiro passo aí de uma caminhada que vai ser grande. E nessa caminhada a gente vai voltar ao Tinho mais de uma vez.
5: Valdo Pena, recebendo João Campos, toda a comitiva. Afinal, não é um dia de festa aqui em Altinho, prefeito.
8: Isso, hoje é aniversário do meu município, Altinho, na elevação de vila, passa a ser cidade. E hoje nada melhor do que fazer essa festa aqui, comemorando com quem está ajudando Altinho. A vinda de João, como ex-prefeito de Recife aqui, é justamente para agradecer a ele, né, comemorar conosco os altinenses aqui, aniversário de Altinho, mas agradecer todo o esforço que João tem feito junto ao presidente Lula, ajudando Altinho. Os equipamentos que nós vamos entregar hoje, justamente, são equipamentos que tem a mão de João, Pedro, Humberto Costa, Tereza Leitão, toda essa equipe que tem ajudado Altinho ao desenvolvimento do nosso município. Então, João tem sido um parceiro, tem ajudado ao nosso município, fazendo intermédio junto ao presidente da República. Hoje a gente está construindo o UBS, tem a parceria com o João, vamos construir uma creche, já ordem de serviço, dinheiro na conta, parceria com esse time, uma escola em tempo integral, dinheiro na conta, justamente com esse time que a gente montou. Presidente Lula, João Campos, Pedro Campos, Jovem Salmeida, senadora Tereza Leitão, senador Humberto Costa e a parceria com Marília Reis. Todo esse time trabalhando por Altinho, é por isso que a gente faz questão de comemorar hoje 127 anos de história de categoria de vila, a cidade e Altinho só tem a ganhar.
5: Muito obrigado, prefeito Marivaldo Pena, vice-prefeito Adnailson Barbosa, também participa desse momento histórico.
9: Momento histórico, com muita alegria e satisfação, receber aqui o nosso futuro governador, João Campos, um parceiro de Altinho, que mesmo sem ser governador de Pernambuco, já tem ajudado muito nosso município. Então, acredito que quando ele for governador, o negócio vai ser melhor ainda.
5: Conversar aqui também com o pré-candidato a vice-governador de Pernambuco na chapa do João Campos, Carlos Costa, hoje em Altinho.
10: Uma alegria estar aqui comemorando o aniversário de 127 anos aqui dessa cidade tão importante. Eu, João Campos, Humberto Costa, várias lideranças políticas, já convite do prefeito Marivaldo, sempre uma alegria, um dia de muitas entregas aqui, além de eventos, entregas do presidente Lula, entregas do deputado federal Pedro Campos. Então tá aqui, é um motivo de muita alegria e agradecido pelo convite.
5: Prefeito de São Caetano, o top 1 de Pernambuco, mais votado em todo o estado, Josafá Almeida, também presente nesse marco para Altinho.
11: É uma satisfação grande, amigos da Agreste FM, a gente vir a Altinho fazer as entregas ao lado do futuro governador João Campos, ao lado do prefeito Marivaldo, ao lado do futuro deputado estadual João Almeida, ao lado do Pedro Campos, do Humberto Costa, que também está por aqui. É sempre bom a gente chegar nas cidades e ver as entregas sendo feitas. É importante demais ter à frente também um gestor da qualidade de Marivaldo, que se preocupa tanto com a população e tem feito as entregas necessárias para que Altinho continue crescendo.
5: E prefeito de Agrestina também está aqui presente, presidente do Comag Sul, Josué Mendes, trazendo seu abraço ao povo de Altinho nesse dia especial.
12: É, com certeza, Altinho hoje está aniversariando, a gente, eu principalmente, com muita alegria que estou aqui, que a Agrestina pertenceu a Altinho, não é isso? Pertencia ao município de Altinho, e parabenizar todos os altinenses, o prefeito Marivaldo, né, pelo brilhante trabalho que vem fazendo à frente desta terra, e vindo abraçar aqui na residência do Marivaldo o nosso pré-candidato João Campos. Estamos aí nessa luta que cresce a cada dia, pensando no futuro dos nossos municípios e também de Pernambuco. Então, um abraço a todos e parabéns, altinenses, por esta data comemorativa.
5: Olha quem também está por aqui celebrando o aniversário de Altinho, pré-candidato a deputado estadual, Jobson Almeida.
13: Rapaz, bom dia a todos. É um prazer estar aqui com vocês. Hoje, 127 anos, Altinho completa da elevação à cidade. E é sempre bom a gente confraternizar entre amigos com esse time aqui que só cresce, que quer o bem de Pernambuco e, consequentemente, da nossa querida Altinho.
5: Ex-prefeito de Altinho, Orlando José, um dos coordenadores da pré-campanha de João Campos. Hoje, João, em Altinho, celebrando o aniversário da cidade.
14: Ah, que coisa boa, graças a Deus. Altinho, 127 anos, né? De elevação à cidade, está hoje o prefeito Marivaldo fazendo grandes entregas com a presença do nosso pré-candidato João Campos, senador Humberto Costa, deputado Pedro Campos, pré-candidato a deputado estadual Jobson Almeida, toda a nossa conjuntura política vivenciando nesse momento tão importante para Altinho.
5: Vereador, presidente da Câmara de Altinho, Tuta de Zé de Julho, hoje é um dia para celebrar.
15: Um dia muito importante hoje, caros amigos. Hoje Altinho está de festa, aniversário da cidade, e recebendo vários presentes. Hoje aqui tem várias entregas, a presença no nosso pré-candidato João. Isso é tudo presente para Altinho, porque ele nunca vem para Altinho com a mão abanando. E Altinho fazendo aniversário e presente recebendo.
5: Parabéns pelo trabalho à frente da Câmara de Vereadores, Tuta.
15: É desse jeito mesmo, a gente só tem que fazer o bem para nossa comunidade. Eu só tenho que agradecer a toda a população de Altinho e à Câmara por nos ajudar tanto.
5: E assim Altinho segue, celebrando 127 anos com produção de Willamar Júnior, Edgar Fênix com informações de Altinho.
1: É, se você quer a informação na ponta da linha, assim, somente fatos verdade, tá aí. A nossa equipe, né, o Matuto, né? Mata a cobra e mostra o pau, olha aí. Valeu aí, como sempre, o trabalho do companheiro Edgar Fênix, né, toda a equipe, né? E, inclusive, teve também o auxílio do companheiro, que foram várias
0: coberturas. Willamar Júnior, né?
1: Ontem
0: nós só tivemos. É que a agenda da governadora Raquel Lira para ontem foi cancelada, né? Em virtude das chuvas. Então a governadora faria um tour na região, mas cancelou diante das chuvas. O João manteve a agenda e esteve em Altinho. Essa agenda de Raquel, chutar com ela na pauta aí, daqui a pouquinho nós vamos destacar, foi remarcada para amanhã em alguns outros municípios. E ontem ainda em Altinho, à noite, para celebrar em altíssimo nível o aniversário da cidade, nós tivemos shows ontem à noite lá em Altinho com Priscila Senna, teve lá Priscila Senna, Forrozão Cariciá, Rogerinho e Explosão do Forró. Ontem Altinho fechou, celebrando, né, os festejos juninos e o aniversário da cidade. Muita bonita. Gente, parte de evento lotado ontem lá em Altinho.
1: Eu imagino, parabéns aí, não é?
0: Prefeito Marivaldo Pena, toda a equipe, né?
1: Perfeitamente. Agora, já que se falou no adiamento, eu tenho aqui matéria do blog do Willamar Júnior, também, né? Que não aumenta nem inventa. É que, claro, como disse o Edgar, após as fortes chuvas que atingiram todo o estado de Pernambuco, a governadora Raquel Lira, ela remarcou a sua agenda política de entregas no Agreste. Inicialmente, essa agenda estava programada para ir ontem, domingo, né, a maratona de inaugurações, que foi transferida para terça-feira, como já foi dito aqui também pelo companheiro jornalista Edgar. A nova rota de compromisso da chefe do Executivo Estadual será, ou vai ter início, na cidade de Altinho também, a partir das 15 horas. Em seguida, a comitiva segue para o município do Bonito e nessa localidade a governadora vai realizar atos oficiais de investimentos e entregas essenciais para a população. Em Bonito, o roteiro institucional prevê um importante encontro político. A governadora deve se reunir com o deputado estadual Joãozinho Tenório e com o deputado federal Clodoaldo Magalhães, que são principais aliados na articulação de melhorias para a região. A expectativa é que o alinhamento reforce os próximos passos do pacote de obras do governo em parceria com as bancadas estadual e federal. Quer dizer, o governo adiou essas agendas no interior devido às chuvas. E Raquel Lira visita amanhã, 30, Altinho e Bonito, nessa terça-feira, essa rota de compromissos. Pois não, Edgar, fala também.
0: Pois é, Willamar, a gente está na expectativa, né? Porque na agenda de ontem, a Raquel incluía outros municípios, né? Exemplo de São Joaquim do Monte, né? A PE que liga São Joaquim do Monte, a PE 120 a São Joaquim do Monte, para Camucim de São Félix. O prefeito Duguinha Lins, inclusive, estava nessa expectativa, né? Após essa agenda foi cancelada. Então, para o roteiro de amanhã, pelo menos o que chegou para a gente, apenas Altinho e Bonito. Mas ela também tinha uma agenda entre Belém de Maria, Lagoa dos Gatos e Cupira, que estava mantida para ontem. O doutor Guberi deve ter tido acesso a essa agenda, né?
2: Exatamente. Era ontem, né, essa agenda aqui na PE 123, 11 horas da manhã, também foi cancelada devido às chuvas lá no estado de Pernambuco como todo. Né? Mas aí ela não remarcou ainda qual seria o dia que ela virá aqui para inaugurar a PE 123.
0: E a impressão, Willamar, que nós temos, porque em todos esses compromissos agendados, marcados pela governadora, pelo Palácio do Campo das Princesas, a governadora não teria palanque propriamente, né? Então, a gente ficou na dúvida, seria mesmo uma inauguração ou a Raquel diante de tantas obras que ela tem para entregar no estado, está apenas passando nas obras para fazer o registro e já dar por entregue, né? Porque, por exemplo, em Altinho nós não teríamos um espaço propriamente montado, um palanque para receber
2: na
0: autoridades.
2: Na PE também não teria.
0: Na PE, lá em São Joaquim do Monte também não, aqui em Cupira, Belém, Lagoa dos Gatos também não. Então, dá-se a impressão de que a governadora está com tanta obra que não dá mais tempo e inaugurar. E por isso ela precisa só passar de uma forma mais rápida, apenas gravar um vídeo, coisa desse tipo,
1: sobre,
0: né?
1: Sobre isso aqui, eu tenho uma matéria também do blog do Ilamar Júnior, que não aumenta nem inventa, e a matéria diz o seguinte: a governadora Raquel Lira estará em Caruaru hoje, segunda-feira, dia 29, para uma série de compromissos voltados às áreas da saúde, infraestrutura também, infraestrutura urbana e habitação. Inclusive, essa agenda da governadora em Caruaru prevê 4 entregas ao longo da manhã e início da tarde. O primeiro compromisso será, já está sendo agora, né? Se é que ela já chegou, ela está sendo muito pontual também, não é? Às 7:30 da manhã, com a entrega da nova sala de hemodinâmica e do Hospital Mestre Vitalino, não é? Essa sala de hemodinâmica do Hospital Mestre Vitalino, daqui a pouquinho o companheiro Abelardo também explica isso, que ele também trabalhou com essas coisas também de saúde, né? Quando trabalhou na secretaria lá no Recife, não é? Pois bem, e tem mais, esse novo equipamento que ela vai fazer a entrega amplia a capacidade da unidade para realização de procedimentos cardiovasculares de alta complexidade, fortalecendo a assistência especializada aos pacientes da região. Na sequência, não sei se ela já está se deslocando para lá pela pressa das entregas, como disse o Edgar, a governadora fará a entrega de ruas pavimentadas na Vila Canaã. Inclusive, a ação integra os investimentos em mobilidade urbana e infraestrutura com o objetivo de melhorar as condições de tráfego, acessibilidade e a qualidade de vida para os moradores da comunidade. Às 10:30, ainda de hoje, Raquel Lira participa da entrega do habitacional Recanto das Oliveiras. Inclusive, esse empreendimento amplia a oferta de moradias e benefícios, né? Ou beneficia famílias contempladas com novas unidades habitacionais dentro da política estadual voltada à redução do déficit habitacional. Encerrando a agenda em Caruaru, ao 12:30, a governadora inaugura a nova sala de endoscopia do Hospital Regional do Agreste. Doutor Gomeri, certamente o senhor deve ter recebido um convite, com certeza, não é? E não sei se vai estar presente, doutor, porque o senhor está aqui conosco, preferiu estar aqui com a gente, foi melhor. Pois não, doutor.
2: Recebo, Ilamar, sempre que tem a agenda da governadora, eles mandam, né? Eles informam os horários, os locais. Hoje não, hoje eu vou esperar o Jogo do Brasil, né? Mas amanhã eu vou sim, vou lá no município de Altinho participar da inauguração e possivelmente também no município de Bonito.
1: Perfeitamente, eu fosse o senhor, eu não sei se eu gosto de pegar bigu. Governadora, deve ter uns uísquezinhos bom assistindo o jogo lá. E eu tava lá, até por de conta, o senhor faz parte de um dos líderes, né, que apoia.
2: Fazer pedido também para aqui pro município. Também eu faço questão que também seja inaugurada a PE 123, que favoreceu muito, né, o município de Cupira, além, evidentemente, do município de Lagoa dos Gatos e Belém de Maria.
1: E por falar nisso, quem falaria, Abelardo, sabe alguma coisa, Abelardo?
3: Em relação à agenda?
1: Sim, para essa inauguração, o Edgar já tem.
3: Não, é o que a gente sabia, né? Que a expectativa era para ontem, realmente, mas até agora não recebemos, não, novidades, não, sobre a PE 123, não. Inclusive, tem a barragem de São Jorge também, isso, né? A doutora de São Jorge também, né?
1: Eu encontrei ontem lá na D Magazine, lá em Caruaru ontem, o Rolf Casale, a esposa dele, Virgem Maria, correu, me deu um abraço na tranquinha, rapaz, ela tá tão jovem que eu quase nem reconheci. Daqui a pouco, quem é essa menina?
0: Dona Cristina Casale, né?
1: Ela riu, muito simpática, e pegando lá umas coisinhas que vai fazer uma feira da saúde, né? Porque ela sempre foi encarregada com a da saúde, não é? E aproveitei para conversar muito com o Rolf, como sempre, naquela devagar, ela tinha feito uma cirurgia, e muito alegre, e ele falava com o assessor direto da governadora, até botou até ao vivo, a gente em pé no carro, Aí ele falou com ele, porque o Beto havia tido, tanto organizando, o Rolfo disse, não, segundo o assessor, ele nos disse que não queria publicidade, não queria, não é, não queria tenda, não queria nada, porque era vai rapidamente, como disse o Edgar, entendendo que é por conta disso, são muitas entregas, mas o Beto, não é, que é muito danado, é muito atento, então, eu digo ali, Ruf, nós chegamos a comunicar que ela está e então ela vai dizer, oxê, mas o cara não disse que não queria festa, não queria nada. Eu digo, eu não sei, viu, porque a governadora é sempre um acontecimento, né, na cidade. Ele imediatamente ligou. Aí o assessor confirmou, disse, não, não vai ter tempo para isso não. Aí ele ligou para Beto, eu não sei quem ficou, né? Mas seria para ontem ainda, mas eu acho que não, ele marcou, agora não me lembro o dia, rapaz. Dá para saber disso aí, não dá?
0: Ela está divulgando ainda as agendas, né? Nós temos apenas agenda de amanhã. Então, é possível que na quarta-feira a governadora libere para a gente outras agendas. Agora, Ilamar, o que uma coisa que chama atenção é que ela tem até sábado apenas para participar. Opa, de inaugurações. Dia 4. Então, vejam que a Raquel está com muito tempo dedicado ao Agreste, que é a região dela, só que tem outras regiões de Pernambuco que ela também precisa fazer essas entregas, né? E temos apenas poucos dias, só essa semana é a última semana para a Raquel participar da inauguração.
3: Ontem ela saiu do sertão para Jaboatão dos Guararapes para inaugurar uma obra. Então ela está correndo muito realmente, justamente para atender esse prazo, né?
1: É verdade. Inclusive, sem a população, doutor Gouveri, isso só através da mídia, da própria imprensa, televisada, falada, como o rádio, é que toma conhecimento. Ela não está preocupada com isso, não, porque o pessoal sempre faz aquele auê e leva o povo todo. Somente cidade onde como é oposição, o próprio prefeito apoia eles, aí levam geralmente uma multidão.
2: O tempo está muito curto, Ilamar. E é importante que esteja a presença da governadora, a gente sabe, ela só pode fazer entregas, né, até o próximo final de semana. Mas posteriormente, as entregas elas podem continuar, como deverão continuar, sem a presença da governadora, que é pré-candidata ao governo do estado, e sem a presença de qualquer outro pré-candidato. Mas os secretários, eles podem continuar inaugurando obras sem a presença dessas pessoas que são pré-candidatos às próximas eleições no dia 6 de outubro de 2026. É muito apertado, né, a agenda, a gente sabe que as entregas são bastantes, mas as redes sociais hoje elas têm uma força muito grande, né, quando a governadora vai ao local com algumas pessoas, grava um vídeo dizendo que está sendo inaugurado. Para ela isso é muito bom, até para a própria pré-campanha dela.
1: Doutor Gouveri, agora, mas ela pode comparecer, digamos, Cupira vai fazer um grande evento, digamos, um show, não é? Como vice-prefeito. Não,
2: eventos políticos.
1: E apoiando. Aí ela pode chamar, ela vai.
2: Pode sim, eventos políticos. Ela não pode
1: leva
2: mais
1: nada para entregar coisa nenhuma.
2: Não, aí ela não pode mais participar de inaugurações de obras públicas.
1: Ah, mas digamos, o show.
2: Nem ela e nem nenhum pré-candidato, mesmo que não tenha mandato. Se você for pré-candidato, você não vai poder participar de inauguração de obras públicas.
1: Ah, só obras públicas. Só mas obras o senhor pode inaugurar na sua fazenda ali, uma coisa na fazenda.
2: Evento aí particular, pode, evento de campanha, de pré-campanha, aí sim, ela vai continuar podendo participar, inclusive de visitas às cidades. Visitas.
1: Isso vai acontecer muito, né?
2: Ah, com certeza, Ilamar. E depois do dia 20 de julho, a gente vem às convenções e depois do dia 16 de agosto, aí a campanha de rua.
1: Vai até quando, doutor, a campanha de rua? Vai até
2: a véspera, até o dia 5 de outubro. No dia 5 só não pode ser realizado comícios.
1: Pois não.
2: Mas os outros atos de campanha, eles estão todos liberando, inclusive passeata, carreata. Pode acontecer tudo isso. E no dia da eleição.
1: Debate, pode, rádio também pode?
2: Não, o debate ele tem um período mais também, por lei, que se pode participar.
1: Eu sei, porque não
2: até
1: tem.
2: Até a quinta-feira.
1: Porque
2: antes
1: nós
2: da mesmo eleição.
1: Aqui, o senhor sabe que sempre fizemos, né? Esses debates aqui com
2: entrevistas,
1: com os políticos,
2: entrevistas,
1: claro.
2: Debates.
1: Com igualdade de condição. Chama um, chama o outro, ou quantos tiverem.
2: Claro,
1: com igualdade ao mesmo tempo,
2: claro.
1: Nos mesmos horários e coisa a combinar.
2: Para todos os cargos você pode fazer isso. Para candidato ao governo, ao Senado, deputado federal, deputado estadual,
1: pois
2: a rádio ela pode estar aberta a todas essas pessoas, evidentemente. que o tratamento tem que ser igual para ambos os lados.
1: Perfeitamente, vamos aguardar para ver, porque agora eu vou um breve intervalo comercial e daqui a pouquinho, né? Eu não sei se já é de conhecimento dos senhores, mas acho que não. André Ferreira desiste da Câmara Federal e consolida apoio de 6 prefeitos rumo a Alep. Blog do Lama Júnior, que não aumenta nem inventa, não é? E temos outras matérias também, para daqui a pouquinho, que hoje nós vamos apressar, porque tem muita coisa, do mesmo modo da governadora, a gente também, porque é muita coisa também do blog. Vereador Silvio Nascimento desponta como opção do PL para o Senado em Pernambuco. Essa também é nova. É, disse aí que é bombástica, Abelardo, não.
3: É, a gente conversou com o Silvio semana passada, né, aqui por telefone. O Silvio saiu ali pela tangente, mas está ganhando força assim nos bastidores o nome dele, Ilamar.
1: E finalmente, blog do Ilamar Júnior, tá aí. Cúpula da Federação PP e União Brasil define hoje nome para a chapa de Raquel Lira. Opa, essa aí todo mundo vai querer saber.
0: Andada, né? William, rapidamente, só pra gente chamar a atenção, isso, né? Do grupo Neoenergia, aquela área rural de Cupira, onde está a nossa torre, Serra Verde, aquela região inteira sem energia desde o último
1: sábado.
0: Sábado com mais.
1: Desde o sábado.
0: Caiu e voltou. Nós estamos trabalhando com a força dos nossos geradores, né? Mas desde sábado que nenhuma providência é tomada naquela área rural.
1: Vão 48 horas. Né? E olhe que a dona Edjaneide, né? Porque lá nós temos o nosso sistema de transmissão. Ficamos bem mais, quase 36 horas fora do ar. Então, por força e o trabalho aqui do Ilamar Júnior e a equipe dele, né? Que nós temos ali o grupo gerador, né? Que estava também com um problema, coincidentemente, né? Mas às pressas foi colocado e nós estamos no ar. Por força dos nossos transmissores. Energia por nossa própria conta.
3: Os geradores.
1: Mas continua sem energia, principalmente aquele. Rapaz, isso é um absurdo uma coisa dessa. Ao invés de melhorar, piora. Eu não sei, eu estava até pensando. Será que venderam? Está encerrando o contrato?
4: Foi renovado o contrato. 10 anos.
1: Mas minha gente, doutor Gomeri, ninguém pode tomar uma providência a respeito disso, autoridade, porque o senhor é o vice-prefeito, né? O próprio prefeito, não sei, alguém deveria fazer alguma coisa, porque a gente liga para lá. E outra coisa, antigamente aguarde falar com um de nossos atendentes, agora não tem mais isso não. Não tem mais não.
3: É o sufoco.
1: Agora depois das explicações, muito sufoco. Delicado é coisa e tal, lá vai. A previsão, porque eu não sei porque é que dão previsão. Porque desde antes de ontem que eles dão uma previsão. É para 1 hora da manhã. Não, é para as 4 da manhã. Não, vai para 9 horas. Porque a previsão, ainda hoje mesmo minha senhora ligou, então, a previsão é para as 5 horas da tarde. Depois de mais de 48 horas vai completar. Quer dizer, isso aqui é um absurdo e está lá. Não só, né, um serviço de, que eu diria até de certo modo de emergência, está um tanto quanto um hospital, porque a gente tem informação. Quer dizer, mas não dão a
0: os moradores daquela área, né? Completamente sem energia, né?
4: Doutor Gomeri, a população de lá pode entrar com uma ação coletiva contra a CELP?
2: Pode, exatamente, era isso que eu ia
4: deveriam
2: falar, Alexandre.
4: Deveriam fazer isso.
2: As pessoas, elas abriram um chamado, certamente, né? Você quando liga para lá, comunicando, eles abrem um chamado, tem um número de protocolo. Com essa demora, passou 24 horas, Ilamar, o que é que tem que fazer? As pessoas se juntam, entram com a ação coletiva ou individual, pedindo ressarcimento a companhia para que ela pague. Não apenas os danos materiais que você tem, mas também os danos morais. Você, como rádio, por exemplo, né, quando você deixa de ter energia, você está usando o quê? O gerador.
1: O gerador.
2: O gerador tem despesa para você.
1: Muito caro.
2: Então, essa despesa, quem tem que pagar é a companhia, é a Neo Energia que tem que pagar essa despesa, a Rádio Agreste FM. E a rádio tem que acionar a Neo Energia na justiça, porque ela é amparada pelo Código de Defesa do Consumidor.
1: E o próprio dano moral, né? A empresa
2: além, evidentemente, além
1: mesmo,
2: dos danos morais.
4: E as pessoas que perderam alimento, perderam carro, perderam bebida, perderam tudo, isso tudo.
2: E no momento entrar, de festa, né? Né? No momento que as pessoas estão reunidas para uma festa.
4: Eles vão assistir o jogo do Brasil aonde?
2: Exatamente. Hoje? E ontem mesmo, Ilamar, naquela rua que eu moro, né? Algumas residências, elas estavam sem energia. Inclusive um morador Foi lá na minha casa falar comigo.
1: O nosso bairro todinho, doutor.
2: Foi, na minha casa chegou, não sei porquê. Lá tem lá parece que chega de outra rede, né? Mas
1: é, doutor.
2: É, quando falta nas outras casas, na minha chega. Quando chega na minha, nas outras falta. Lá, doutor, tem essa diferença.
1: Eu acho que o pessoal.
2: E eu estava dizendo às pessoas que entrasse com ação contra a justiça.
1: Perfeitamente, porque é uma pessoa.
2: Contra a Neo Energia.
1: Isso foi ontem às 5h30, não foi mais ou menos?
2: Isso.
1: Não sei se o senhor chegou a ouvir, estava em casa, ouviu. Eu falei, foi um pipoco. Pum, chega, me assustei. Digo, misericórdia. Quando faltou, eu digo, já sei. Vai demorar para chegar. E haja vista que.
2: Na sua casa chegou que horas?
1: Ainda não chegou.
2: Ainda não chegou.
1: Não chegou. Ainda não chegou, foi à noite, eu disse 5 horas, entendeu como é? Nós tivemos, ainda bem que eu tenho aquela lanterna que tem aquele foco, né? Acendi um dentro de casa, clareia tudo, né? Botei um embaixo, outro em cima, clareia tudo. Acho que todo mundo devia ter uma pilha, uma coisa daquela em casa, que vale a pena, mas entendeu como é? Ficou, é um absurdo uma coisa dessa.
2: As pessoas têm que fazer isso, tomar providência da justiça, né? Aí quando você vai entrando com essas ações, aí eles vão tomando mais cuidado.
4: Se não entrar, não tem cuidado nenhum. Exatamente. Não, deixa lá quando der.
0: A Edna tá aqui, disse que mora lá em Serra Verde, né? Ele não tem quase toda semana desse jeito, viu? Falta, demora a chegar, sexta-feira, tá um caso sério. Alguém precisa tomar alguma providência, ela mora lá perto do colégio, né? A Edna também, os moradores
2: estão sofrendo
0: lá.
2: Como você não tem para onde ir, né? Ou fica com a Neoenergia, ou tá sem energia nenhuma.
1: Exatamente, né?
2: Só eles que fornecem, exatamente. Se não tivesse outra, outra companhia que fornecesse, aí eles teriam mais cuidado. Mas a única saída é essa, entrar com ação judicial.
4: É o monopólio
2: e, da e eles vão pagar os danos.
3: Isso não é exclusivo aqui de Cupira, não. A Grécia toda está sofrendo.
1: Como a justiça só age com provas, não é? Claro, é que é o acertado, mas eu acho que não tem prova mais concreta do que essa. Está todo mundo ali, sem energia e coisa, porque se for atrás daquele protocolo, eu acho que daqui a uns 6 meses,
2: mas você com aquele protocolo, Ilamar, você aciona a justiça. Primeiro você tem que ter o protocolo.
1: Mas a justiça não manda pagar imediatamente, não.
2: Não,
1: né?
2: Não. Mas manda restabelecer imediatamente.
1: Não, rapaz. Então é displicência dele mesmo, né?
2: Displicência.
1: É um absurdo uma coisa. E a gente fica à mercê dessas empresas. Bom, mas vamos que vamos. 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
1: 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Não vou assistir a seleção, não. 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Não vou não assistir.
0: O seu Antônio, ele tem lá, né? Assiste através da internet também, né? A Copa do Mundo. Mas não deixa de assistir, não, viu? Não deixa de torcer pelo Brasil.
1: Perfeitamente.
0: Não. Antônio Filho também está na torcida pelo Brasil.
1: É, toda torcida é válida, não é, seu Antônio, dona Simone? Bom dia para os senhores. 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
1: 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Doutor Gomerinho, o primeiro tempo o Brasil já está ganhando. Não, o senhor não vai dizer nada agora,
2: Não, no final.
1: Me ajuda aí, doutor. Por
2: cenas fica... do próximo capítulo.
1: Foi bem.
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1: E um jogo também muito bom, a vitória para nós, não é, dona Simone? Seu Antônio, bom dia, vamos torcer juntos, se Deus quiser. 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
1: Bom, eu vou um breve intervalo comercial, só 8h47. Daqui a pouquinho a gente volta com essa matéria. E os nossos internautas hoje temos, né, Edgar?
0: Com certeza. E temos também o sorteio de mais 2 blusas da seleção brasileira, porque hoje tem Brasil e Japão.
2: Eu já tô com a minha aqui.
1: Doutor Gomeri, cadê?
2: Tá aqui.
1: Olha como fica. Rapaz, ficou alinhado, tá vendo? É, todo mundo aqui igualzinho, né, pra torcer pelo Brasil, não é? E 2 blusas nós vamos sortear, né, no final do programa. Vai ser naquela mesma pergunta aqui. Mas o pessoal dá muito rápido. Ô, doutor, companheiro, ô, Alexandre, a gente dá quanto? Conta até 5, é? E ele já responde: dá tempo ir no Google? Não, né?
3: Eu acho que não dá tempo, não.
1: Eu fiz uma pergunta da gota, você puder.
3: Acho que 5 segundos dá, não.
1: Eu fiz uma pergunta que nem eu mesmo sabia a resposta. Ainda bem que o Abelardo sabe tudo. Eu olhei pra ele, eu digo, foi tão rápido. Eu digo, Abelardo, e acertou, você acertou. Eu digo, misericórdia. Pois é, 2 blusas, viu? Em nome da nossa emissora, pra ajudar você a torcer melhor pela seleção. A gente volta já.
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4: Agora em Cupira, são 8h49.
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0: Agora são 8:57, 8:57, programa Visão Política. Ô Edgar, alguma novidade do São João premiado grão milho, o flocão, né? 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E por conta disso, a sua diretoria lançou essa promoção.
1: Nós temos, né? uma novidade aí, viu? Do flocão grão milho. Na verdade, eles fizeram uma força-tarefa, a gente estava falando. Sim. Que eles estavam com aquela previsão de ampliar, né, o período da campanha. Correto. Mas eles fizeram uma força-tarefa lá, conseguiram se virar nos 30 para manter o sorteio. No dia 8 de julho, a promoção acaba mesmo no dia 30, viu? 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
0: Então, você que é de Cupira, Agrestina, Panelas, Altinho, Lagoa dos Gatos, Quipapá, São Benedito do Sul, São Joaquim do Monte, Jaqueira, Belém Maria, Jurema e Maraial, como disse o Edgar, corra, porque é só até amanhã. Não foi conseguido, não é? Por hipótese alguma, porque eles têm um compromisso muito sério, né, em relação aos compromissos. Então, como já tinham anunciado que o sorteio era no dia 8, tem muita gente que vai viajar, dessas coisas todas, não é? Então, eles resolveram, depois de várias reuniões, né, com alguns empresários também, chegaram à conclusão de que vai manter o que foi desde o começo. Grão milho, com esse São João premiado, repita, diga.
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0: Perfeitamente. 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
0: Inclusive, há alguma probabilidade, Edgar, dele aumentar essa quantidade de pão? Porque é um sucesso danado esse pão, que o danado é gostoso, rapaz.
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0: 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Agora, engraçado, não tem a Pura Integral lá o nome daquele lugar que ele mora, de Aracaju. 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
0: 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Que são agora, né? Pois bem. E quando eu cheguei lá, eu disse, sobrei. 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
1: 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Não tem como errar, não, né?
2: Não.
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1: Pronto. 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Bom demais. Agora são 9:03, programa Visão Política. 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
1: 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Astrologia. 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
1: 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Bom, nós vamos às matérias do programa Visão Política. O vereador Silvio Nascimento, olha só, ele desponta como opção do PL para o Senado em Pernambuco. O Edgar, o blog do Ilamar Júnior, só fatos verdades, não é? E sabe primeiro. Presta atenção nessa matéria. Essa para mim é nova, viu? E conversamos com ele, foi abelado.
3: Sexta-feira conversamos com o Silvio Nascimento aqui via telefone sobre esse assunto.
1: Mas ele já falou na possibilidade ou ele descartou?
3: Ele disse que estaria preparado para qualquer missão que o partido achasse que ele deveria cumprir, mas que no momento estava focado na pré-candidatura a deputado federal.
1: Ô, Alexandre, agora eu confesso a você que eu, com todo respeito, eu não vejo, não é questão de vantagem ou deixar de ser, para o bom político não interessa, como o doutor Gomes disse várias vezes, eu não tenho nenhuma ganância de ser, né? Quantas vezes não lançaram isso, não, é tudo no seu tempo, na sua hora, no seu dia, entrega na mão de Deus e coisa e tal, eu acho que é por aí. Agora, hemos de convir, doutor, porque ele tem praticamente uma cadeia.

0: maneira, não diria garantida, não é? Não é bem assim, mas ele está indo muito bem como candidato a deputado federal, né? Muito bem articulado, ele tem bom papo, quer dizer, o Brasil inteiro conhece ele, principalmente Pernambuco, falando de diário, de TV, não é? Perfeitamente. E tem bons serviços prestados, está em Caruaru, né? Que ele é vereador.
1: Vereador em Caruaru.
0: Pois bem, aí de repente, aí vai sair para um Senado, que é muito mais difícil, não sei. Bom, mas vamos à matéria do blog do Lama Júnior. A corrida eleitoral em Pernambuco ganhou um novo e decisivo capítulo. Presta atenção. Nos últimos dias, após uma série de reuniões com representantes da direita pernambucana, o nome do atual vereador de Caruaru, Silvio Nascimento, passou a ser cotado para encabeçar a disputa majoritária ao Senado. Olha, o movimento atende a um pedido estratégico do senador Flávio Bolsonaro, do PL, que busca consolidar um palanque forte e garantir tempo de rádio e televisão para a base presidencial aqui no estado de Pernambuco. Essas articulações, elas ganharam fôlego depois que o presidente estadual do PL em Pernambuco, Anderson Ferreira, bateu o martelo e confirmou que vai focar seus esforços na disputa por uma vaga na Câmara dos Deputados. Quer dizer, deputado estadual.
1: Federal, Anderson.
0: Federal.
1: Anderson Ferreira.
0: Para mim ele tinha aberto. Desculpe, para mim ele tinha aberto mão em alguma coisa nesse sentido. Eu não sei se eu tenho uma matéria assim, mas vamos lá. Essa. Com a saída do Anderson da majoritária, olha aí. O grupo bolsonarista precisava de um nome alinhado aos princípios conservadores para capitanear a chapa e garantir a exposição mediática ou midiática, também pode ser também, não é, doutor? Mediática ou midiática, tanto faz, necessária para o projeto nacional esse ano. Silvio Nascimento, que recentemente esteve presente em reuniões estratégicas do partido na capital pernambucana, tem fortalecido seu capital político, reconhecido por defender pautas conservadoras do legislativo caruaruense. O vereador já havia lançado seu nome como pré-candidato a deputado federal. Contudo, fontes ligadas aos bastidores, blog de Lama Júnior, que não aumenta nem inventa, indicam que, devido à forte proximidade com a família Bolsonaro, o parlamentar, o Silvio, deve aceitar o desafio de concorrer ao Senado Federal. Só para concluir, Abelardo, esse tabuleiro político, ele deve ficar ainda mais claro nos próximos dias. O PL confirmou que o senador Flávio Bolsonaro desembarcará em Pernambuco no próximo dia 9 de julho. Vereador Silvio disputa. Rapaz, ele está com mais prestígio do que ele mesmo imaginava aqui em Pernambuco. É isso mesmo? Pois não, Abelardo.
1: É, Wilamar, o Silvio Nascimento, a gente já teve a oportunidade de conversar algumas vezes com ele e a gente vê que ele a gente pode chamá-lo de bolsonarista raiz. Que é isso que o PL procura aqui em Pernambuco. Por que o PL procura um bolsonarista raiz? Porque o PL precisa dar esse palanque a Flávio Bolsonaro. Umas semanas atrás eu tinha feito aqui uma continha perversa, né? De tempo de TV, uma simulaçãozinha. E o PL sozinho conseguia 2 minutos em detrimento de 3 minutos de Raquel Lira e João Campos. E olha que Raquel Lira e João Campos tem aí vários partidos aliados. Então o PL é um partido muito relevante no cenário nacional. É o partido que sozinho, porque hoje a gente tem a Federação União Progressista, então é o partido que de forma unitária tem mais deputados eleitos. É quem tem a maior cadeira de deputados federais. Então, quando o PL lança o Silvio ou outro nome ao Senado, é para manter a relevância e trazer um palanque para o Flávio Bolsonaro. Flávio Bolsonaro, que tem essa visita a Pernambuco dia 9 de julho, é uma quinta-feira. A gente ainda não sabe se ele vai para Caruaru, se ele vem para Recife, sabe que ele vai estar em Pernambuco. E o Silvio é um nome que defende com unhas e dentes as pautas do PL Nacional, as pautas que o PL Nacional coloca hoje. Então, é um nome natural. A gente também teve o nome da Isabel Urquiza, que é uma das líderes do PL Mulher aqui em Pernambuco. Então, veja que o PL está procurando nomes com Silvio, com a Isabel, mas com Silvio despontando com esse nome mais favorito, nomes que defendam a pauta, que defendam o nome, defendam a candidatura de Flávio Bolsonaro. Então, o Silvio Nascimento está começando, não era uma coisa, como ele disse mesmo nos microfones, que ele esperava, mas que se for uma missão que o partido der a ele, ele vai cumprir. Então, ele é um cara preparado, todo mundo conhece o Silvio Nascimento, foi o primeiro âncora da TV Asa Branca, tem um poder de oratória muito bom, sabe colocar suas ideias de formas coesas, de formas objetivas, e ele com certeza seria um representante muito bom para o Flávio Bolsonaro, se você quer pensar em comunicação, em exposição, em ampliar esse discurso aqui em Pernambuco. A gente sabe que o eleitor de direita, ele tem ali entre 25% e 30% dos votos aqui em Pernambuco. Então, o Silvio Nascimento, se de repente ele não conseguisse o mandato, ele conseguiria ajudar, com certeza, na campanha do Flávio aqui em Pernambuco. Favorece também o fato do Silvio ser do interior, ser de Caruaru, que é uma região que tem já uma aceitação ali a Flávio Bolsonaro. Basta lembrar que Santa Cruz do Caparibe, o Jair Bolsonaro ganhou as últimas duas eleições em que participou. Então, o Silvio Nascimento desponta como esse nome do PL. O PL se reúne, o Anderson Ferreira já disse, não, ó, eu sou candidato a deputado federal. E aí o nome do Silvio, justamente por essa ligação e essa fidelidade que ele tem ao PL e às pautas conservadoras, o nome de Silvio começa a despontar aí nos bastidores. Então, Ilamar, a gente sabe que o PL deseja, é um desejo do PL, que até o dia 9 essa questão esteja resolvida. Então, a expectativa é que até dia 9 de julho, quando Flávio Bolsonaro vier a Pernambuco, o Silvio Nascimento, se for o caso, já esteja com essa pré-candidatura alinhada no PL estadual e no PL nacional, para aí sim começar o projeto de expansão, tanto da pré-candidatura do Silvio, quanto da pré-candidatura de Flávio Bolsonaro aqui no estado de Pernambuco.
0: Doutor Gomeri, eu tenho aqui um outro assunto. Em relação à cúpula da federação do PP e União Brasil, que está definindo hoje o nome de Raquel Lira. Mas antes disso, doutor, ô Alexandre, você ainda sobre esse assunto do vereador Silvio Nascimento despontar com a opção do PL, tanto que a alta cúpula, né, se reuniu e inclusive querem ele pro Senado. Eu acho que ele entendia que tem esse prestígio todo, é isso mesmo, Alexandre, outra coisa. Você não acha que é dar um tiro no pé, não? Que ele é candidato a deputado federal e segundo o próprio partido entendeu que ele é um excelente nome para mais um deputado federal. O papel não corre o risco não de tirá-lo da concorrência, da...
2: Não, veja, não é um tiro no pé, não. É, o político sozinho, ele não é nada. Ele tem que ter um grupo.
0: Correto.
2: Ele tem que ter um líder, né? E quando ele tem um líder, esse líder decide para onde vai. E as pessoas que fazem parte são soldados. Tem que ajudar o partido. Então, o que o Silvio Nascimento está fazendo é se colocando à disposição de um projeto maior, que é apoiar o PL a nível nacional. E ele está arrumando um palanque para o Flávio Bolsonaro. Ele é uma pessoa estritamente ligada à direita, a gente conhece o Silvio Nascimento, e que ele pode, com isso, se projetar politicamente até para ser prefeito de Caruaru.
0: Isso aí é verdade.
2: Né? Ele vai entrar na mídia estadual, ele vai ficar preparado. Outra coisa, ele é vereador em Caruaru. Ele termina esse mandato, não se elegeu, volta para a Câmara de Vereadores, e sem problema nenhum. E com uma projeção política grande para numa próxima campanha, com 2 anos depois, ele ser candidato a prefeito ou ser candidato a vereador de novo, sem problema nenhum.
0: E pode até acontecer, Alexandre, eu acho, pelo menos no meu entender, eu acho que no seu também, em que o Flávio, que é possível ganhar as eleições a presidente e até colocar como ministro, que capacidade ele tem.
2: Não, ele tá dando o apoio dele aí, tá dando o projeto dele para eles decidir o que quer fazer. Logicamente, o Flávio chegando a se eleger, ele vai aproveitar o seu nascimento, que ele já foi presidente da Embratur.
0: Foi. Né? E com uma competência muito grande.
2: Pode chegar a ser ministro da cultura, né? Cultura e turismo, ministro do turismo pode ser também, né? Então é bom, é importante para ele, ele está mostrando que é grupo, Silvio, né? E ele vai para essa disputa e ele tem garantido aí uma boa parte do eleitorado de direita que vai ter em quem votar na direita.
0: É verdade.
2: Eu não sei
0: e
2: se
0: tem
2: isso
0: o palanque
2: vai,
0: aí do PL.
2: Eu não sei o tanto que vai prejudicar o Eduardo da Fonte, que vai ser candidato.
0: Vai.
2: Né? Porque, ou o Miguel, um dos dois. É decidido hoje isso, né? Mas eu não sei o quanto ele vai prejudicar nisso daí. Mas, infelizmente, ele tem lado, ele tem partido, então ele quer decidir e vai
0: perfeitamente.
2: Disputar.
0: Doutor Gomeri, a federação, depois se possível, viu, os internautas, não é? Pois bem, a federação, doutor Gomeri, União Progressistas, que é o PP e União Brasil, não é? E realiza uma reunião decisiva hoje, segunda-feira, para definir o nome que vai concorrer ao Senado na chapa da governadora Raquel Lira. O deputado federal Eduardo da Fonte, do PP, ele detém a maioria dos votos da cúpula, consolidando, claro, o favoritismo contra o ex-prefeito Miguel Coelho, que é do União Brasil. Bom, está aqui no blog do Ilama Júnior. O deputado Miguel Coelho, inclusive, chegou aí a Brasília na tentativa de reverter o cenário e viabilizar sua postulação, mas encontrou forte resistência, constatando a dificuldade de retirar o controle da vaga de Eduardo da Fonte. Com a decisão da federação se inclinando para Eduardo da Fonte, o principal impasse passa a ser o destino político do ex-prefeito de Petrolina, Miguel Coelho. Só para concluir, doutor Gomeri, a expectativa é que o colegiado, defina um posicionamento unificado. Resta saber se Miguel Coelho vai aceitar disputar uma cadeira na Câmara dos Deputados ou se assumirá a vaga de vice na chapa encabeçada pela governadora Raquel Lira. A sua opinião, por favor, doutor.
3: Ilamar, é muito esperada essa reunião que deve acontecer hoje, né, às 10 horas da manhã. A Federação União Progressista, ela vai se reunir primeiro para decidir e confirmar o apoio à pré-candidatura da governadora Raquel Lira. Segundo, escolher qual será, né, o candidato ao Senado Federal que vai compor a chapa com a Raquel Lira. Dois nomes, eles disputam essa vaga: o Eduardo da Fonte e Miguel Coelho, né? E os dois já estão fazendo pré-campanha, mas apenas um dos dois vai poder disputar. A expectativa é que seja escolhido, até porque ele tem a maioria dos votos, são 7, você falou a composição, né? E o Eduardo da Fonte, ele, dos 7, ele tem 5 votos. E deve ser escolhido como o pré-candidato, o candidato ao Senado Federal na chapa da governadora Raquel Lira. Agora, se o Miguel Coelho vai aceitar essa escolha, o Ilamar, é isso que nós vamos ver. Por quê? Porque pelo estatuto da federação, cabe recurso dessa escolha. O Miguel Coelho, se ele não concordar, ele vai poder recorrer para a instância superior, que é exatamente a executiva nacional da federação. Então, a gente talvez não encerre por aqui. Talvez, se o Miguel Coelho não se contentar com essa escolha, ele vai poder recorrer à comissão, a Executiva Nacional.
0: Quer dizer que aí, dependendo da comissão, a Comissão Executiva Nacional, isso é uma questão jurídica, não?
3: Não, é uma questão interna corporis, né? É uma questão que deve ser decidida pelo partido, até porque a justiça, ela não se intromete em questões internas dos partidos políticos. O estatuto é que reza, é que diz como deve ser a escolha. Então, primeiro a escolha aqui no estado de Pernambuco. Se não concordar, cabe recurso à Executiva Nacional.
2: A escolha no estado de Pernambuco com a Executiva de Pernambuco, isso, não é isso? Isso. Que é constituída de 7 pessoas e que 2 são do Miguel Coelho e 5 são de Eduardo. Está definido ou não?
3: Pelo menos em Pernambuco, né? Mas se ele não se conformar,
2: ele já foi para o Brasil, tentou e não conseguiu.
0: Mas aí eu pergunto aos senhores, então como é que fica a situação? Porque a Raquel precisa dos dois. Precisa dos dois. São todos dois muito fortes.
3: Aí a gente vai ver como é que ela vai ter o jogo de cintura de acomodar os dois, né? Se Miguel Coelho pode ser, se não for escolhido, pode ser candidato a deputado federal, pode ser até a vice-governador na chapa de Raquel Lira. Alguma acomodação terá que ter, Wilamar. Se não, o Miguel Coelho vai ficar sem nenhuma candidatura, né? Porque ele não pode ser candidato ao Senado de forma avulsa. Ele só pode ser candidato, se não for ao Senado, a deputado federal, deputado estadual ou a vice-governador.
2: E muito tem bem. Que ser na federação, porque se ele sair federação, da federação, não disputa mais nada.
4: Ô, companheiro, me permite, doutor Gomeri, rapidamente, pois. O Miguel tem dito que poderia ser candidato avulso. Essa possibilidade, não pode, então, não existe.
3: Não pode, porque a federação ela vai coligar com a governadora Raquel Lira. Ela coligando, ela não pode ter um candidato avulso e um candidato...
0: Mas essa coligação ainda pode voltar atrás ou é uma condição sine qua non?
3: Wilamar, a gente sabe que até as convenções tudo pode acontecer. Né? Então, só se define... e não pode modificar após as convenções. E até depois pode, né? A gente pode ter até substituição de candidatos até 20 dias antes das eleições.
0: Agora, Abelardo, eu fico me perguntando, depois dessa, que digo muito claramente aqui, os companheiros, eu fico me perguntando, então se ele ficar de fora, não corre o risco de dizer assim, também tem uma coisa, não ajudo ninguém, eu tiro meu time de campo, e pode, não pode, como é que fica então?
1: Tem um risco, né, Amado, o Miguel fazer isso, mas o Miguel, ele atrelou muito a sua imagem à governadora Raquel Lira, depois de participar ativamente dos três últimos anos ali da gestão de João Campos. Ele estava próximo a Raquel Lira desde o começo desse ano. Então, o Miguel levou a Raquel Lira, difundiu o nome de Raquel Lira no sertão, nas suas bases, e o Miguel, quando a gente volta um pouquinho para essa questão da federação, ele tem na Executiva Nacional sua esperança, porque quando a gente vai para a Executiva Nacional da Federação, o presidente é o Antônio Rueda. Aí você diz, quem é Antônio Rueda? Antônio Rueda é o presidente do União Brasil. União Brasil comanda a federação de forma nacional e União Brasil é o partido do Miguel. Então, o Miguel, ele ainda tem essa esperança, mas também, segundo o Estatuto da Federação, doutor, a gente estava vendo, porque esse negócio da Federação União Progresso, esse negócio complicado, viu, minha gente? Se a Executiva Estadual daqui de Pernambuco resolver hoje, olha, Eduardo da Fonte é nosso candidato, perfeito. Miguel não aceitou, isso é uma suposição, tá, gente? Miguel não aceitou, recorreu. Para mudar a decisão da Executiva Estadual, Antônio Rueda, que é o presidente do União Brasil, e Ciro Nogueira, presidente do PP, teriam que ter concordância. Se um achar uma coisa, se Antônio Rueda disser sim e o Ciro Nogueira disser não, prevalece a decisão da Executiva Estadual. Então veja como é complexo. Eu acho que o Miguel, ele perdeu o timing de ter percebido o que estava acontecendo na coligação, na junção da Federação União Progressista e ter migrado de partido. Como ele perdeu esse timing, ele agora está preso, porque a federação são dois partidos, mas que tem que atuar como um. Então, se a federação se coligar ao PSD, o candidato é o indicado pela federação.
3: E apenas
1: não
3: um.
1: Tem isso de ter avulso. Então, assim, eu acho que o Miguel, o Wilamar, ele inclusive hoje não vai estar presente, isso ele, a própria assessoria dele, não estará presente, Miguel Coelho, na reunião da federação
4: já
1: hoje.
4: Decidido. Só
1: então,
4: receber um não.
1: Exatamente. Eu acho que os sinais já estão aí, que Eduardo da Fonte será escolhido. Agora, é importante, como o doutor Guberi disse, eu concordo muito com isso. Raquel Lira não pode perder, em hipótese nenhuma, apoio de Miguel Coelho, porque o sertão pode ser decisivo nessa eleição. Então, ela vai ter que fazer alguma acomodação. Aí é que a gente vai ver o jogo de cintura de política de governadora, da governadora. A gente sabe que ela está entregando obra, mas aí agora vai entrar a articulação política. Tem que segurar o Miguel de algum jeito, seja de vice, seja de candidato a deputado federal. E outra coisa, a gente começa a ter aí informações de bastidores que a convenção do PSD, partido da governadora, deve ser dia 4 de agosto. Isso deve acontecer, isso é uma suposição, tá, gente? Pode acontecer dia 4 de agosto. Então, é o penúltimo dia até o fechamento. Fecha dia 5 as convenções. Então, veja que até lá pode acontecer muita coisa, mas eu acho que a governadora vai respeitar a indicação da Federação União Progressista e aí vai ter que ter muito jogo de cintura com Miguel Coelho. O próprio Eduardo da Fonte também é um agregador político. Eduardo da Fonte, ele consegue juntar lideranças de todo o estado. Eu acredito que Eduardo da Fonte também tentará conversar com Miguel para manter a federação unida, para não haver dissidência. Então a governadora, Eduardo da Fonte, devem conversar com Miguel e encaixar o Miguel de alguma forma no projeto de pré-candidatura de Raquel Lira.
0: O Alexandre, e isso ocorrendo, claro, vai ter que tomar uma decisão, não é? Vai ter que tomar uma decisão. A pergunta que eu lhe faço é, com a sapiência que você tem em relação a assuntos políticos, não é? É que se realmente quem ela decidir pode correr o risco de o outro ficar sensibilizado, tirar o time de campo, não apoiar ninguém e por conta disso Raquel Lira correria o risco de não se reeleger?
2: Olha, o que a gente tem visto nesse último mês agora, né? Quando a Raquel Lira ficou com o Miguel Coelho, foi ela em todos os eventos dizendo senador Miguel Coelho, que ele era o senador. ela, vocês acham que com a experiência que a Raquel Lira tem, ela não sabia que Miguel não podia ser o candidato? Ela sabia que Miguel não podia ser o candidato, que não ia ser o candidato. Só que ela, através desses gestos de não, aqui está o meu senador, está andando com ele para todo canto, ela conseguiu amarrar o Miguel Coelho. Então, ele agora fica, e o culpado dele não ser o senador não é a governadora. O culpado vai ser o Eduardo da Fonte.
3: Até porque não depende dela, né?
2: É, não depende dela, depende da federação. E na federação, em Pernambuco, o Eduardo da Fonte ganha com 5-2. Se for para nacional, dois presidentes, se um decidir por uma coisa e outro por outra, volta a decisão para o estado, que é de Eduardo da Fonte, do mesmo jeito, né? Agora, o que a gente vê é que, na minha visão, eu acho que o Miguel Coelho, ele não vai gostar dessa decisão. Com e a certeza. Única forma que tem de acomodar o Miguel Coelho é colocando ele no lugar de Priscila Krause, ele sendo vice, porque é muito importante o sertão para a governadora, né? É muito importante também. Ela tem que ter bases aqui e tem que ter em Recife. Recife é com a Priscila. Mas aí a Priscila é muito amiga dela. Eu não sei como é que ela vai agir, abrindo mão para que o. E ainda tem o problema ainda do senador eleito, que é o
1: Fernando Eire,
2: que está fazendo campanha de senador. Agora, eu não estou entendendo, não. Ele está fazendo campanha de senador para onde? Porque duas vagas já estão preenchidas. Só se o Túlio for abrir para ele ser o candidato.
1: E o Túlio já entregou as bases.
2: Que o Túlio entregou as bases dele de deputado. O projeto do Túlio é um projeto que foi estudado. Né? Assim, você vai ser candidato ao Senado porque você vai se projetar em Recife para ser prefeito de Recife. Foi projetado, diferente do Silvio Nascimento, que não foi projetado, foi decidido agora, na reta final não era o que ele queria e ele vai para o sacrifício. No contrário do Túlio, quem está indo para o sacrifício é a governadora, está perdendo uma vaga de Senado. Está perdendo uma vaga de Senado pelo projeto do Túlio.
0: Mas, rapaz, é engraçado, Hugo. Com essas explicações claríssimas, um linguajar que nós todos entendemos, né? Eu louvo a atitude dos companheiros, que apesar de cultos, né, formados, mas usam de um linguajar fácil, né, de uma forma, né, transformando, trocando em miúdos exatamente aquilo que muita gente não entende, né? Meu Deus, eu não estou entendendo. Mas ele fala de uma forma tão clara. Agora, Edgar, jornalista amigo, eu fico aqui pensando, sinceramente. Você, a governadora, não é? Você já teria realmente uma opção ou você não queria estar no lugar dela essa hora?
4: Na verdade, Luma, essa novela, né, que a governadora passa nesse instante, João Campos já passou. A gente lembra muito bem que a Federação União Progressista tinha tudo para ficar no palanque do João. Só que, do mesmo modo que a Raquel hoje não consegue saber quem terá a palavra final, quem vai ser o indicado para a vaga do Senado, o João naquela época também não tinha, porque o Miguel Coelho dava a certeza para o João, serei eu. Na conversa com o Eduardo da Fonte, serei eu. De modo que o João não sentiu firmeza e aí optou por um caminho diferente, que foi já garantir as vagas ali para Marília e também para o Humberto Costa. O que a gente precisa entender é que a governadora passa por um momento administrativamente muito positivo, mas politicamente muito delicado. São duas peças muitíssimo importantes nessa conjuntura, nesse projeto de reeleição da governadora Raquel Lira, Eduardo da Fonte e Miguel Coelho. E aí a chave para esse problema, a solução... Já pensaram que pode ser o Silvio Nascimento? Todo mundo está vendo que a direita tem ali entre 30% e 35% dos votos. E se eles conseguissem concentrar esses votos em um único nome, seria possível sim a direita eleger um senador aqui no nosso estado. E aí o Eduardo da Fonte e o Miguel levam vantagem porque o Anderson Ferreira, que era pré-candidato ao Senado, retirou o seu nome. Mas agora, com a chegada do Silvio Nascimento, como é que vai ficar? O Eduardo da Fonte e o Miguel continuarão muito competitivos, brigando ali pela segunda vaga, que hoje é do Humberto Costa, perante as pesquisas? Ou, com a chegada do Silvio Nascimento, seria para da Fonte e para Miguel Coelho um recado? Eu não vou para o sacrifício e aí mudarem os planos. A gente escuta isso todo dia aqui, né? Em política pode acontecer tudo, inclusive nada.
0: Doutor Gomeri, eu não sei se isso requer uma outra rodada com os companheiros, porque o companheiro, sabiamente, o jornalista de Gafenk, ele levantou uma questão aqui que é para se analisar. Porque do meu entender, eu não vejo, sinceramente, companheiros, o Túlio Gadelha com essas possibilidades todas de se eleger senador. Confesso que vocês já explicaram a possibilidade, muito bem, mas eu fico aqui analisando, a criatura cai uma vírgula aqui, desce mais, vamos fazer uma raiz quadrada aqui da coisa para ver se chega um denominador comum. Eu não tenho encontrado, não. Eu não vejo naquele cidadão honrado, decente, não é? Tem um futuro todo pela frente, como disse já o companheiro, não é, professor Alexandre, esse rapaz, ele está pensando, não é nem agora, é possível, claro que todo mundo quer, mas ele está projetando o futuro. Né? Um futuro aí como na majoritária aqui em Pernambuco daqui a 2 anos, né? Prefeito Recife, por exemplo, né? Mas eu não vejo o Gadelha como esse cacife para ganhar uma eleição, não. Aí onde entra exatamente o Silvio Nascimento do PL com aquele legado que o Bolsonaro deixou, pois não, doutor?
3: Vilamar, ninguém ganha uma partida de futebol sem o jogo ter começado, né? Não começamos o jogo ainda. Estamos apenas com projeções. Túlio Oliveira, Túlio Gadelha, ele foi escolhido por quê? Primeiro, João Campos, ele nacionalizou a chapa dele. É nacionalizada, é toda de esquerda. Raquel Lira, a gente já sabe o posicionamento dela. Ela tende a ficar neutra como ficou na eleição passada. Se ela tiver a chapa dela de pessoas de centro-direita, evidentemente que ela vai perder os votos de esquerda. Ela trouxe o Túlio Gadelha exatamente para isso, para trazer um viés de esquerda ao palanque dela, como ela está conseguindo, né? Porque o que é que o Túlio Gadelha faz? Todo discurso político ele diz o quê? Que tem o apoio do presidente Lula. Se o Túlio Gadelha não tiver no palanque da Raquel Lira, quem é que vai dizer? Silvio Nascimento, se for, ele vai dizer? Não. Eduardo da Fonte vai poder dizer? Também não. Miguel Coelho vai poder dizer? Também não. Só quem pode falar por essa pauta do Lula é o Túlio Gadelha. Por isso que ele foi escolhido. Agora, a gente falar que o Túlio Gadelha não tem condições de vencer uma eleição sem o jogo ter começado, eu acho que é muito cedo para fazer isso, até porque a gente só sabe quando começa, quando o juiz apita o início da partida. E ela só vai ser iniciada no dia 16 de agosto. Aí a gente vai ver as movimentações, e a gente já tem exemplos muito claros de eleições passadas que durante a campanha eleitoral acontece muita coisa, Wilamar. Na campanha eleitoral, os olhos dos eleitores, eles se voltam aos candidatos. Por enquanto, ainda não estão voltados. Por enquanto, a população, ela não está preocupada ainda em quem vai votar e em quem não vai votar, pelo menos a maioria da parcela da população. Algumas pessoas já estão de olho ali na movimentação, Raquel Lira, de Silvio Nascimento, João Campos, mas a grande maioria ainda não está, e você vê isso pelas pesquisas eleitorais. E até no momento da campanha eleitoral, grande parcela da população não está preocupada. Basta você ver os números em todas as campanhas eleitorais, em todas as votações. 20% da população se abstém de votar, não vão às urnas. 20% da população.
0: É um tempo, né?
3: Isso é muita gente. Para você convencer essas pessoas a irem votar é muito difícil, porque a cabeça delas já estão convencidas de dizer que não vão votar porque elas não acreditam em nenhum candidato. Na última pesquisa, 27% dos eleitores dizem que não vão votar nem Lula, nem no Flávio Bolsonaro. Eles já dizem que não vão votar em nenhum dos dois. Eles têm que ter todo o jogo de cintura para tentar convencer os dois. Em Pernambuco, a gente não sabe o que é que vai acontecer, né? O jogo ainda vai ser jogado. Mas o Túlio Gadelha está no palanque de Raquel Lira, ele tirou uma vaga. Eu concordo com o Alexandre quando ele fala que o Túlio Gadelha, ele tirou uma vaga dos dois que Raquel Lira podia escolher para disputar. Mas é acreditar que Raquel Lira vai tirar o Túlio para colocar Silvio Nascimento, para colocar outra pessoa, não acredito de forma alguma, porque ela vai tirar um viés da esquerda do palanque dela, e isso é muito ruim.
2: E botar o da direita.
3: Exatamente. As pesquisas falam que 40% dos eleitores de Lula votam em Raquel Lira. 40%, né? A maioria vota em João Campos. Mas 80% dos eleitores de direita, pelo menos até agora, votam em Raquel Lira. Ela vai ter que ter esse jogo de cintura, Ilamar, para levar a campanha eleitoral como levou na última eleição, porque se ela nacionalizar, o jogo fica muito difícil para ela.
0: Abelardo, se tu puder me dê essa resposta, que o pequeno príncipe já levantou ali a placa umas duas vezes, os nossos comerciais, e depois do intervalo comercial, eu pediria, por favor, aí ao companheiro jornalista Edgar, que me tragam esses internautas que eu estou ávido, ou eles estão ávidos, para poder até opinarem também, questionarem, né, se é ou não, porque eles são muito inteligentes, é o povo que vota, não é verdade? Mas, Abelardo, ainda sobre o Túlio, concorda com o que disse o doutor Guberi, ou você acrescentaria mais alguma coisa?
1: Eu acrescento também a questão da região metropolitana. O Túlio tem a base na região metropolitana, e o Túlio, ele é importante para Raquel no seguinte aspecto: ele tem um diálogo muito bom com o público universitário, o público mais jovem, e com movimentos sociais, movimento de sem terra, enfim, sem teto, movimentos sociais em geral. O Túlio, ele se elegeu com essa base. Então, a Raquel espera, como o doutor Guberi disse, eu tô começando a acreditar que a Raquel deve ficar neutra, também. Ela precisa equilibrar a chapa. O Túlio faz a parte de equilibrar a chapa para a esquerda. E o Túlio, ele veio bem a calhar para governador. Eu até, foi uma surpresa pessoal, porque o Túlio, ele começou a elevar o discurso. Ele elevou o tom do discurso da política, inclusive contra o João Campos. Inclusive, a gente viu uma dissidência ali no campo da esquerda, quando o Túlio, por várias vezes, em determinados assuntos, ele ataca o PSB, ele ataca João Campos. Então, o papel do Túlio é, primeiro, trazer o espectro da esquerda para a chapa da governadora, mas também ajudar na região metropolitana e ajudar com os movimentos sociais. Então, o Túlio, ele tem um papel muito bem definido. O Túlio, ele é um cara muito bem articulado, tem um discurso muito bom. Hoje, ele é conhecido nacionalmente devido ao seu trabalho e também ao relacionamento que ele tem com a Fátima Bernardes. Então, eu acho que o Túlio, ele tem um papel já escrito na chapa da governadora Raquel Lira. Então, por isso que a gente acha tão difícil a substituição, até porque o arranjo do Túlio, se a gente lembrar, foi o arranjo com Gilberto Kassab. Kassab participou diretamente da filiação do Túlio, de trazer o Túlio para o PSD. Então, já tem um objetivo a pré-candidatura do Túlio. Eu acho que o Túlio pode contribuir, sim, principalmente se a gente tirar o espectro político ali na região metropolitana. Geograficamente, o Túlio, ele é muito forte, a maioria dos seus votos veio de lá, e a gente sabe que onde é que a governadora precisa de mais ajuda? Região metropolitana, e aí entra o Túlio Gadelha.
0: Bom, isso posto, eu acho que está mais do que claro, não é? 9:40 e a sua, qual é a opinião? Pois não,
4: companheiro? Só para fechar, me permita aqui, 30 segundos. Vocês já pensaram que hoje está faltando vaga na chapa da governadora e amanhã pode sobrar vagas? E aí, o que é que eu quero dizer com isso? É muito simples. O Miguel Coelho, ele não pode mais ficar sem mandato. Ele disputou o governo de Pernambuco, perdeu a eleição, passou 4 anos fora do jogo. O Eduardo da Fonte é um dos deputados federais mais atuantes do Brasil. Também não pode ficar de fora. Eduardo e Miguel só entram nessa disputa se eles verem que há possibilidades reais de vitória. Ninguém vai para um sacrifício desse tamanho com a expectativa de que pode não chegar. E eu digo isso e volto a falar de novo. O Silvio Nascimento, se confirmar sua pré-candidatura ao Senado, vocês acham que o Silvio vai tirar voto da Marília, do Humberto ou do Da Fonte e o Miguel? Da Fonte e Miguel, com Silvio Nascimento no jogo, podem ter certeza de que eles vão recalcular, e muito, essa rota para saber se vale a pena entrar em uma disputa sem certeza de vitória.
0: Concorda, doutor Guberi? Rapidamente.
3: Mas concordo e discordo, né? Certeza de vitória eu acho que ninguém tem, né? Nem a própria Marília Reis, que está lá em cima nas pesquisas eleitorais, mas a gente já viu, né, várias situações que acontecem durante a campanha eleitoral.
0: Tanto que não bota o bloco da vitória na rua, né?
3: Se a gente lembrar aquela eleição do próprio Humberto Costa, quando era candidato ao governo do estado de Pernambuco, que todos diziam que ele já estava com a vitória garantida. Teve um fato novo durante a campanha eleitoral, terminou o Eduardo Campos sendo eleito, ele estava em terceiro colocado, Eduardo Campos. Então, assim, a gente faz uma projeção, e evidentemente eu concordo, né, quando a gente já tem a projeção que, de quem deve ganhar e de quem deve perder. Mas eu acredito que campanha eleitoral, ela durante a campanha eleitoral, quando eu digo que as pessoas elas começam a olhar para os candidatos, qualquer deslize, qualquer palavra mal falada, qualquer vídeo errado, a pessoa perde a eleição. É por detalhe, é feito, comparo com partida de futebol. A gente está dizendo que a França é a possível campeã do mundo nessa Copa do Mundo agora.
0: Correto, correto.
3: Mas pode acontecer uma zebra, pode acontecer num dia o goleiro dormiu mal, o juiz errou e a França perder a Copa do Mundo.
0: Eu me convido, Alexandre, que futebol é uma coisa da zebra. Mas parece que política é da zebra, Alexandre.
2: Não, política é cálculo. Política é tudo calculado, né? Esses políticos não perdem tempo, não. Por exemplo, eu concordo quando diz assim, Eduardo da Fonte e Miguel Coelho, se eles tiverem a indicação de que pode perder a eleição, eles não vão entrar. Principalmente o Eduardo da Fonte, que eu conheço o Eduardo da Fonte, e ele faz tudo calculado, né? Se ele está calculando que dá para entrar agora, está tudo certo. Mas tem um problema. Se acontecer de o Silvio Nascimento se lançar, esses votos, logicamente, eu concordo, vão sair da base do Miguel Coelho e do Eduardo da Fonte.
0: Misericórdia.
2: Né? Aí vai complicar a situação deles. Quem vai ficar achando bom isso daí é o Humberto Costa, que ele, com isso aí ele pode consolidar a segunda vaga, né? Embora que eu acho, e eu sempre disse isso aqui, que quando abrir as urnas, o Humberto está na frente da Marília.
0: Sério?
2: Está na frente da Marília. Veja o que eu estou dizendo hoje. Quando abrir as urnas, o Humberto vai estar na frente da Marília. Só que aí vai, essa projeção do Silvio Nascimento vai viabilizar que se elejam Marília e se elejam Humberto.
0: Homem, seria assunto para 200 anos, se o programa fosse até 11 horas da manhã, que às vezes até vai, mas raramente, porque não é o horário nosso. Pequeno Príncipe, nós vamos fazer o seguinte, nós vamos trazer um breve intervalo comercial em respeito aos nossos anunciantes, e aí sim, né? Sem mais delongas, nós vamos direto aos internautas, que eles estão com muita vontade de participar hoje, principalmente, né?
4: E o sorteio de duas blusas.
0: E o sorteio dessas duas camisas, olha elas aqui, ó. São lindas, não é? Da seleção, né? Essa aqui é um oferecimento nosso, da própria emissora, não é? Pois bem, e nós vamos sortear, e eu já estou aqui com uma pergunta. Vai contar até 5, né? Respondeu, passa para outro e assim sucessivamente. Presta atenção, daqui a pouquinho, mas agora mesmo vem o intervalo comercial, em seguida, os internautas. Companheiro.
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9: A Câmara Municipal de São Joaquim do Monte realizou a sessão ordinária com aprovação de importantes matérias para o município. 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
11: 9:47, bom dia. 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
3: São 9h57. 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
8: 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E o Denival aproveitando para convidar todo mundo da região para participar hoje dos festejos de São Pedro lá em Cruzes. O Denival é um incentivador da cultura, né? E tá lá trabalhando, contribuindo também com a organização do evento. Então hoje tem desfile de carros de bois ornamentados no São Pedro de Cruzes. Esse desfile, a concentração é a 1 da tarde, ali na área da Orla de Cruzes. E aí depois está todo mundo convidado para assistir o Jogo do Brasil no Palhoção, na Arena da Copa, montada pela Prefeitura, lá no centro de Cruzes. Após o Jogo do Brasil, segue a apresentação dos carros de bois fantasiados. Pô, e também tem muito forró com Daniel Gouveia e Maurício Ramalho no São Pedro de Cruzes. O Denival, ao lado do prefeito Rubem Lima, aproveitando para convidar todo mundo para participar.
3: E o pessoal vai, e como vai? Bela, já que falamos de jogo, tu que é o homem da Copa, então tem jogo hoje, fora o Brasil, tem mais?
10: Tem três mais jogos hoje, Vilamar, hoje tem três jogos. Hoje nós temos às 14 horas Brasil e Japão, às 14h, 17h30 tem Alemanha e Paraguai, e às 22h, 22h, Holanda e Marrocos.
3: Aí é um jogo bom do Brasil também. Agora, Alemanha e Paraguai, meu amigo.
10: E ontem a gente teve, né, o primeiro classificado foi o Canadá, né? O Canadá eliminou a África do Sul.
3: E tá, rodou pra ganhar da África do Sul.
9: A Alemanha perdeu. No final do segundo tempo, 2 minutos depois.
3: Né? E é sempre o Jadotas, que é sempre assim.
11: A Alemanha perdeu para o Equador. Né? A
10: gente vai enfrentar o sul-americano agora, é verdade.
3: A Alemanha jogando com o Paraguai.
11: A Alemanha
3: que tá com o Paraguai que perdeu de 4-1 logo na
10: história. Para os Estados Unidos.
3: Contra misericórdia, doutor. Faz até pena. Eu sei não. Bom, mas vamos aguardar, né? Vamos torcer. De cadê as camisas?
10: Já tá ali.
3: Já estão ali as camisas, olha. Duas camisas. Dessas da gente, é dessa mesmo, é. Olha só, é perfeita, fresquinha, gostosa. Né?
8: Vai na bola?
3: Vamos lá.
8: Vai na bola? Opa! Opa! Vai na bola, Alexandre?
10: Mais uma. Pronto.
8: Chegou voando as camisas da seleção hoje.
3: Já prepararam? Eu tenho a minha pergunta já.
8: Chegou voando as camisas da seleção hoje.
3: Já prepararam? Eu tenho a minha pergunta já.

0: que a Argentina pegou nessa Copa do Mundo, tá fácil demais. O Messi vai terminar aí com não sei quantos gols nessa história.
1: Facilitaram pra Argentina? Não, né?
2: Foi a tabela.
0: Facilitaram.
2: Foi a tabela, né?
0: É, mas aí, o que foi que aconteceu? A FIFA, os quatro primeiros colocados no ranking da FIFA, né? Eles tiveram uma facilidade. Por quê? Eles só podem se enfrentar numa possível final. Isso
3: mas
0: facilitou.
3: Isso, mas foi bem.
1: Tu achaste?
3: Foi, foi ótimo.
4: Dá mais emoção, né?
3: Deu mais emoção e evita de ir no meio do caminho. Você lá na frente ter Camarões disputando com a final.
4: E imagine Brasil e Argentina já no primeiro jogo do mata-mata.
3: É.
4: Né? Brasil e França.
3: É, aí vai tirar uma equipe grande.
1: Quer dizer que tu acha que na final o Brasil vai pegar. Brasil, finalmente, o último jogo. Aí o Brasil vai pegar um pato mútuo.
0: Não, aí não, ele poderia aí pegar a França na final, né?
1: Misericórdia.
2: O Brasil só enfrenta a França na final, pelo chaveamento.
1: Homem, me ajude. Misericórdia. Então. Bom, mas vamos lá. São 10 horas e 3 minutos, 4 minutos, 10 e 4. Vamos aos nossos queridos internautas.
4: Vamos então, seguindo com os nossos internautas, o Carlos José Leite da Silva está interagindo aqui com a gente. Ele disse que, lamentavelmente, perdeu os seus documentos em Belém de Maria. A informação é dele que ele mora em Catende, morador de Catende, e perdeu a carteira com todos os seus documentos em Belém de Maria. Carlos José Leite da Silva, se você encontrou ou encontrar esses documentos, por gentileza, pode fazer chegar aqui até a nossa emissora ou ligar nesse contato aqui, ó, 819-9482-0659. 819-9482-0659. E aqui também, Wilamar, nós temos documentos, foram encontrados, entregues aqui na nossa emissora. RG, em nome de Maria Jaciara da Silva Santos. Maria Jaciara da Silva Santos. O indicativo aqui é de que ela é de Cupira, né? Pelo menos naturalidade de Cupira. Maria Jaciara da Silva Santos, o RG está aqui na nossa emissora. A senhora Odeva Quitéria de Paula, o indicativo aqui é que ela é de Panelas. Odeva Quitéria de Paula, seu RG também foi encontrado, está aqui na nossa emissora. E o José Wellington da Silva. José Wellington da Silva também consta aqui como natural de Panelas, seu RG também está aqui na nossa emissora. Companheiros, muita gente cobrando, né? Por abastecimento de água, em especial em Lagoa dos Gatos. Bom dia, bancada do Visão Política, pergunte aí ao responsável pelo abastecimento da água de Lagoa dos Gatos, Rua Gamenon Magalhães. Segundo aqui, a nossa internauta sem água lá na Rua Gamenon Magalhães. A Naelma está interagindo aqui com a gente, trazendo essa informação de que não tem água lá na Agamenon Magalhães. Nós temos aqui outras cobranças também por abastecimento de água, inclusive aqui os moradores de Cachoeirinha, dizendo aí em Cupira está faltando energia. E aqui em Cachoeirinha, 30 dias sem água. Olha que situação difícil, né? Enfrenta lá os moradores de Cachoeirinha. É, o Cláudio está lá na Tenda dos Arreios, ele está dizendo aqui, em Cupira falta energia, Cachoeirinha 30 dias sem água. Aproveitar, mandar um abraço aqui. Cláudio, nós já encaminhamos sua demanda aqui para a Compesa, né? Vamos aguardar deles um posicionamento. O Ligeirinho do Trevo está mandando um abraço para todo mundo aqui do Visão Política. O Ligeirinho, rapaz, tá tão estranho essa semana, né? O Ligeirinho disse aqui, segundou! E eu quase, oxi, Ligeirinho tá onde?
1: Porque
4: tá
1: é trabalhador.
4: É segunda-feira, não parece com segunda, mas é segunda-feira hoje, né? Então, grande Ligeirinho, Neide da Barra também tá mandando um abraço pra todo mundo, José Jusceno também interage aqui com a gente, a Deise Claudine também tá mandando um abraço pra todo mundo, é a Deise João Coruja, né? Tá lá em Lagoa dos Gatos acompanhando a gente, o Elias Marques de Amorim também interage com a gente, o ex-vereador de Panela, Joaci Alves, também tá na sintonia aqui do programa Visão Política, abraçando toda a bancada, a Rosa do Sítio Tamanduá também tá por aqui, a gente aproveita e abraça aqui a toda a equipe aí do Mercadinho Ramos, pelo menos é o perfil que interage com a gente, esqueceu de colocar o nome, mas está aqui, Mercadinho Ramos, a Marilene Bezerra está lá em São Joaquim do Monte também abraçando toda a bancada, Benedita Cecília também está mandando um abraço para todo mundo, a Francisca Maria também interage aqui com a gente, né? Ela diz, olha, o programa hoje está recheado, viu, com o doutor Goberi aí, melhor ainda, né? Bom dia a todos vocês, a Josefa Mendes também interage aqui com a gente, ela diz, olha, estou aqui em Caruaru, de boa, já com saudade do mês de junho, não curto as festas, mas curto os feriados e os pontos facultativos, que são bem-vindos, viu? E não deixando de agradecer ao prefeito Eduardo Lira, é isso? É, tá dizendo aqui, deixando de agradecer.

0: ao prefeito Eduardo Lira, para quem manda um abraço também. O Jefa Facultativo aqui em Cupira também. Então a Josefa deve ser servidora aqui de Cupira, está curtindo lá em Caruaru, né? A Francisca também está mandando um abraço para todo mundo aqui. O São Paulino está lá em São Paulo mandando um abraço para todo mundo, viu?
1: Ô, São Paulino, um abraço.
0: Ele está dizendo aqui que o Petrolina tem um distrito que está com 80, como é? 80 km do centro de Petrolina. Já fui lá, é muito grande, distrito, já fui comer uma buchada muito lá. Acho que ele deve ser naquela linha, né, das emancipações dos distritos, né? Então, um abraço aí ao grande São Paulino. Aproveitar e abraçar também o Jailson Ferreira, também interage aqui com a gente. Trazer a Ângela Virgínio, também está interagindo aqui com a gente, e agradecendo a participação dela, viu, Ângela? Muito obrigado. O César, ele diz aqui o seguinte: bom dia a todos do programa Visão Política. A governadora já amanheceu trabalhando aqui em Agrestina. Já colocou as motos da polícia para tomar as motos dos trabalhadores. Eu não entendi muito bem se é Polícia Rodoviária Federal, se são as amarelinhas. Se for Rodoviária Federal, não tem a ver com o governo do estado, a governadora Raquel Lira, né? O Pio Fofinho está lá em Lagoa dos Gatos, abraçando toda a bancada do Visão Política. A gente aproveita e abraça ele também. José Aeronaldo também está interagindo aqui com a gente. Cidinha Cairóis também desejando a semana abençoada para todo mundo. A Givanilda Duarte, né? A Wanda está aqui desejando também uma abençoada semana. Bom dia, Deus abençoe vocês. Queria ganhar essa camiseta, viu, aí, do meu aniversário. É hoje o seu aniversário? Um abraço para a senhora também, muito obrigado por interagir aqui com a gente. E olha, abraçar o Gordo de Zelito, companheiros. Gordo de Zelito é vereador lá na cidade de Agrestina, já foi prefeito, né, lá de Agrestina, por um período curto, é verdade, mas já foi prefeito o Gordo. E o Gordo está passando aqui para lembrar que hoje lá em Agrestina tem forró dos bons. Hoje lá em Agrestina, os shows começam no dia de São Pedro, às 8 da noite. Tem shows lá hoje com Vitor Vaqueiro, Vicente Neri e Colo de Menina. Tudo isso em nome da Prefeitura de Agrestina, prefeito Josué Mendes, convidando todo mundo para participar, e o vereador Gordo de Zelito aproveitando para ampliar o convite também para que todo mundo participe dos festejos de São Pedro lá na cidade de Agrestina. Aqui em Cupira, hoje, forró com Marcizão em Cupira, a Arena da Copa, às 2 da tarde, lá no Novo Horizonte, com a transmissão do jogo Brasil e Japão. E a partir das 8 da noite em ponto, viu, gente? 8 da noite em ponto, tem o maior forrozeiro do Brasil, Assisão, aqui em Cupira, no bairro Novo Horizonte. E na sequência nós teremos o forró Vumbora. Tá todo mundo convidado em nome do prefeito Eduardo Lira, de toda a equipe da Secretaria de Cultura e Turismo. Lá em Panelas, o São Pedro tem a tradição renovada com os festejos do Bola e de Cruzes. No Bola, o desfile, atenção, você que curte os desfiles de carros de bois fantasiados e o casamento matuto do Bola, em virtude do Jogo do Brasil, essa programação começa mais cedo. Prefeito Rubem está passando aqui, ó, para dizer que começa 1 da tarde em ponto o desfile dos carros de bois fantasiados. Às 2 da tarde tem Jogo do Brasil, transmissão na Palhoça do Bola. E aí, a partir das 4 da tarde, depois do Jogo do Brasil, sorteios, apresentações de quadrilhas. E a partir das 6 da noite, show com Daniel Gouveia e Maurício Ramalho no Bola. Programação muito parecida com a de Cruzes, né? Desfile de carros de bois fantasiados em Cruzes, concentração a 1 da tarde. 2 da tarde tem a transmissão do Jogo do Brasil. E a partir do Jogo do Brasil, apresentações de quadrilhas, desfile de carros de bois fantasiados e também shows com Maurício Ramalho, Daniel Gouveia. Daniel Gouveia e Maurício Ramalho. Essa é a programação do São Pedro lá em Panelas, em Belém de Maria. O prefeito Beto do Sargento aproveitando para convidar todo mundo. Diz que tem a Arena da Copa hoje em Batateira, viu, gente? Prefeitura de Belém de Maria convidando toda a população para assistir e torcer junto pelo Brasil a partir das 2 da tarde na Palhoça, em Batateira. Todo mundo convidado. E aí, após o Jogo do Brasil, teremos muito forró ao som da Lauane Vital e os Gêmeos do Forró. Secretário Genilson mandando pra gente aqui o convite em nome do prefeito Beto do Sargento. Tá todo mundo aí convidado para participar também desse grande momento lá em Belém de Maria. Companheiros, Camucim de São Félix, internauta nossa dizendo aqui que tem 5 dias sem água lá em Camucim de São Félix, né? Rua Cleto Campelo, Rua João Pessoa, Rua Joana Coutinho, uma série de ruas lá em Camucim de São Félix também com problema de desabastecimento. os nossos internautas interagindo aqui com a gente.
1: É terrível, né, rapaz?
2: As barragens tudo sangrando.
1: Misericórdia. Isso é um absurdo, uma coisa dessa, pai. Tá doido.
0: É a Cris, tá lá em Camucim de São Félix interagindo com a gente com essa informação, né? Lamentável demais. A gente agradece aos nossos internautas, peço desculpas não conseguir atender mais demandas, mas tem muita gente querendo ganhar a blusa, viu, gente? Tá. Lamar, da seleção.
1: Nós temos aqui essa matéria para encerrar o programa e vamos ao sorteio, sim. Preparem-se. Vocês têm 5 segundos. A gente faz a pergunta, 5 segundos, e não dá tempo nem ir no Google. Você não sabe o que é que a gente vai perguntar? Você tem a sua? Tem?
3: Tem.
1: Abelardo?
3: Tem.
1: Todo mundo tem. Goberi, Edgar?
0: Também.
1: Eu também tenho a minha. Quem vai começar sou eu. Quem começa, porque eu sou o mais velho. Olha a vantagem de ser mais velho. Bom, mas se eu responder, passa a bola para Alexandre e assiste o Santos Flamengo. 5 segundos, viu? 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
1: 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Aí o Alexandre rodou, deixa eu ver. 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Bom, mas vamos lá. Outra matéria. São 10 horas e 16 minutos. Renatão já está lá, postos, né? Pois bem. O cenário político de Pernambuco, prestem atenção. É toda a matéria aqui, blog do Iraba Júnior. Elas são importantíssimas, não é? O cenário político de Pernambuco ganhou novos contornos com a consolidação da nova estratégia de André Ferreira, esse grande líder político pernambucano, né? Pois bem, após anunciar oficialmente que não disputará a reeleição para a Câmara Federal, o líder político direcionou suas articulações para a Assembleia Legislativa de Pernambuco e já colhe resultados expressivos. Por exemplo, está aqui no blog, nesse fim de semana, o André Ferreira garantiu o apoio do 6º gestor municipal à sua nova caminhada, o prefeito de Santa Maria da Boa Vista, o Jorge Duarte. Com a nova aliança, o Jorge Duarte junta-se a um bloco expressivo de gestores que decidiram marchar ao lado do André Ferreira. O grupo já conta com os prefeitos dos municípios de Pombos, Jucati, Escada, Calçados e Lagoa dos Gatos, fora a região metropolitana, onde ele deve sair de algumas cidades majoritárias.
4: Acho que não é Lagoa dos Gatos.
2: Lagoa dos Gatos.
1: Cadê? Deixa eu ver
2: tem,
1: aqui.
2: Tem o dele, né?
1: Com a nova aliança, Jorge junta-se a um bloco expressivo de gestores que decidiram marchar ao lado de Ferreira. O grupo já conta com os prefeitos do município de Pombos, Jucati, Calçado, perdão, Lagoa do Ouro.
2: Lagoa do Ouro.
1: Eu me precipitei aqui para dar a notícia mais rápida. É Lagoa do Ouro, inclusive conheço demais Lagoa do Ouro. Cidade pacata ali perto de Cupira. Hoje.
4: Cupira é Lagoa dos Gatos Verdes.
1: Não, ali perto de Garanhuns.
4: Eu não conheço Lagoa do Ouro, não.
1: Conhece, não?
4: Não.
1: Oxe, então é a única cidade que o senhor não conhece.
4: Não conheço. Não sabia
1: muito
4: que era ali.
1: É pequena, mas muito acolhedora, muito. Quer dizer, ele já tem esses três prefeitos, essa rápida adesão. Eu começo com o doutor Guberi, dessas lideranças, demonstra o poder de articulação de André Ferreira, que consegue costurar apoios de forma transversal aqui em todo o estado. Inclusive esse movimento, ele estratégico, né? Ele não apenas fortalece o seu projeto político para conquistar uma cadeira na Alep, mas também amplia consideravelmente a sua presença geográfica e influencia em diferentes regiões, né? Em diferentes regiões aqui do território pernambucano, desde a Zona da Mata até o sertão. Doutor Guberi, André Ferreira desiste da Câmara Federal e consolida apoio de mais seis prefeitos rumo à Alep. Ora, se já era fácil a eleição dele para deputado federal, imagine para deputado estadual. Digo isso porque requer menos votos. Mas isso tem um propósito, né, doutor?
4: Sem dúvida nenhuma. André Ferreira é um deputado bastante articulado, né? A gente já vinha antecipando essa notícia, o blog de Wilamar Júnior há muito tempo já falava dessa possibilidade do André Ferreira ele sair da candidatura de deputado federal para deputado estadual e o irmão dele, o Anderson Ferreira, assumir a candidatura a deputado federal. E isso se consolida agora com vários apoios, como você falou agora há pouco da matéria, seis prefeitos já aderem à pré-candidatura de André Ferreira ao mandato de deputado estadual. Certamente ele terá uma facilidade de chegar lá, assim como foi eleito deputado federal mais votado do norte e nordeste do país, né? Teve uma votação expressiva e desempenhou um mandato de deputado federal, né? Muito bom, trazendo emendas para vários municípios, né, fazendo trabalho, sempre estando junto. E André Ferreira, Wilamar, eu acho que ele fez a escolha certa. O Anderson, ele não teve a consolidação ali para a candidatura ao Senado Federal, era muito difícil, né? E ele se ajusta, né, em toda essa arrumação. Anderson Ferreira, que já estava sem mandato, a gente lembra que ele foi candidato ao governo do estado de Pernambuco nas últimas eleições, quase que passa para o segundo turno, e agora Anderson Ferreira candidato ao deputado federal e André Ferreira deputado estadual, aí consolida as duas candidaturas. Eu acho que eles estão bem encaminhados para serem eleitos nas próximas eleições.
1: Muito bem, agora Abelardo concorda com o doutor Guberi, inclusive eu acredito que não é só isso aí não. Deve ter outros propósitos também, não sei se o doutor Gomes, você acrescentaria alguma coisa, Bela?
2: Não só falar realmente da capilaridade eleitoral do André Ferreira, muito forte na região metropolitana, a gente pode citar aqui Escada na Zona da Mata, Pombos, Jucati, Lagoa do Ouro no Agreste, Santa Maria da Boa Vista no Sertão de São Francisco. Então, foi feito inclusive uma articulação aí com o filho do prefeito Jorge Duarte, o Yuri Duarte. Ele ia se candidatar, era pré-candidato a deputado estadual, mas devido a essa composição com André Ferreira, o Yuri Duarte assumiu um cargo de assessoria junto ao governo do estado e deixou o caminho livre para André Ferreira. Então, André Ferreira, ele tem esse poder de articulação muito grande. Daqui tá quase Petrolina, Santa Maria da Boa Vista, ele perto de Petrolina. Então, o André, ele caminha para sua eleição, no caso, ele agora volta para a Alep, mandato que, se eu não me engano, ele ocupou por duas vezes, um mandato de deputado estadual, e fica mais perto de Jaboatão dos Guararapes, que é a base principal dos Ferreiras. Ele abre o caminho para o Anderson ser deputado federal. O Anderson já foi prefeito, dois mandatos de Jaboatão dos Guararapes, e o André volta a ficar mais perto de Jaboatão. e aí pode rivalizar daqui a 2 anos aí com o candidato do prefeito Mano Medeiros. Lembrando que o Mano Medeiros foi eleito junto ao Anderson Ferreira, mas rompeu, dividiu os caminhos. Hoje o Mano Medeiros integra o PSD. Então o André Ferreira continua firme nesse projeto. Eu não acredito que ele vai ter alguma dificuldade para se eleger como deputado estadual. E aí também é um projeto conjunto com o Anderson Ferreira, também aí para essa, digamos, retomada de relevância em Jaboatão dos Guararapes. Fica mais perto da população, fica mais perto de sua base eleitoral, pode fortalecer para um projeto futuro também.
4: Eu recebi agora, Ilamar, uma mensagem do ex-vereador Fábio Lessa.
1: Sim.
4: Ele está dizendo que o grupo, né, que é composto por ele, Vinícius Lessa, Neto Carneiro, Ramon também.
1: Perfeito.
4: Eles vão apoiar aqui em Cupira o Anderson para federal e Joãozinho estadual.
1: Ah, o Joãozinho para estadual.
4: Vão continuar com o Joãozinho Tenório.
1: Perfeitamente.
4: Deputado estadual e deputado federal, eles estão substituindo, o André Ferreira pelo Anderson Ferreira.
1: Ótimo. Foi bom isso aí, até porque todo mundo já ia se ficar fazendo essa pergunta, parava no ar, né?
4: Exatamente.
1: Se eles sempre tiveram com
0: O André,
1: sempre tiveram, sempre foram torcedores, nunca mudaram. Pois bem, aí agora eles não ficam mais com o André, no caso com o irmão dele.
4: Com o irmão dele, o Anderson
1: Ferreira.
4: Exatamente.
1: Tá, Abelardo Ribeiro Godoy.
2: A gente já esperava esse movimento, isso deve acontecer em outras cidades, tá, gente? Onde o André tinha base como deputado federal, deve ser transferido automaticamente para o Anderson Ferreira, e aí não altera em nada, não mexe em nada, permanece o compromisso com a família Ferreira. Inclusive, os dois são irmãos gêmeos, né? Então você apenas está passando o compromisso do André para o Anderson, não tem nenhum prejuízo para ninguém, não, nessa equação.
1: Concorda, o companheiro jornalista Edgar? Vamos fazer o seguinte: você encerra porque o Alexandre ali está preparando ali a pergunta. Alexandre, não faça uma
3: pergunta
1: difícil.
3: É fácil.
1: Não, senhor. Não adianta, não. Você gosta muito de ajudar, e porque você sabe que se essas camisas não saírem, elas ficam para nós. Pode não, doutor Gouveri?
4: Pode não. Você já tem a sua. Todo mundo aqui já tem a sua.
1: Poxa, mas doutor, duas é melhor do que uma.
4: Mas eu duvido, Ilamar, que os ouvintes não vão acertar.
1: Eu duvido que eles acertem.
0: Todo mundo ligado.
1: Porque hoje vai ser com a guta. O companheiro, como é que você vê exatamente esse assunto? Eu não diria tão delicado, porque me parece que, pelo que os companheiros disseram aqui, eu acho que isso é uma estratégia muito interessante, não é? Muito, inclusive, proposital, no sentido de que fortalece, melhora e muito. Você vê assim também?
0: Pois é, Ilamar, é importante a gente destacar que os irmãos Ferreiras, né, o André e o Anderson, eles pensam grande. Por que eu digo isso? Porque alguém tem dúvida que se entrasse os dois, Anderson e André, os dois seriam eleitos deputados federais? Só que eles pensam no coletivo, eles pensam no grupo. E exatamente por pensarem no grupo, chegaram a uma conclusão, né, de que um disputaria a Alep e o outro para deputado federal. Pelo menos aqui na nossa região, o prefeito Pité, lá em Quipapá, segue com o Anderson Ferreira agora para deputado federal. Era o André e agora segue com o irmão Anderson. E aí eles, onde tinha o André Ferreira como deputado federal, o Anderson Ferreira assume. Só que aí eles entram para uma dobradinha, né? Os irmãos Ferreira, um estadual e outro federal, em municípios onde eles já garantem uma votação muito expressiva. Pra vocês terem ideia, lá em Jaboatão dos Guararapes, que é terra deles, né? O André Ferreira teve na eleição passada 36 mil votos. E agora é o Anderson Ferreira, o ex-prefeito, que entra na chapa. Só que aí eles vão entrar com uma dobradinha, estadual e federal, com uma perspectiva de que colem os votos. E aí você imagina você já sair de uma cidade daquela com uma votação dessa. Quando a gente vem para o Recife, o André Ferreira teve mais votos do que o irmão do prefeito do Recife, João Campos. O André Ferreira teve 68 mil votos. Então a expectativa é que só em Jaboatão e em Recife eles já consigam sair com uma ampla frente e, claro, buscando mais apoios pelo interior. Projeto importante aí dos irmãos Ferreira.
1: Resumindo, todos se elegem.
0: Pelo que nós acompanhamos aqui, esse é o caminho.
1: Doutor Gomes, já tem a pergunta. Abelardo, companheiro, conseguiu fazer perfeitamente. E, companheiro, bom, a minha já está aqui. É com a ajuda aqui também do companheiro Alexandre, que é de professor. A pergunta é a seguinte: bom, vamos então, pequeno príncipe, para a gente não cantar agora, né? Vamos dar um prefixo para a gente fazer esse sorteio.

0: pronto, agora podemos fazer as perguntas.
1: Tá todo mundo no clima. Preparado? Ó, os nossos internautas vão ligar o para o nosso WhatsApp, tá bom?
0: O telefone.
1: Então liga para o nosso WhatsApp para você participar. Ligação liberada já, Leomar?
0: O telefone?
1: Já liberado?
0: Já tá. Pronto.
1: Então liberado.
0: Já
1: liga
0: tem
1: agora
0: jeito,
1: mesmo.
0: Pequeno príncipe.
1: Primeira pessoa vai ligar.
0: Já tem. Misericórdia, qual é a audiência da graças a Deus, a merda do povo. A pergunta é a seguinte, olha a camisa, rufem os tambores. Oferta da Rádio Agreste, viu? Pra você vir pra comprar. A pergunta é a seguinte, 5 segundos.
2: Peraí,
1: veja quem tá na linha.
2: Vê quem tá na linha logo, não.
0: Quem tá na linha. Nossa senhora, eu entusiasmo. Opa, alô você. E aí, bom dia.
3: Bom dia, Leomar.
0: Bom dia, querida. Como é seu nome?
3: Meu nome é Pescocinho Lagoa dos Gatos, um amigo de Edgar.
1: Pescocinho, amigo de todos nós.
0: Valeu. Você acha que ganha a camisa?
3: Vamos arriscar, né, Leomar?
0: Bom, lá vai. A pergunta, você tem 5 segundos só, porque são perguntas muito fáceis. Acontece o seguinte, essa música que acabou de cantar, né? Ela é de qual foi o ano, isso foi uma Copa, qual foi o ano? Um, dois,
3: ela é do Brasil.
0: Três,
3: infelizmente,
0: quatro,
3: vou deixar pra trás,
0: cinco. Qual foi o ano?
2: Acabou.
1: E aí, pescocinho, sabe?
0: Não acertou. Não. Agora vai a tua.
1: Leomar, eu não sei se você tá na linha ainda. Ouça pelo menos o placar do jogo dele.
0: Hein?
1: Pergunta pra ele pelo menos o placar do jogo, já que ele não conseguiu responder.
0: Qual é o seu placar?
3: Vai ser 2-1, viu?
0: 2-1, mas rapaz, não acertou. Esse aí foi a da Copa de 70, o doutor Gomeri já tinha acertado, né? E não era nem nascido ainda, né? Todos juntos, vamos. Quando o Brasil foi não foi tri, não.
4: Foi tri.
0: Pra frente, foi 70, foi. México 70, até uma rua em Catende com esse nome, em homenagem, né? Rua México 70, né? Ô, meu filho, não tem nada não. Mas valeu, viu? Muito obrigado, um abraço, quem sabe o próximo jogo tem mais camisa, né, doutor Gomeri? Todo jogo do Brasil tem camisa?
1: Se Deus quiser, telefone liberado, vai passar. Próxima participação.
0: Vamos.
1: Já tem gente na linha?
0: Já tem?
2: Quem vai. É que tá na linha?
5: Alô?
2: Oi, pode falar, quem tá na linha?
5: Marcos.
2: Oi, Marcos, bom dia, Marcos.
5: Bom dia.
2: Minha pergunta é simples, você vai ter 5 segundos para responder. Qual foi o ano da Copa que o Brasil foi penta?
0: Uma, duas, três, quatro...
5: 2002.
4: Ah,
2: foi errado.
0: Tá errou.
4: Absolutamente. Penta foi 2002.
2: Penta tá certo.
4: É uma
2: pena. Penta tá certo. 2002. Tá correto.
0: Tá correto. Foi
2: 2002.
0: Penta, foi.
2: Penta
0: foi.
2: Tá correto.
0: Tá certa a resposta. E acaba de ganhar essa linda camisa, viu, Marcos? Você vem buscar aqui, né, querido?
1: O Marcos mora onde?
4: 24 anos agora que o Brasil não é campeão.
2: É de Altinho,
0: olha.
2: O
1: Marcos é de Altinho. Alexandre, veja o placar do jogo do Marcos, Alexandre.
2: Marcos, qual é o seu placar para hoje do jogo?
5: 3-1 pro Brasil.
4: 3-1.
2: Boa.
0: Ele é de onde?
2: Altinho.
0: É de Altinho, é? Ah, papai não vai poder vir buscar hoje, não. Mas vai ficar aqui sua camisa, viu, Marcos? Assim que a nossa equipe for aí, ou você manda buscar por a gente. Manda-se um documento seu, viu? Tá bom?
5: Pronto, beleza.
0: Valeu. Certo. Bom, agora a pergunta cabe ao companheiro. Temos mais uma camisa. Abelardo Ribeiro Godoy.
2: Alô, já tem gente, quem tem? Já tem gente na linha?
0: Já tem gente? Pronto.
2: Caiu a ligação?
0: Caiu.
2: Liga aí, minha gente.
0: Olha que linda camisa.
1: Liberado, viu, gente? Já liga no nosso WhatsApp.
0: Já tem gente?
1: Liga no nosso WhatsApp. É muita gente, Lomar. Tá congestionando aqui, rapaz. A nossa linha.
2: Alô,
1: né?
2: Alô?
6: Alô?
2: Quem tá falando?
6: Naelma, do Lagoa dos Gatos.
2: Ô, Naelma, tudo bem com você?
6: Tudo bem.
2: E aí, acha que consegue acertar a pergunta pra ganhar a camisa do Brasil da Rádio Agreste FM?
6: Vamos tentar, né?
2: Vamos tentar? Tá bom. Ô, Laelma, me diz uma coisa. A gente tocou uma música aqui, o Ilamar falou, que foi da Copa de 70, com o Brasil tricampeão do mundo. Contra quem o Brasil foi tricampeão do mundo? Qual a seleção o Brasil enfrentou para conquistar o tricampeonato, Laelma?
0: Uma.
4: A final, né?
2: A final.
0: Duas. 3, 4 e 5. Oh, rapaz, é uma pena. Quem foi?
2: Itália.
0: A Itália. Ô, oh, querida.
1: E o placar dela,
0: qual é o teu placar? Qual é o teu placar pra hoje? 3 Brasil e Japão.
2: 3-1.
0: 3-1. Valeu, querida. Muito obrigado, viu? É. Deus abençoe. Mas tem, todo jogo do Brasil tem, tem camisa, viu? Tá aqui pra sortear. Tá bom? Um abraço. Agora, doutor Gomery, tem a última camisa aqui. Já tem a pergunta?
4: Tenho.
0: Já tem gente na linha?
1: Telefone liberado, hein, gente? Liga pro nosso WhatsApp. Pronto, já tem, doutor. Gente. É muita
4: já
1: gente.
4: Já tem alguém na linha já? Tempo.
0: Já tem.
1: É que uma ligação derruba outra, né? Enfim, tá congestionando aqui. Doutor, mas pode liga, falar. Aproveita a última camisa do sorteio de hoje, né?
4: Na linha, Naldo, já?
1: A última camisa do sorteio de hoje, então aproveita, liga pra gente pra você responder. Ó, os internautas estão dizendo, rapaz, o nível das perguntas hoje tá pra torar.
4: A minha vai ser fácil.
0: Eu tô achando fácil. É.
2: Agora, Naldo.
4: Já tem alguém na linha?
0: Já.
4: Com quem eu falo?
0: Alô?
4: Alô?
1: Vamos pra próxima.
2: Vamos pra próxima.
1: Tem telefone chegando de todo canto lá, mata. Tem telefone que vem de todo
2: agora.
1: Lugar.
2: Alô?
7: Alô?
4: Oi. Com quem eu falo?
7: É com o José Cícero.
4: José Cícero, você fala de onde, José Cícero?
7: Loja Grande de Panelas.
4: Laje Grande em Panelas.
0: Opa.
4: José Cícero.
7: Isso.
4: Vai ser uma pergunta bem fácil, viu? Pra você acertar e vir buscar a sua camisa aqui na Rádio Agreste FM. A última Copa do Mundo foi em 2022. Me diga qual o país sede da última Copa do Mundo. Onde foi realizada a última Copa do Mundo?
0: Uma, duas, três, quatro.
7: Foi no Catar.
4: Catar.
0: Qual onde?
4: No Catar.
0: Oxe, alguém soprou.
7: Catar.
2: Acertou.
0: Como é o nome dele?
7: Acertou.
4: José Cícero.
0: Ô, Zé Cícero, você é de onde, Zé Cícero?
4: Laje Grande e Panela.
0: Valeu, não. Ô, Zé Cícero, alguém soprou aqui pra você?
2: Não, ninguém soprou, não.
7: Não soprou, não.
0: Não soprou, não? Tem certeza? Então já sei que você sabe tudo de Copa. No Catar. Doutor Gomery, eu tô assegurando, porque nem eu sabia.
4: É. Aí, 2022 foi no Catar.
0: Nem eu sabia que tinha sido que o Catar tinha
4: feito. Eu ia perguntar quantos gols o Brasil fez na última Copa, mas aí.
0: Mas ele sabe. Nem eu sabia. Ele sabe tudo de Copa. Ô, querido, Zé Cício, qual é o placar de hoje? Que você acha? Brasil e Japão?
7: Hoje é 2-0.
0: 2-0.
2: Pra quem?
0: Doutor Gomery, daqui a pouco vai dar o placar. Eu sempre aposto.
1: 2-0 pra quem, Zé Cícero?
7: O Brasil.
0: É claro.
1: O Naldo disse ali, o Japão é Brasil,
0: Naldo. Ô, Zé Cícero, como é que a gente faz pra. Você vem pegar sua camisa. Alguém ali é de onde? De Panela?
1: É, Laje Grande. Fica aqui pertinho.
7: Eu passo,
1: né,
7: aí amostrando.
1: Bom, você precisa passar o expediente da recepção hoje, tá normal ou não?
0: A recepção hoje
1: consegue,
0: só trabalha
1: passar
0: até meio dia ou uma hora.
1: Passa até umas 11h30, Zé Cícero, se possível, e senão você passa amanhã, pode ser?
7: Amanhã pode ser.
1: Pronto. Perfeito.
0: Tá certo? Quando você quiser, tá aqui. Valeu, muito obrigado, Deus abençoe, viu? Estão aqui as duas camisas. Essa aqui é do Zé Cícero, não é? E essa aqui é da Jabanda.
2: Do Marcos de Altinho.
0: É o do Marcos, né?
1: O Marcos está interagindo. Naldo, veja se o Marcos é esse que eu estou conversando com ele aí, Naldo, por gentileza. É esse mesmo? Ele está dizendo aqui, olha, seria possível mandar pelo doutor Gomery amanhã, já que ele vem para Altinho?
0: Pronto.
1: Nossa equipe deve também estar em Altinho,
0: sim,
1: né? Então, se não for pelo doutor Gomery, a gente leva, viu?
0: Passa querido. Aí para o doutor Gomery.
8: Marcos de Altinho.
0: Esse aqui é o Marcos de Altinho. Toma, doutor. Aqui a bola é jogada assim, ó. Presta atenção. Pronto. Valeu. Doutor Gomery tá levando amanhã. Vai estar lá amanhã que hora, doutor?
4: Amanhã, o Ilamar, deixa eu ver. Eu acho que é 14 horas, 2 horas da tarde.
1: Mas 2 da tarde você já deve estar lá, né?
4: 2 horas eu tô lá, ele pode me procurar que eu vou estar com ela para entregar.
0: Pronto, já vai estar com ela, viu? Não tenha dúvida, a todos muito obrigado. Bom,
1: o Erivaldo Cavalcante tá lá em Angelim. Disse, rapaz, eu não consegui participar da promoção, mas tem mais, viu, Erivaldo?
0: Quando é o próximo jogo do Brasil? Que ele vai ganhar.
2: Se o Brasil ganhar hoje, domingo, 5 da tarde.
0: Se não, pelo amor de Deus, é domingo, 5 da tarde. Bro, companheiro, muito obrigado, muito bom dia, até amanhã.
1: Um abraço especial pra todo mundo, hoje eu vou de 1-0 Brasil.
2: Olha aí, é de gás econômico hoje.
0: Eu prefiro que eu prefiro que o doutor Gomes diga primeiro. Alexandre.
9: 2-0 Brasil.
0: 2-0
9: Brasil. 2-0 Brasil.
0: É para cá, doutor Gomes, não sei. Obrigado, Alexandre, até amanhã, um forte abraço. E em nome da Pomada Negra, né? A pomada mais vendida e a mais querida do Brasil, nós vamos encerrando o programa. Abelardo Ribeiro Godoy.
2: Agradecer a todos pela audiência e hoje eu vou me vingar do Japão. Da última vez que o Brasil e o Japão jogaram foi 3-2 pro Japão. Hoje vai ser 3-2 pro Brasil.
0: Apertado. Não, rapaz. Não lembro, não, porque aí me deu um desânimo da gota. Misericórdia.
2: Não, tô até emoção, emoção.
4: Que vale ganhar até nos pênaltis.
2: Quero ganhar 3-2.
0: Anota aí o placar de Gomes, anota amanhã.
4: O que vale é a vitória. Até nos pênaltis, se o Brasil passar nos pênaltis, tá resolvido. Se bem que eu acho que o jogo vai ser tranquilo hoje. Eu também aposto que vai ser 2-0 para o Brasil.
0: 2-0. Doutor Gomes, companheiros, você falou que já ganhou do Brasil, foi
2: o Japão, a última vez, o último confronto Japão e Brasil foi 3-2 pro Japão. Então, eu vou me vingar 3-2
0: então,
2: pro Brasil.
0: Então, eu vou 1-0 pro Brasil.
2: Econômico e guarda.
1: Tamo junto.
0: A gente vai sofrer que só a gota, vai fazer o quê, não é? Bom, gente.
4: Oi, Lamar, só o último, não, doutor, por favor. Eu vi agora que a federação já escolheu, né, o Eduardo da Fonte como pré-candidato ao Senado.
0: Opa, olha,
4: já saiu o resultado. É. O Miguel não foi à reunião, como já era esperado.
1: A apuração já acabou.
0: Mas vocês já diziam que tudo fazia crer.
4: Já
0: que, que não seria ele, né?
4: Exatamente.
0: Vamos ver agora como é que vai ficar, né? Quer dizer que amanhã tem mais notícias ainda, né? Se liga na Grécia. Bom, em nome da Pomada Negra, beijo no coração de todo mundo, muito obrigado e pra frente, Brasil. E a gente encerra com o nosso grito de guerra. Todos juntos vamos pra frente, Brasil, Brasil.
10: Salve a seleção.
0: A gente chega lá. Tchau, minha gente. Bom dia.
2: E Miguel já respondeu.
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0: Bom, minha gente, o nosso abraço a todos vocês. 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
1: Muito bem, tá certo. Muito obrigado, nosso bom companheiro Ilamar Alves, pelas informações. Tá aí, ó, final do programa Visão Política. E já já, como você já sabe, a gente começa mais uma edição do nosso Geração 89. Edição de segunda-feira, começa mais uma semana. Hoje tem Jogão do Brasil. Fica ligado, fica esperto na Agreste FM. A sua semana começa muito melhor. Finalzinho de mês e hoje também é dia de São Pedro. Só pra constar. Então, a gente volta já, é rapidinho. Programa Geração 89 tá já começando.
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Fala aí, minha gente, tudo certo? Tudo belê, belê, coisa boa. A partir de agora tá entrando no ar o maior e melhor programa das suas manhãs. Programa Geração 89. A partir de agora, a alegria do rádio invade o seu dial. Que bom ter você junto conosco. Prazer, eu sou o Renato Neves, o seu amigão aqui do rádio. E a partir de agora, meu amigo, vai ser música, informação, qualidade, credibilidade e o nosso jeito, né, de fazer FM que só a gente tem. Manhã bonita de segunda-feira, dia 29 de junho de 2026. Hoje é dia de São Pedro, meu compadre.

Finalzinho, então, do mês de junho, tá indo embora o São João, período junino, eita, que vai deixar saudades. Muita gente que aproveitou muito, muito, muito mesmo, esse São João 2026, vai levar boas lembranças, né, deste período junino, deste ano. Com certeza, é assim que a vida deve ser vivida ao máximo e sempre respeitando o espaço do próximo. Bom, muito prazer, eu sou o Renato Neves, o seu amigão aqui do rádio. A gente segue juntos, hein, até às 12 horas, informando, divertindo, trazendo muita música boa e a sua interação aí do outro lado a partir de agora pelo Zap Zap. Alô, galera, você pode começar a mandar sua mensagem a partir de agora, viu? Através do 81, que é o DDD 998261509. 998261509 é o nosso Zap Zap do sucesso para você interagir muito.

Daqui a pouquinho tem alô pra todo mundo, já vou adiantando que eu acho que só vai dar tempo de passar as mensagens de texto. Eu acho que as mensagens de voz não vai dar tempo, tá bom? Pra ser transparente aqui com você, que é assim que a gente trabalha, é assim que eu trabalho. 81 998 26 1509. Daqui a pouquinho tem beijo e abraço, participa, fica à vontade. Aqui é você quem manda. 10:47. Agora não tem mais volta não. O programa Geração 89 já tá no ar.

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Muito bem, olha eu aqui, já de volta, Agreste FM, a rádio oficial do seu coração. Manda aqui um grande abraço pra minha amiga Deise, lá de Lagoa dos Gatos, ela, o João Coruja. João Coruja, meu querido, abração pra vocês aí, viu? A mãe do Nancy, da irmã Daniele, aos filhos Alejandro, Draize, eu sempre erro o nome, viu, Deise? Já tô conformado. Ao Jonathan e ao maridão, enfim, todo mundo aí, João Coruja, obrigado pelo carinho, vocês são demais. Ó, deixa eu aqui mandar abração pra o Robério, sacristão original, também tá com rádio ligado, mandando um beijão pra todo mundo. Grande Robertinho, só mensagens de texto, porque não vai dar tempo de passar as mensagens de voz. É quase final do horário, praticamente. A Socorro Félix também tá ligadona. Irani, lá de Altinho. Minha amiga tia Laíde, Zefinha, do bairro Glória. Glória, cheiro no seu coração. Abração pra filha Maria Vitória e toda a família lindona, pessoa da vila de São José do Bola. Tá certo, alô mandado. Que mais? A Neide, final telefone 7039. Minha amiga Socorro, lá em São Joaquim do Monte. Olá, Renato, bom dia. A Rosiane Maria, final telefone 217039. Minha amiga Socorro, lá em São Joaquim do Monte. Olá, Renato, bom dia. A Rosiane Maria, final

música oferecendo pra todo mundo. Deixa eu ver quem mais aqui. A Cleide do Sítio Taboquinha, olha o cheiro do feijão. Minha amiga Marleide, lá de Alto Bonito, não perde um só programa nosso. A Adriana de Agrestina, oi Renato, não perca um só programa, eu tô aqui com você. Um beijão pra filha Fernanda, o filho Rafael e ao maridão Jerônimo, ouvindo a nossa rádio agora. Sandro e Neide, lá em Laje Grande, que atende. Quem mais? O João Guilherme tem 10 anos, mora em Guabiraba, não é isso? Município de Lagoa dos Gatos. Ok, no sítio Guabiraba, na verdade. Tá mandando um beijão pra todo mundo, ao pai André, conhecido por Bola, para a mãe Luciana e a todo mundo lá junto com ele, acompanhando a nossa rádio. Minha amiga Kelly, bom dia, Kelly, do restaurante Saborei. Vou falar com você já já, obrigado pelo carinho. Também tem alô e bom dia pra a turma boa aí do sítio Tamanduá, a Rosa Santos, nosso ouvinte fiel, é, tá sempre ligada. Meu amigo João Cutileiro, do bairro da Coab, quanto tempo? Alô, alô, meu querido. Graça e paz pra você também, tudo de bom, viu? Roberto Carinho tá aqui com a gente. Olá, Renato, bom dia. Viva o São Pedro. Abração pra mãe Selma, Terezinha, ao padrasto José, Alino da Barraca, Aldemiro Pérola Negra, quem tá mandando. Edilza, lá de Panelas, e minha amiga Sidoca Show de Caruaru. Tá aí curtindo também o Melhor de São Pedro através da nossa rádio Agreste FM. Alô, Sidoca! Esse São João vai deixar saudade, né, Sidoca? Passou muito rápido, passou muito rápido. Beijo no seu coração, Ferinha. Que mais? Pessoal da Batata do Chefe, também com rádio ligado. Bom dia pra vocês, bom trabalho. Valeu muito o carinho da sintonia. 11:04, mais músicas, menos papo. Viva São Pedro! Aqui.

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2: Hora certa, muito bom dia para todo mundo. São 11:24. 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
5: Muito bem, pessoal, já de volta tem a rainha do forró, Eliane.

0: 5.
1: Muito bem, pessoal, agora são 11:30, 11:30. Deixa eu aqui mandar um abração para todo mundo que participa conosco. Audiência fechada nesta manhã de segunda-feira. Semana está começando, dia de São Pedro. E hoje tem jogão do Brasil também. Vamos lá, rumo ao Hexa. Brasil e Japão hoje, né? 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Tem mais o que aqui? 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Vamos lá então, mandar aquele alô. Ótima semana pra todo mundo, repleta de amor, sucesso e muita paz. Agora é só mensagens de texto pra encerrar aqui o horário praticamente. Abraço e bom dia pra minha amiga Érica, lá de Palmares. Oi, Érica, tudo bem com você? A Zélia, grande pernambucana, bom dia, Zélia. Minha amiga Mazela de Cruz de Espanelas também tá com rádio ligado. Tem alô e bom dia pra Marisângela do Bonito, que bom ter você pertinho da gente. A Maria José do Sítio Lagoa Nova, meu amigo Roberto Nery, sacristão original, o Lenildo do Sítio Alto do Meio, minha amiga Deise lá de Lagoa dos Gatos, a marida, a esposa do meu amigo João Coruja. Valeu, pessoal, vocês são demais, hein? A Kelly do restaurante Saborei, também tem alô e bom dia pra Marley de lá de Alto Bonito. Oi, Renato, bom dia. Eliane também tá junto conosco, mandando aquele abraço. Minha amiga Ivonete lá do Recife, capital pernambucana, junto com o Miguel, Miguelzito. Alô, Miguel, olha o cheiro do feijão. Quem mais? Tem a Terezinha. Terezinha! No centro da cidade, fala Tere. Abraço e bom dia pra Betânia, do bairro Novo Horizonte, pedindo música Luiz Gonzaga. O Renato, aqui é a Riso de Panelas. Um feliz aniversário para minha filhada Joana, aqui em Cupira, tá certo? Alô, mandado! Daniel, aqui em Cupira, também com rádio ligado. Maria Aparecida em São Joaquim do Monte, ela e toda a família. Obrigado pelo carinho. Meu amigo João Guilherme continua com rádio ligado. Dona Nessi, família Lima, um cheiro no seu coração. Obrigado pelo carinho. Também tem alô para o meu amigo Cristiano do Espetinho lá em Cachoeirinha, o pai da Valentina, a nossa futura doutora. Alô, Valentina, geral pra você, abraço pra Silvana, o Cristiano, ele tá aqui dando seu palpite para o Brasil hoje, 1-0. Tá certo, vamos torcer pelo Brasil com certeza. Tem mais alô? A Marleide continua. Olá, Renato, bom dia, parabéns aí para Joana da Boa Vista. Alô, Joana, bom dia pra você, parabéns, você merece, continue sendo muito feliz, viu? Pronto, pessoal, por aqui então, missão cumprida. Roselma da Vila de São Lázaro, Panelas, abraçando a toda a família. Por hoje é só, né? Falei em todo mundo, hein, Terezinha? Sem ficar faltando ninguém.

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Pronto. Simbora então, 11:35, a gente segue em frente na programação especial de São Pedro, aqui ó, na sua Agreste FM, programa Geração 89.

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1: Pessoal, final do horário, só resta agradecer a você, o carinho, o rádio ligado, a sua participação. A gente se encontra agora somente amanhã. Amanhã tem muito mais, a partir das 9:30 da manhã, logo após o programa Visão Política. Vem aí Valderlin Santos, mais uma edição do programa O Agreste Reclama, e tudo de bom para todo mundo, viu? Mesmo que a gente não se conheça pessoalmente, o meu mais profundo e sincero desejo é que o nosso bom Deus continue abençoando você, a sua casa e toda a sua vida. Até amanhã, pessoal! Cheiro no coração, a gente se encontra por aí!

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1: Pare tudo. A partir de agora, com laços sendo renovado em torno de nossa histórica amizade, bem-querer, audiência em alta, aqui estamos, hein? Programa O Agreste Reclama.
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1: Meio-dia, 3 minutos. 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
1: Essa mesma. E através da mesma, a hora e a vez do povo, programa O Agreste Reclama, nesta segunda-feira, 29 de junho do ano 2026. Hoje é dia da telefonista, dia do Papa, Dia Nacional da Aviação de Segurança Pública, Dia do Engenheiro de Petróleo, Dia Internacional dos Trópicos, Dia do Dublador, Dia Mundial da Esclerodermina, é isso mesmo? Dia do Pescador Amador e Dia de Brasil versus Japão, pela segunda fase da Copa do Mundo.
2: Brasil!
1: É, hoje também é dia de São Pedro e São Paulo apóstolos, eles também principais líderes da igreja. Pois bem, minha gente, muito bem-vindos todos vocês aí do outro lado, claro, renovando a condição da gente fazer deste espaço o de maior audiência como programa. Claro, renovando a condição da gente fazer deste espaço o de maior...

0: 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A cargo dele, os trabalhos técnicos, toda a parte de sonoplastia do programa O Agreste Reclama, que está começando e vai no mínimo até 1:30 PM, tendo muita coisa mesmo para a gente comentar, para a gente registrar. Ó, ainda a propósito da partida, do jogaço entre Brasil e Japão, daqui a pouquinho, a partir das 2:00 PM, valendo pelo mata-mata, na verdade, a segunda fase da Copa do Mundo, eu tenho uma dica legal para vocês, viu? 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Mas vamos embora? Vamos trabalhar? Aumente o volume do rádio, gente amiga. Lá vem as broncas da área policial. No balanço da violência, 27 pessoas assassinadas no fim de semana em Pernambuco. Misericórdia. Alô, Helenivaldo Pereira, detalhes. Boa tarde. Canal aberto. Helenivaldo Pereira.
1: boa tarde, Valderlin Santos e ouvintes do programa O Agreste Reclama, na Rádio Agreste.

0: FM. Registrados 27 homicídios no fim de semana em Pernambuco, entre as vítimas, 3 mulheres. Com estas mortes, chega a 222 o número de assassinatos neste mês de junho. Este ano, de janeiro até agora, mataram no estado 1.396 pessoas. Em Caruaru, um homem foi esfaqueado no bairro Salgado na noite desse domingo. Dylon Jackson da Soledade, de 28 anos, foi socorrido e faleceu no Hospital Regional do Agreste. São 9 homicídios neste mês de junho em Caruaru. Este ano, mataram no município 62 pessoas. Em São Caetano, um adolescente de 17 anos foi assassinado a tiros no bairro Boa Vista. Vitor Gabriel da Silva estava no interior de uma residência quando dois homens chegaram em uma moto, invadiram o local e atiraram várias vezes. Em Santa Cruz do Capibaribe, também no Agreste, um ataque a tiros deixou um morto e 2 feridos no bairro Cruz Alta. A vítima fatal foi o empresário Erivaldo Pessoa de Medeiros, de 50 anos, que estava saindo de um bar. O crime foi praticado por ocupantes de um carro. No Recife, uma mulher foi assassinada a tiros no bairro Linha do Tiro. Outras 2 pessoas ficaram feridas. A vítima fatal foi identificada como Vanessa Tavares do Nascimento, de 33 anos. Ela chegou a ser socorrida para uma UPA, mas não resistiu aos ferimentos e faleceu. Em Ferreiros, na zona da Mata Norte, aconteceu um feminicídio. Nayane Kelly Ferreira da Silva, de 28 anos, foi assassinada a facadas pelo ex-companheiro Igor Bezerra da Silva, de 30 anos, que está foragido. A vítima vinha sofrendo ameaças de morte e estava a caminho da delegacia quando foi atacada pelo criminoso. Outro feminicídio aconteceu no Cabo de Santo Agostinho, no Grande Recife. Uma mulher foi assassinada a facadas pelo companheiro. De Caruaru, Helene Nivaldo Pereira.
1: Misericórdia, hein? Eita, boletim do tipo que se espremer, pinga sangue, viu? Misericórdia mesmo. Popular, vocês ouviram aí? Ameaçado de morte, tava a caminho da delegacia certamente para prestar uma queixa, BO, pedir proteção, quando foi assassinado. Misericórdia. Virgem Santa mesmo, viu? E a informação aqui não para. A polícia é notícia. Eita, que bebê de 1 ano e 4 meses. Escutem só que absurdo, que estupidez. Bebê de 1 ano e 4 meses morreu após ser baleada em casa no bairro de Linha do Tiro, no Recife. Linha do Tiro. É muita ironia do destino, né não? Alô, Diogo Bastos. Detalhes. Canal aberto.
2: Uma bebê de 1 ano e 4 meses morreu depois de ser atingida por disparos de arma de fogo durante uma tentativa de homicídio no imóvel onde a família dela vive, no habitacional Eduardo Campos, no bairro da Linha do Tiro, na zona norte do Recife, segundo informações da polícia. O pai da menina, que tem 27 anos, foi atingido em um dos dedos da mão, informou a polícia militar. Segundo um parente da menina que não quis se identificar, a família estava sentada na frente da casa quando um grupo chegou atirando. A bebê estava no colo do pai e foi atingida no tórax e no queixo. A polícia não informou quem seria o alvo da tentativa de homicídio. O episódio aconteceu na madrugada deste domingo. A bebê foi identificada como Maia Valentina. Tanto a bebê quanto o pai foram socorridos para a UPA de Nova Descoberta. A menina não resistiu aos ferimentos e morreu na unidade de saúde. De acordo com a Polícia Civil, que está investigando o caso, o crime foi registrado pela Força Tarefa de Homicídios da capital. Entre janeiro e maio de 2026, 1.174 pessoas já foram assassinadas em Pernambuco. Destas, 56 tinham menos de 18 anos, mostram os dados da Secretaria de Defesa Social. Da Agência de Rádio Conexão Notícias, reportagem Diogo Bastos.
1: Gente amiga, eu vou voltar daqui a pouquinho com mais da área policial e vou abrir como enquete especial também para hoje, com vistas ao jogaço de daqui a pouco, a partir das 2 da tarde, Brasil versus Japão. Eu quero ouvir a sua opinião, ouvir a sua voz com Ah, a sua dica, o seu palpite, a sua opinião do placar do jogo de logo mais, Brasil e Japão. Entre os participantes, aqueles que se derem bem, que acertarem, terão a chance de ganhar uma camisa dessa aqui, ó. Que na live vocês estão vendo, todo mundo aqui da rádio está vestida com o igual, e você também poderá ter a condição dessa indumentária, momentânea, vamos dizer, bastante concorrida, que é a camisa temática da seleção brasileira da Agreste FM, a nossa rádio. Fechou? Vá mandando então, que daqui a pouquinho eu vou ouvir a sua voz e ouvir o seu palpite. Não esquece de informar nome, sobrenome e endereço. De onde é que está falando? A rua, o bairro e a cidade. Vale uma camisa temática da seleção brasileira da Agreste FM, a nossa rádio, e está valendo também muito na expectativa de mais assuntos, mais broncas, a pauta geral, programa O Agreste Reclama, de volta em instantes.
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4: Mande Aldo, não mande, né? Não mande escrevendo não, entendeu? Mande Aldo, por favor.
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8: A primeira infância é uma das prioridades do Tribunal de Contas de Pernambuco. 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

0: De volta, a hora e a vez do povo, programa O Agreste Reclama.
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0: 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Recado dado, viu? E a informação aqui não para. Tem mais da área policial. Eita! Final de semana sempre marcado pela violência no trânsito, infelizmente. Ó, jovem que seguia de moto morreu ao atropelar um cavalo. Aconteceu em Garanhuns e o Adielson Galvão, nosso querido Tetinha, tem os detalhes. Boa tarde, Adielson. Canal aberto.
2: Boa tarde, Valderlins, amigos e amigas ligados aqui no Agreste Reclama.
3: Por volta das 9 horas da noite desta sexta-feira, um jovem morreu num trágico acidente que aconteceu na BR-423, na área rural de Garanhuns. Foi entre Garanhuns e o distrito de São Pedro. A vítima, o Vítor, o Everton Teixeira da Silva, tinha 18 anos de idade e morava no distrito de São Pedro. Ele estava indo para Garanhuns guiando uma motocicleta e no trajeto morreu ao colidir em um cavalo que estava na pista. Eu tô aqui com o CNV Valdo, que é tio da vítima, né? Veio pra cá pro IML de Caruaru pra aguardar a liberação do corpo do sobrinho. Ô, Senivaldo, meu irmão, que tragédia, cara.
4: Tragédia foi pesada pra nós, pra nossa família. Eu queria uma responsabilidade, assim, o povo tivesse mais a picha, né? Tirar esses cavalos, quando tivesse esses cavalos, que machuca muito a gente. Nós estamos sem saber o que fazer. Eu queria a população falasse com o representante que tirasse esses animais da pista. Não foi um que aconteceu. Eu acho que já foi 3 pessoas que aconteceu isso.
3: Ô, amigo, e a irresponsabilidade do cara que cria um cavalo, que cria um gado, né? E cria esses animais soltos.
4: É verdade, aí só sobra pra nós, entendeu? Aí eu queria um representante lá em São Pedro que fizesse uma justiça.
3: Alguém, né, que pudesse lutar pela causa, né, justamente para que houvesse punição para esses criadores.
4: Isso,
3: né?
4: Nós estamos sofrendo. Não só foi um só, não, foi 2, já foi 3 pessoas que aconteceu esse acidente. Já morreu 2 já de cavalo na pista.
3: O proprietário deste animal foi identificado?
4: Ainda não foi assim, mas foi da família ainda, um primeiro ainda.
3: Mas ele cria esse cavalo, ele criava no caso, esse cavalo solto ou o cavalo fugiu lá do cercado?
4: Eu acho, não sei qual que ele criava solto ou fugiu do cercado. Eu não sei dizer a você, assim, por enquanto, não sei. Amigo,
3: e principalmente motoqueiro, né? Você tá ali guiando a sua motocicleta. Quando você vê, tá em cima.
4: Na roda de moto, dia a dia lá, é animal, é porco, é cachorro, é solto na pista de 24 horas.
3: Pois é. E ele estava indo buscar o que lá em Garanhuns?
4: Ele foi dar uma voltazinha na pista,
3: O distrito de São Pedro fica próximo lá da cidade, né?
4: É, né?
3: Ele jovem.
4: Negócio de 300 quilômetros, mais ou menos.
3: 300. Não, o quê? É, 300 quilômetros tá danado. É o quê? Uns, sei lá, 10 quilômetros?
4: É. Aí eu queria que o povo visse aí, por gentileza, faz esse jeito pra deixar tanto animal lá na pista. Isso só foi um, não, foi vários, já aconteceu já.
3: Ele era de uma família de quantos irmãos?
4: Tinha 2, uma menina e ele.
3: Pois é, e acabou perdendo a vida, né, gente? É. Vítor, o Hermiton Teixeira da Silva, rapaz de 18 anos de idade, que morreu neste trágico acidente, guiava a motocicleta e morreu ao bater em um cavalo. O animal morreu?
4: Morreu, o animal morreu.
3: Pois é.
4: Pra acabar, antes do animal morrer, outra pessoa bateu nesse animal ainda.
3: Já tava caído lá na pista?
4: Isso. Ainda bateu ainda.
3: Mas como é que tá essa pessoa?
4: Essa pessoa tá bem, graças a Deus tá bem.
3: Pelo menos isso, né, gente?
4: O meu sobrinho foi a óbito, né? Eu queria ter uma dignidade, que resolvesse sair, que nem pode acontecer com mais gente.
1: Pois é, e a preocupação pertinente, né? Aqui do Senivaldo e a polícia lá, o pessoal da delegacia de Garanhuns, né? Da Polícia Civil, na verdade lá existem duas delegacias e uma das delegacias está à frente aí da investigação para identificar esse proprietário deste animal e, enfim, entender as circunstâncias deste acidente que vitimou fatalmente o Vitor Wermiton Teixeira da Silva, jovem de apenas 18 anos de idade, corpo encaminhado aqui para o IML de Caruaru.
2: Adielson Galvão para o Agreste Reclama.
0: Recado dado. Valeu, Tetinha. Valeu a todos os colaboradores aqui na abertura com o Giro Policial. Eita. Ó, anote aí, ó. Mega Sena acumulou e próximo sorteio vai pagar 23 milhões. Deverá pagar 23 milhões. O concurso 3024 da Mega Sena, realizado no último sábado, terminou sem vencedores na faixa principal. Nenhuma aposta acertou as 6 dezenas sorteadas, fazendo com que o prêmio acumulasse para o próximo sorteio. Os números sorteados foram 13, 39, 42, 44, 47 e 49. Apesar de ninguém ter levado o prêmio máximo, dezenas de apostadores foram contemplados nas demais faixas. Ao todo, 38 apostas acertaram 5 números, garantindo um prêmio individual de R$32.595,94. Já a quadra registrou 2.123 apostas vencedoras, com cada ganhador levando R$961,71. A Caixa Econômica Federal estima que o próximo concurso da Mega Sena, marcado para amanhã, deverá pagar um prêmio aproximado de 23 milhões de reais para quem acertar as 6 dezenas. As apostas podem ser realizadas nas casas lotéricas credenciadas de todo o país, pelo portal das Loterias Caixa ou por meio do aplicativo oficial. A aposta simples com 6 números marcados custa R$6. E 9 apostas acertaram quina de São João e vão receber 26,6 milhões. 9 apostas acertaram a quina de São João, concurso 70.051, sorteada na tarde de ontem. Cada um irá receber 26.603.233,33. A premiação total estimada superior a 239 milhões de reais. As apostas vencedoras são de Brasília, Fortaleza, Alexânia, no estado de Goiás, Contagem, em Minas Gerais, Aripuana, no Mato Grosso, Paranavaí, no Paraná, Campos dos Goitacazes, no Rio de Janeiro, e Indaiatuba, São Paulo. Do total das ganhadoras, 2 foram em Brasília e 1 nas demais cidades que eu citei. As dezenas sorteadas foram 19, 32, 50, 73 e 75. Já 1.674 apostas acertaram a quadra e irão receber R$ 12.234,37. As 144.198 com 3 acertos têm direito a R$ 135,26 e 3.654.461 apostas tiveram 2 acertos e vão receber R$ 5,33 cada. Recado dado, daqui a pouquinho a gente volta com mais da pauta do programa O Agreste Reclama e eu ouvindo o seu palpite para o placar. O bolão do programa O Agreste Reclama, com vistas ao jogaço de daqui a pouco, Brasil e Japão, pelo mata-mata da Copa do Mundo. Aguardem já já. No relógio da Agreste FM, 12:30, para você entender melhor, 12:30.
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0: 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Já já eu vou abrir o canal aqui pra gente ouvir a sua voz com palpite no bolão dentro da enquete improvisada nesta segunda-feira com vistas ao jogão de bola de daqui a pouquinho, Brasil versus Japão, pelas oitavas da Copa do Mundo, chamado mata-mata. Já já então, viu? Aguarda só um pouco, porque agora eu vou dizer para vocês que o rolo tá maior ainda para as bandas de Surubim, com produção e o próprio cantor Gustavo Lima, viu? Cantor Gustavo Lima disse que devolveu o cachê e promete medidas contra prefeito de Surubim. O prefeito Chaparral, vocês viram nas redes sociais, subiu ao palco porque Gustavo Lima não apareceu para fazer o show no São Pedro, lá em Surubim, ou no período junino, na programação que não era pequena lá em Surubim, viu? Pois é, chamou Gustavo Lima de ladrão de consciência, exigiu que devolvesse o cachê. Gustavo Lima disse que sofreu dor de barriga, estava se acabando pelo fundo, tal qual balaio ou calça de menino novo. Pois foi, ó, o rolo é grande. E o Diogo Bastos volta para completar a informação dessa querela. Canal aberto.
13: Após ser chamado de ladrão pelo prefeito de Surubim, Kleber Chaparral, do União Brasil, Gustavo Lima afirmou que as declarações são pesadas e injustas. Disse que ninguém escolhe ficar doente e revelou que o cachê referente ao show cancelado já foi devolvido à prefeitura. O sertanejo afirmou ainda que integrantes de sua banda e equipe foram impedidos de deixar o local após o cancelamento da apresentação. Segundo Gustavo, os profissionais só deixaram a cidade horas depois. O cantor cancelou o show que faria na cidade no último sábado após sofrer uma intoxicação alimentar. O sertanejo afirmou que pretende adotar medidas contra o prefeito Kleber Chaparral e disse que as acusações feitas pelo prefeito ignoram sua trajetória e o trabalho social que desenvolve. O valor da contratação foi de R$1.353.000. Um dos cachês mais altos cobrados nesse período junino. Inconformado com o cancelamento, o prefeito foi ao palco, chamou o artista de ladrão e pediu a devolução do dinheiro, além de pedir desculpa ao público que aguardava a apresentação. Da agência de rádio Conexão Notícias, reportagem Diogo Bastos.
0: Rolo da moléstia, viu? E cenas dos próximos capítulos virão por aí. Vamos acompanhar. Bota a musicazinha da bola aí, Naldo. Todo mundo tá sabendo, né? Brasil encara o Japão no primeiro duelo do mata-mata daqui a pouquinho. Brasil e Japão se enfrentam dentro de instantes, às 14h, pela segunda fase da Copa do Mundo no estádio de Houston. O Japão tem desvantagem impressionante no duelo com o Brasil. Em 14 jogos, perdeu 11 e empatou 2. No último confronto, porém, os asiáticos fizeram história ao vencer os brasileiros pela primeira vez no dia 14 de outubro do ano passado. Em Tóquio, saíram perdendo por 2-0, mas viraram para 3-2. Aí, em cima desse fato isolado de sorte, aí todo mundo tá botando fé no Japão. Sei não, viu? Vamos lá. O Brasil passou a segunda fase como líder do Grupo C. Empatou com Marrocos por 1-1, mas venceu Haiti e Escócia pelo mesmo placar, 3-0. O saldo de gols deu liderança à seleção brasileira. O Japão, por sua vez, avançou no grupo F como segundo colocado, empatou na estreia por 2-2 com a Holanda, goleou a Tunísia por 4-0 na sequência e ficou no 1-1 com a Suécia. No Brasil, Rafinha continua fora por uma lesão muscular na coxa direita. Neymar, que chegou à Copa... Neymar, que chegou à Copa em recuperação de uma lesão na panturrilha direita, estreou contra a Escócia, deve ficar no banco de reservas. E espero que ele entre para jogar e Neymar vai definir o jogo de hoje, viu? Vocês vão ver. Pois é. Ó, a vitória por 3-0 sobre a Escócia trouxe confiança para Carlos Ancelotti, que vai manter o time. Rayan, que substituiu o lesionado Rafinha, agradou e terá mais uma chance. Acompanhe aqui a provável escalação do Brasil para enfrentar o Japão daqui a pouquinho. Alisson, Danilo, Marquinhos, Gabriel Magalhães e Douglas Santos. Casimiro, Bruno Guimarães, Lucas Paquetá, Rayan, Matheus Cunha e Vini Júnior. E a sua opinião? Qual é o seu pitaco, seu palpite para o placar do jogo Brasil versus Japão daqui a pouquinho, a partir das 2 da tarde? Vou ouvir agora a sua voz e, falando em ouvir sua voz, se eu não ouvir e se você também não se ouvir aqui, é porque não cumpriu os requisitos de informar direitinho nome, sobrenome e endereço completo. Sua fala já foi, ó, deletada pela produção e essa é a regra. Tá valendo então? Aqui na minha mão, ó, uma camisa temática da seleção brasileira da Agreste FM, igualzinha a essa que a nossa equipe, inclusive eu agora, todos nós estamos usando. Vamos ouvir? Então, boa sorte para todo mundo, boa sorte Brasil, canal aberto. A pesquisa
14: popular. Bom dia, Valderlin. Ô Valderlin, quem está falando aqui é Deildo, conhecido Pescocinho de Lagoa dos Gatos, viu? A rua José Tomé Bispo, número 154. O placar vai ser 3-1. Brasil vai fazer 3 e o outro lá vai fazer 1.
0: Tem mais, Naldo? Arrocha então.
15: Anabel, palpite do jogo de hoje, 3-2. Rua Cleiton de Almeida Silva, número 50, Cupira.
0: Ok, vamos embora, né? Solta mais, Naldo.
16: E aí, Valdelinho, boa tarde. Opa. É Fabiana aqui, da primeira travessa, é o Gino Barro de Cupira, número 51. E o placar pro Brasil, em cima do Japão, é 2-1, direito? 2-1. Quero ganhar essa camisa aí, Valdelinho.
0: Tô ligado. A camisa tá aqui. Se vai pra você, só a sorte, né? Só o resultado vai indicar. Mas, Naldo, canal aberto.
17: Boa tarde, Valerinho.
0: Boa.
17: Eu sou José Rodrigo aqui do sítio lá no município de Cupira. O pra cá hoje de Japão e Brasil, 2-1 pro Brasil.
0: Tá chovendo 2-1, hein? Vamos embora, tem mais aí? Arrocha, Naldo.
18: Boa tarde, Valerins. Sou Betânia Maria. Falo aqui da Avenida Joaquim Inácio, número 30, bairro Novo Horizonte, Cupira. O meu placar hoje, Brasil 2, Japão 1. Obrigada, tchau.
0: Obrigado também, tá valendo, boa sorte. Tem mais gente botando a boca no bicho e opinando. Canal aberto.
19: Boa tarde, Valdelin. Sou eu, a Nath, na Terceira de Panelas. Estou ouvindo o seu maravilhoso programa, o Agreste Reclama. Hoje o meu placar vai ser Brasil 1, Japão 2. Sou aqui de Panelas, da rua Cleto Campeiro, número 76, Panelas, Pernambuco.
0: Mas, mulher, 2-0 pro Japão, que é isso, homem. Aliás, mulher, ai. Tem mais, Naldo? Canal aberto.
20: Boa tarde, meu nome é Simone, moro no bairro Novo Horizonte, na rua Marechal Deodoro da Fonseca. E o meu placar do jogo é 2-1 pro Brasil.
0: Tá, Gota, se der 2-1 como placar final, haja gente, né? Pra gente pinçar um só pra levar a camisa. Vamos ver, vamos aguardar o resultado. Mais, Naldo, canal aberto.
21: Bom dia, meu nome é Vânia, mas como conhecida como Vânia do Batom. Hoje, para o meu Brasil, eu quero de 2-0. Moro em Batateira, na rua Donzílio Pereira, número da casa 166. Cidade Belém de Maria.
0: Ok. Vânia do Batom é famosa, né? Nas participações aqui, nos programas, enfim, na interação, na programação da nossa rádio. Valeu, dona Vânia do Batom. Dá um abraço aí, em meu nome, quando os vê, André do Caldo de Cana, dona Preta e a cunhada boa do André também. E toda a clientela aí das barracas do André do Caldo de Cana em Batateira, Belém de Maria. Naldo, mais? Ixi, como tem. Canal aberto.
22: Uma Fernanda, moro na Etelvina Lins, 467. E o pra cá hoje vai ser 2 pro Brasil, 0 pro Japão.
0: Valeu. Mais, Naldo, solta então.
23: Valdevin Santos. Meu nome é Cremisa Telago, moro em Cupira, no bairro da Caixa d'Água, número 81. O pra cá do jogo hoje é 2-0. 2 pro Brasil, 0 pro Japão.
0: Tá valendo. Vem aí agora a última participação neste módulo, canal aberto.
24: Oi, Bardelinho, boa Oi. Tarde. Aqui é Joana Dark de Bonito. Meu nome, conhecida como Ju. O Brasil vai ganhar de 2-0 hoje.
0: Tá valendo, Ju. Muito obrigado a você e a quem participou nesse módulo. Daqui a pouquinho tem mais gente opinando, trazendo no bolão aqui da Agreste FM seu palpite como resultado do jogo, partida de futebol jogão, viu? Daqui a pouquinho, a partir das 14h, Brasil versus Japão na Copa do Mundo, no mata-mata. A
25: pesquisa Não mande escrevendo, não, entendeu? Mande Aldo, por favor.
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6: 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A hora e a vez do povo, programa O Agreste Reclama. Continua com a musicazinha do abraço aí, Naldo. Para eu daqui dizer para dona Quitéria, essa senhora é fanzaça do Assisão, que sobe ao palco do Paulo, do Polo, bairro Novo Horizonte, a partir das... Que horas vai ser? 8 da noite, né? A partir das 8 da noite hoje tem Assisão no Polo do bairro Novo Horizonte, ali ao lado do Convida. E a dona Quitéria, moradora do número 391 da Avenida Etelvino Lins, já pediu para a gente fazer a ponte para ela ser recebida com registro de foto e tietagem dela como fã das antigas do querido Assisão. E eu vou fazer isso, vou acompanhar a dona Quitéria. Dona Quitéria, mais tarde eu alinho com a senhora, como é que a gente se encontra e invade o camarim mais tarde do Assisão para fazer o complemento da sua tietagem. Tá valendo, dona Quitéria? Um abraço para a senhora, toda a sua família ligada, ouvindo a hora e a vez do povo, programa O Agreste Reclama. E a volta agora da enquete, com os pitacos, os palpites quanto ao placar. É o bolão aqui do programa O Agreste Reclama, frente ao jogaço de daqui a pouquinho, Brasil enfrentando o Japão na fase mata-mata da Copa do Mundo. Qual é a sua opinião? Qual vai ser o resultado, o placar de Brasil e Japão? Canal aberto.
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8: Boa tarde, Valderli. Eu me chamo Letícia Beatriz, aqui do Travessa Bertolina, número 16. E eu acho que o placar vai ser 3-2.
6: Valeu. Tem mais, Naldo? Vamos ouvir então, canal aberto.
9: Boa tarde, Valderlin Santos, sou eu, Josiane Solange, conhecida como uma das três irmãs da Coab. Estou falando da Avenida Ornil Ferreira, bairro Moacir Soares, daqui de Cupira. Meu placar é Brasil 2, Japão 1.
6: Tá valendo, uma das três irmãs, ó. A Rocha, Naldo, canal aberto.
10: Boa tarde, Valderlin, meu nome é Vanusa, moro aqui na rua Rui Barbosa, Barro Novo Horizonte, Cupira. É, meu palpite hoje para a seleção do Brasil, 3-2. Brasil 3, Japão 2.
6: Ok, muito obrigado. A última desse módulo, que o break já está aqui chamando, o intervalo das 13 horas da 1 da tarde, canal aberto.
11: Boa tarde, Valderlin. Sou Rosani de Sítio Bananeirinha. Meu placar para o jogo de hoje é Brasil 4 e Japão 2.
6: Ó, essa senhora passou, mas aí é o seguinte, Sítio Bananeirinha fica onde? Eu sei que é São Joaquim do Monte, mas aí a obrigação seria de informar. Eu tô dizendo isso porque muita gente tá mandando sem esse complemento de informação. E desculpa se você daqui grosseiro, a gente não tem obrigação de saber que o sítio tal fica em tal município. Até nem obrigação, é conhecimento que a gente não tem. Ao certo, tá certo? Assim, ao pé da informação geograficamente correta, a gente não tem. Por isso que se você enviou a sua opinião, o seu áudio incompleto também nesse sentido, não foi pro ar, não foi. E assim, essa senhora, inclusive, me desculpe a franqueza, mas em função e em respeito, até eu vou dizer o termo, usar o termo, em respeito a quem não informou a localidade rural pertencente a qual município, infelizmente, ela não tem validade essa participação agora. Tá bom? A gente precisa da informação correta, endereço completo, e daqui a pouquinho tem mais gente opinando e, claro, quem sabe, levando diante da sorte, se seu placar for certeiro, uma camisa temática da seleção brasileira da Agreste FM, a nossa rádio.
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13: Mande Aldo, não mande, né? Não mande escrevendo, não, entendeu? Mande Aldo, por favor.
6: No relógio da Agreste FM, 1:00 PM em ponto agora.
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0: 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Recado dado, viu? Mas, minha gente, a briga entre o prefeito de Surubim e o cantor Gustavo Lima não é pequena não, viu? Negócio tem um buraco mais embaixo do que se pode imaginar. Como se sabe, o prefeito Chaparral chamou Gustavo Lima de ladrão após o cantor adiar show pela segunda vez e alegar diarreia absurda. Agora parece que está virando moda, né? A Simone Mendes também. Pelo menos Simone Mendes foi daquele jeito brincalhona dela, sincera, né? Ela estava cantando e disse que a dor de barriga, dois dias ou três, com diarreia, estava pegando feio e ela estava precisando se ausentar do palco naquela hora. Pediu permissão ao público e correu pro banheiro. E deixando a banda, enfim, tocando lá, né? E no outro, parece que no outro arraial que ela se apresentou, alguém do público levantou uma placa oferecendo remédio. E ela aceitou. Remédio para conter a dor de barriga. Mas enfim, de Surubim o negócio é feio, viu? É feio, negócio da peste. Olha aí, ó. Ladrão, caganeira, falta de respeito, são componentes do que disseram Gustavo Lima e prefeito lá de Surubim após adiamento de show. Rapaz, que confusão da gota, viu? Ah, falando em Surubim, um ilustre filho de Surubim está chegando agora, nosso querido Edivaldo Magalhães, da Central de Jornalismo Rádio Liberdade, destacando o seguinte, ó: programa Boa Visão beneficia mais de 3 mil estudantes em Pernambuco. Edivaldo Magalhães, querido. Canal aberto.
1: Edivaldo Magalhães.
2: O projeto Boa Visão já beneficiou este ano em Pernambuco mais de 3 mil estudantes, professores e funcionários da rede estadual de ensino. A iniciativa é realizada em parceria entre as Secretarias Estaduais de Educação e Saúde e o Laboratório Farmacêutico, ofertando assistência oftalmológica gratuita. Entre os meses de março e junho, mais de 2.800 óculos foram prescritos para estudantes que apresentaram dificuldades visuais identificadas durante triagens realizadas nas escolas. O gerente de projetos especiais da Secretaria de Educação, Giovanni Barbosa, detalha a importância do programa.
3: Dentro dessa integração, não é, os estudantes vêm dentro de sua satisfação e melhoram justamente, não é, esse contexto de aprendizado na sala de aula. A gente sabe que é um programa relevante e a gente fica muito feliz em ter esses estudantes, em ver esses estudantes terem essa oportunidade de passar por esse processo.
2: O projeto começa com a avaliação dos alunos no ambiente escolar. Quando há necessidade de acompanhamento, os estudantes são encaminhados para consultas oftalmológicas e, se indicado, recebem óculos corretivos gratuitamente. Mais de 100 escolas estaduais já foram atendidas pelo programa em 2026. De Caruaru, Edivaldo Magalhães.
0: Recado dado, viu? Mas, minha gente, as chuvas caíram com força na região da Mata Norte do estado, viu? As chuvas deixaram mais de 2.000 pessoas fora de casa após transbordarem o transbordamento de rios naquela área, viu? Olha aí, ó, escutem. Pelo menos 2.166 pessoas estão fora de casa em municípios da zona da Mata Norte do nosso estado após as fortes chuvas do último fim de semana que ocasionaram o transbordamento de 4 rios, isso até a noite de ontem. Famílias de Goiânia e Timbaúba foram as mais afetadas, de acordo com o levantamento da Defesa Civil Estadual. A maior parte das pessoas afetadas conseguiu abrigo na casa de familiares ou amigos. Segundo a Defesa Civil, 1.643 moradores estão desalojados, enquanto 523 precisaram ser encaminhados para abrigos públicos, condição em que passam a ser considerados desabrigados.

estados. Goiânia reúne a maior quantidade de pessoas acolhidas em abrigos, com 481 registros. Em seguida, Macaparana tem 29 pessoas desabrigadas e Timbaúba 13. Já no montante de desalojados, Timbaúba tem 1.578 moradores fora de casa e juntas, Vicência e São Vicente Ferrer registram outros 65. Segundo a Agência Pernambucana de Águas e Clima, a APAC, 5 rios atingiram a cota de inundação. Com isso, as águas invadiram casas, derrubaram árvores e deixaram isoladas em diferentes comunidades ou diferentes municípios. O rio Pirangi transbordou e afetou São Benedito do Sul, Jaqueira e Maraial. Já o rio Capibaribe Mirim ultrapassou a cota de inundação na altura de Itambé, atingindo também Goiânia, e voltou a transbordar em Timbaúba. O rio Sirigi também saiu do leito, afetando as cidades de Vicência e Aliança. Limoeiro, Nazaré da Mata, Goiânia foram atingidos pelo transborde do rio Tracunhaém. Na manhã de hoje, a agência informou que o rio Jacuípe atingiu a cota de inundação, vindo a atingir Água Preta e Jacuípe. Eita, que situação, hein? A hora e a vez do povo, programa O Agreste Reclama, antecipando o intervalo comercial, para a gente trazer mais gente opinando na enquete com o bolão do placar aqui do programa O Agreste Reclama, diante do jogaço de daqui a pouquinho, Brasil versus Japão, na fase mata-mata da Copa do Mundo. A gente volta já já. Aguardem. Pesquisa popular. 1:13 agora.

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0: Simbora, gente amiga, a hora e a vez do povo, programa O Agreste Reclama.
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0: 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A hora e a vez do povo, programa O Agreste Reclama, se encaminhando para o encerramento, e desta feita, o último módulo de participações, após, claro, a triagem, infelizmente mesmo, identificando muita gente, sem informar nome, endereço completo, e aí tem a participação cancelada, vedada, melhor dizendo, nem ao ar vai. E assim, são regras, né? Quem não cumpre, infelizmente não participa. Tendo hoje como brinde, como prêmio, acertando o placar, uma camisa temática da seleção aqui da Agreste FM, a nossa rádio. Então, vem daí você e me diga qual é o seu palpite, seu pitaco em relação ao placar, aqui no bolão do programa O Agreste Reclama. Expectativa para daqui a pouquinho, entrando em campo pela Copa do Mundo, fase mata-mata, Brasil versus Japão. Canal aberto.
10: Boa tarde, Valderlin. Me chamo Maria Eduarda Silva. Sou aqui de Cupira. Moro na Avenida Vereador Arlindo Ferreira. E meu palpite é que o Brasil vai ganhar de 3-2.
0: Tá bem. Valeu. Tem mais, Naldo? Arrocha aí.
11: Boa tarde, Valderlins. Me chamo Maria Betânia, aqui da Travessa Bertolino, Luiz da Silva, número 16, centro, Cupira. E pra cá, meu, hoje, para o Brasil.
0: Ah, eita. Não adianta ligar não, gente amiga. Não liga não, porque só vale a sua participação por áudio aqui no nosso WhatsApp. Tem mais, Naldo? Arrocha aí. Canal aberto.
12: Boa tarde, meu nome é Lucas. Moro na Rua Marechal Deodoro da Fonseca, número 19, Novo Horizonte, Cupira. E o meu placar de hoje é 2 para o Brasil e 0 para o Japão.
0: Tá registrado o seu pitaco. Mais gente botando a boca no bicho. Canal aberto.
13: Boa tarde, meu nome é Isadora de Torres Menezes, eu moro na Avenida Miguel Pereira Neto. Meu palpite, 4 pro Brasil e 2 pro Japão.
0: Ok, Isadora, só conheço uma, a gerente lá do Gordinho da Foto, neta do Gordinho, filha da Áquila. Ah, pelos aplausos é a própria Áquila, é a própria Isadora, né? Valeu, Isadora, obrigado por sua participação, boa sorte. Tem mais? Canal aberto.
14: Boa tarde, Valdelinho. Quem tá falando é Rodrigo São, aqui de Agrestina. Moro aqui no Campo Novo, aqui, número da casa 35. O meu pra cá pro Brasil é 2-1. 2-1 pro Brasil.
0: Registro feito. Tem mais, Naldo? Canal aberto.
9: Oi, meu nome é João Guilherme, moro em Sítio Guabiraba, município de Lagoa dos Gatos, e meu placar é 2-1, 2 Brasil e 1 Japão.
0: Ok. Tem mais, Naldo? A Rocha, então. Canal aberto.
15: Ô, Vandelinha, vai ser 3-1, 1 pro Japão e 3 pro Brasil. É, o que tá falando é o Roberto aqui de Cupira. Da rua,
0: Bora?
15: Da rua, como é o nome dessa rua? Eu esqueci.
0: Qual o nome da rua, mulher?
15: Vene Jaquinácio, isso.
0: Acabou? A participação dele? Acabou geral? Não tem mais participação? Tá valendo então. Ó, muito obrigado, hein? A quem participou, diante do resultado oficial, a partida começa já já às 14h, a gente vai saber quem é que se deu bem concorrendo a uma camisa temática da seleção brasileira, camisa temática aqui da Agreste FM, a nossa rádio. Valeu, viu? Até o próximo encontro em tom de enquete, pesquisa popular, Agreste FM, programa O Agreste Reclama. Deixa eu informar aqui para vocês agora, através da Giovana Bernardino, é que Pernambuco está com inscrições abertas até o dia 7 de julho para 500 bolsas de estudo. Vamos saber dela qual é a instituição de ensino, quais são as regras. Giovana Bernardino, canal aberto.
16: Seguem abertas até o dia 7 de julho as inscrições para a nova seleção do programa Pernambuco na Universidade no segundo semestre de 2026, o ProUni Pernambuco. Ao todo serão ofertadas 500 bolsas mensais de R$500 para estudantes matriculados em instituições do ensino superior participantes do programa. De acordo com a secretária de Ciência, Tecnologia e Inovação, Mauricélia Montenegro, o objetivo da iniciativa é ampliar o acesso e permanência dos estudantes no ensino superior.
17: O objetivo é ajudar estudantes a permanecerem na universidade e seguirem construindo sua trajetória acadêmica. Se você atende aos critérios do edital, participe. As inscrições são gratuitas e podem ser feitas até o dia 7 de julho.
16: Atualmente, o ProUni Pernambuco contempla estudantes matriculados em 23 instituições de ensino superior distribuídas em diversas regiões do estado. Para participar, é necessário ter realizado o Exame Nacional do Ensino Médio, o Enem, entre 2009 e 2025. As inscrições podem ser realizadas por meio do site prouni.secti.pe.gov.br. De Caruaru, Giovana Bernardino.
0: Recado dado, a hora e a vez do povo, programa O Agreste Reclama, sempre contando aqui com a Giovana Bernardino, ela e a companheirada toda no ambiente da Central de Jornalismo Rádio Liberdade, sempre colaborando com as pautas, a hora e a vez do povo, programa O Agreste Reclama. Bom, vamos a partir de agora então, marcando o encerramento do programa O Agreste Reclama, dar os parabéns, homenagear exatamente a quem está trocando de idade, apagando velinhas hoje, dia 29 de junho do ano 2026, dia de São Pedro. O Jal da fábrica de vinho, foi somente assim que ele se identificou e foi assim que ele se identificando, resumidamente, não teve a sua participação validada na enquete, no meio da conversa lá, ele disse que está trocando de idade hoje. Então, já o da fábrica de vinho, 40 anos completados hoje, né? 4.0 para você então daqui, parabéns e, claro, felicidades de montão, hoje e sempre sendo o seu aniversário. Tem também aqui um pedido que chegou via WhatsApp, deixa eu ver aqui. Tu mandou pelo da rádio, não foi, Naldo? Pronto, ó. O meu filho tá de parabéns, Aguinaldo, sua mãe, Valquíria, seu pai, Naldo, charada aqui do nosso Naldo Ferreira, sua esposa, Luana, todo mundo, claro, pedindo para que Deus o abençoe, né? Tá certo.
18: O Agnaldo, a pessoa que enviou só mandou isso, Naldo, não mandou endereço, localização, nada, né? Então, Agnaldo deve estar nos ouvindo, em família, sua mãe Valquíria, seu pai Naldo e a esposa Luana, todos fazendo coro, homenageando o mesmo pelos, claro, pela idade nova, né? Que ele está completando hoje. Valeu! E fechando aqui, o rol dos aniversariantes nesse dia de São Pedro, o companheiro Dilson Oliveira, comunicador também de rádio, de TV, pré-candidato a deputado federal. Seu nome de batismo, inclusive, é Suedilson Pedro de Oliveira, por ter nascido numa data como a de hoje, dia de São Pedro. Aí, Deó, beijo no seu coração, viu? Dedicamos a audição do programa O Agreste Reclama de hoje como presente de aniversário. Valeu mesmo, viu? Muito sucesso na sua vida profissional, conquistas, quem sabe, né? Nas empreitadas pelo mundo da política, enfim, qualquer que seja, evidentemente, o que tiver de acontecer sempre de bom na sua vida, que aconteça, claro, com a permissão divina e o desejo máximo de figuras que gostam de você demais, como Valderlin Santos e tantos outros que integram o seu rol de amigos. Em nome dos familiares, representados por sua mãe, Dona Alaide, parabéns, companheiro, amigo, irmão Dilson Oliveira. E quem mais? Troca de idade no dia de hoje, tá valendo sempre os três S's: sorte, saúde e sucesso. E a musicazinha, Naldo Ferreira.

0: Pronto, gente amiga, valeu, hein? Valeu, e como valeu mesmo a participação de todos vocês acompanhando o programa O Agreste Reclama desta segunda-feira, dia de São Pedro. Daqui a pouquinho tem Brasil e Japão. Boa sorte, que você curta, que você principalmente tenha a sua torcida validada em prol da seleção brasileira, logicamente, né? Tá valendo. Amanhã a gente se encontra de volta aqui pela Agreste FM, programa O Agreste Reclama, sempre com a força, o oferecimento de WS Móveis e Elétricos, tem mais experiências para o seu lar. Ótima semana para todo mundo, saúde e paz, e a gente se fala por aí.
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0: É isso mesmo, o nosso forrozinho danado de bom. Seu menino, essa menina. Simbora nós curtir o melhor do forró, porque afinal de contas, hoje é dia de São Pedro. E olha, tem dois forrozeiros hoje, é São Pedro e São Paulo, vice? É bom demais, né não? É só forró, a gente toca por aqui hoje, viu? Começando nosso programa Ligado em Coisa. Hoje é dia do pescador amador, é dia nacional da aviação e segurança pública do Brasil. É dia do engenheiro de petróleo, dia internacional dos trópicos. Hoje é dia do papa, é dia do pescador, dia do que pescar que nada. Ó, fica de olho, hein, nessas histórias aí de pescador. Dia do telefonista, hoje também é dia do dublador, dia mundial da esclerodermia. É dia de Brasil e Japão, Copa do Mundo 2026 e bora pra torcida. E olha, hoje também é dia de São Pedro e São Paulo. É. Santo Forrozeiro São Pedro, né? É, junto com São João, Santo Antônio. E é por isso que a gente só toca forró por aqui. 1h38 na Grécia, começando a nossa tardezinha de segunda-feira, desse jeito por aqui. 29 de julho, vamos aproveitar, porque o mês tá já terminando. Depois, ó, só saudade desse mês potente, né? Melhor mês do ano, gente. Ai, que saudade a gente vai ficar, né, daquela fogueirinha. Porque a gente aqui é rico, já sabe, né? Comidas típicas tem todo dia, se quiser, né? Ô, coisa boa. E bora lá, bora começar a nossa tardezinha assim, trazendo Vaqueiro Ferroado. E baby, som pra gente recordar por aqui, ó. A gente só toca forró, já sabe, né? Sabe também como pedir? 998-26-1509, esse é o WhatsApp da nossa rádio. Fica à vontade. E na hora do jogo, eu tô por aqui com você, tá bom? Vai fingindo tua música, antecipa aí, ó. De Vaqueiro Ferroado, baby, som.

0: Quem gostou pode fazer barulho aí para nós.
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2: E foi assim que começou, né? A nossa tardezinha hoje. Olha aí, ó. Play Safadão, 6 cordas, baião de 2 cavalos. Lá em cima a gente começou com Baby Sol, Vaqueiro Ferroado, bom demais, hein? Homemzinho que vai deixar saudade, vai não? Fale sério. Seu menino, essa menina, já pediu seu sucesso aqui. Venha pedir sua música lá, venha pedir sua moto e forró, viu? Toco outra não, é só forró hoje. Pode pedir, viu? Pode pedir. 1h48, eu volto bem rapidinho com o nosso programa. Esse filme aqui rola de

0: Copinha Brasil versus Japão. Escalações confirmadas para o confronto, que é daqui a pouquinho.
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0: Na expectativa, já estão em campo. A seleção brasileira entra em campo hoje, 29, para um confronto decisivo contra o Japão pela fase de 16avos de final da Copa do Mundo 2026. E o técnico Carlos Ancelotti já definiu essa escalação aí, ó. Pela primeira vez desde que assumiu o comando do Brasil, Carlos Ancelotti repete uma escalação, como já se era esperado, né? E coloca aí em campo a mesma formação que venceu a Escócia na última rodada da fase de grupos. Brasil, Alisson, Gabriel Magalhães, Marquinhos, Danilo, Douglas Santos, Casemiro, Bruno Guimarães, Lucas Paquetá, o Vinícius Júnior, Matheus Cunha, Rayan, né, reservas do Brasil, o Everton, Ederson, Alexandro, Bremer, o Léo Pereira, Roger, né, Ibanez, Ederson Silva, Fabinho, Danilo Santos, Neymar Júnior, Endrick, Luiz Henrique, Gabriel Martinelli e Igor Thiago. Esses estão aí nos reserva, né? Na reserva aí do Brasil. E é isso aí, gente. Bora pra torcida, né? Entrando em campo aqui a seleção brasileira. Nossa torcida, ó, pra lá de especial, né? É, se avançar pelo Japão, o Brasil aguarda aí por quem passar no confronto entre Noruega e Costa do Marfim, que se enfrentam amanhã, terça-feira, dia 30, às 14 horas de Brasília, viu? Brasil versus Japão. É hoje, 29, daqui a pouquinho, às 14h, né? Já estão por lá, viu? E vamos lá, gente, bora pro Hexa. O que você acha? Vai ou não vai hoje, hein? Vamos lá dar aquele empurrãozinho, né? A gente já volta, tocando música pra você, ó, claro.

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6: por aqui, né? Olha só, vamos chamar a galera pra participar com a gente. Oi, boa tarde, Maria da Batatinha, Maria da Bela Vista. Um beijo, minha linda.
7: Oi, Jane de Paula, minha linda.
6: Prazer,
7: boa tarde. Como
6: amor.
7: Você passou São João, Jane de Paula?
6: Passei bem,
7: eu estava
6: obrigada.
7: Viajando, mas tô morrendo de saudade de você.
6: Também.
7: Ô, Jane de Paula, eu quero que você coloque um forró pra mim aí. Nozinho, novinho da Paraíba, um gemidinho.
6: Ai,
7: coloca mesmo
6: sim.
7: Pra mim, Jane
6: Ai,
7: de Paula. Eu oferecendo às pessoas. Pra você, as pessoas que eu gosto, né?
6: Sim,
7: de batateira, fica com Deus. Que oferece a Maria da Batatinha, Jane de Paula, que adoro.
6: Ah, que legal, que gostoso a sua volta, meu amor. Um beijo aqui pro Roberto, sacristão original da Paróquia de Cruzes, curtindo com a gente também por Cabo Etapa.
8: Boa tarde, Jane. Aqui é Maria da Ajuda, de loteamento José Abílio, aqui em Camusim de São Félix. Eu gostaria de ouvir uma música com Jorge de Altinho, dois irmãos. Ofereço pra você, Jane, pra todos que estiverem ouvindo. Eita, Jane, acabou-se o São João, né, Jane?
6: Uhul.
8: Só o próximo ano agora, se Deus quiser e Papai do Céu permitir.
6: Pois é, meu amor. São João já, agora São Pedro a gente ainda curte hoje. E ó, ainda bem que foi só o São João, né? Acabe o jogo. Ah, o Brasil não volta pra casa. Aí eu tô na esperança, gente. Vamos lá. Oi, boa tarde. Tem gente ainda mandando placar, gente. O placar foi só no horário do Val, viu? Vamos lá. Oi, boa tarde, Aldemir. Pérola Negra.
9: Deixa eu não quero você falar. Assim, eu ofereço pra minha mãe, Selma, para a Suzé, 13 anos, agora 21, irmã, chegou a Maria Espetude, pra Vânia da Verdura, Vânia da Barraca, Cleito da Verdura, pra Lena do Rosário, pra Vez, lá do Rosário, pra todo mundo vizinho, Lena da Barraca, meu amigo Ramon da Uda, com peso, pra você.
6: Beijos! Nossa, linda Cris, Bateguara Lagoa, está chegando por aqui, boa tarde! Júnior, Ligeirinho do Trevo, boa tarde pra
10: minha
6: você.
10: Minha rainha, beijo rosa, sou eu, e forró, máquina que é do sucesso. Vou oferecer pra você e família, pra todos fazer a Grécia FM, 89.5, pra meu pai de Nenê do Meio, para toda a minha família, para todos meus amigos e amigas, para Ronaldo, do Circo, para o Nisso, a mãe dele. Boa tarde, minha rainha, beijo rosa.
6: Boa tarde, Júnior,
7: uhul! Boa tarde, minha amiga.
6: Oi,
7: passou uma música de flor de Mandacaru, fica na sua critéria aí, pra oferecer a Terezinha da Guaravita, a tia Laíde, a meus filhos, a meus netos, a Rosa Tamanduá, Jeová Dionísio, Natessa e todos os meus tipos de amizade se sintam abraçados por essa amiga Zeza. Deus te abençoe, Janinha.
6: Beijão pra
7: Zeza
6: você,
7: te ama.
6: Zeza. Ai, oi, boa tarde.
11: Oi, vamos tentar botar um forrozinho. Só pra ele.
6: Um forrozinho, né, Maria? Pra nós dançar juntas. Então lá vamos nós. Beijão, sua linda.
7: Quatro pro Brasil, pro Japão. Daqui de Cruz, da Rua do Matador.
6: A gente não. Né, esse foi no outro programa, não vamos, né? Vamos lá, olha quem tá por aqui, minha linda, socorro! Bebê cair, levantar. Boa tarde, meu amor!
7: Boa tarde, Jane de Paula, aqui é a dona Socorro.
6: Nossa aniversariante.
7: Gostaria de ouvir a Cisão, qualquer uma, pode eu pegar o cabo de vassoura aqui já ir treinando, dançando, tá de noite. Vem embora, Jane de Paula, pra nós dançar o forró do Assinzão, Jane de
6: Tô
7: Paula.
6: Tô chegando!
7: Ofereça a grande Alaída, as três irmãs da Coab. Pra todo mundo maravilhoso que está ouvindo esse programa seu maravilhoso, especialmente para você.
6: Uhul.
7: O meu irmão que tá de Lençóis Paulista, que tá de São Paulo aqui, minha cunhada. Pra todo mundo, uma prima chamada Josa, tá aqui também no Pernambuco. O Zé,
6: eita,
7: meu primo,
6: delícia.
7: É muitas emoções, que nem de o Roberto e os Carlos, viu, Jane? Um
6: verdade,
7: cheiro.
6: Socorro. Cheiro pra você, pra todos os seus familiares aí. Tá de casa cheia, né, amor?

0: em Campos já está. Tá aí, vai. Japão, oi, olha quem tá aqui.
1: Boa tarde, Jane Paula, Corina. Meu nome é Corina, Jane. Ô, Jane, eu gostaria de você passar a música aí de Azulão, a tatuagem na mesa. Vou oferecer a minha família a você, Jane. Você tá ouvindo, boa tarde.
0: Um beijão pra você, meu amor, tenta de bom. No padre, outro na mesa hoje, viu? olha, hoje, né? É aí no futebol, né? Todo mundo, Brasil e Japão hoje. Aí você fica com o olho lá e o ouvido aqui, ó. O ouvido no gol também, né? Simbora nós! Opa! Chamou, chamou! Olha quem tá chegando por aqui, minha amiga Valquíria, linda! Usando seu filho Aguinaldo, né? Vamos lá? Pode falar aqui. Beijos.
2: Oi, Jane. Boa tarde. É claro que eu sou a Valde Pupira. E não tem nada mais, nada menos do que eu estou muito feliz de ter meu filho Agnaldo, que está de parabéns hoje, do seu pai Naldo, da sua avó Socorro, Cissa, da sua esposa Luana e de toda a família. É os parabéns do meu filho, Agnaldo. E vamos torcer pro Brasil. Com certeza.
0: Certeza.
2: Vai ser de 2-1.
0: Opa!
2: 2 pro Brasil e 1 pra...
0: Tá bom, né?
2: Tá o Japão. É. Pronto,
0: mais
2: saiu.
0: Gols,
2: um abraço,
0: melhor,
2: Jane.
0: Né?
2: Que Deus te abençoe e te ilumine.
0: Tá ótimo.
2: Tchau. Fica com
0: Tchau,
2: Deus, vocês.
0: Tchau, mãe. Também te amo muito. Beijo pra você, Valquíria. Passando por aqui pra parabenizar o seu filho, Agnaldo. Hoje o dia é todo dele, né? É, parabéns da sua mãe, Valquíria, do seu pai, Naldo, da esposa, Luana, né? Dos avós, familiares, a Socorro. Enfim, de todos os seus familiares e amigos todos, viu, meu lindo? Agnaldo, aniversariante de hoje. Desejo que todos os seus sonhos, né, se tornem realidade. Que cada dia seja repleto de oportunidades e alegria também. Então, feliz aniversário, que este novo ciclo seja tempo de renovação, de amor, de muita saúde e realizações. Afinal de contas, você merece isso e muito mais. Parabéns, que Deus esteja sempre no comando da sua vida. Isso e muito mais. Parabéns, que Deus esteja sempre no comando da sua vida. Te abençoando.

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0: 2:22 aqui na Agreste, né? Brasil e Japão, por enquanto, no 0-0. Vamos embora pro intervalo e eu volto chamando você, que tá aqui pedindo música com a gente.
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6: 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Bom, minha gente, o nosso abraço a todos vocês. 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
0: De bom, enquanto você curte aí o jogaço, né? Brasil e Japão, 28 minutos agora batendo aí, né? Do primeiro tempo, ainda falta muito, né? Pra terminar esse primeiro tempo aí. E vamos lá, gente, vamos na torcida. Teve aquela pausa lá pra hidratação, né? Dos meninos. E a gente tá aí aguardando o primeiro gol aí do Brasil, com certeza por aqui, ó, né? 2:27 aqui na Agreste. Enquanto isso, a gente tá por cá. ficar curtindo esse forrozinho gostoso, dona de bom. Terezinha, Terezinha, um olho na TV, né? Outro aqui na Grécia, né, Tê? Beijo pra tu, vamos lá, Tia Laide. Beijos, venha, Terezinha, participe.
9: Boa tarde, minha querida, minha rainha de rosa, não tô melhor ainda. Passa aí uma música com Valdemir, os três de Cupira, oferecer pra você, Bárbara, seu lindo neto, pra toda a equipe top da Grécia, Tia Laide, Nando, Paulo de Carrilho, Javá Dionísio, Lenindela e Nivaldo. É, Cláudio Cinto Cocão, Tião do Chalé, Germano de Jurema, Russo do Bar, Graça Paula, Ricardo do Peixe, Desta Funerária Carvalho, Luciano do Panela Quente e Equipe, Nato Zé Jurinho, Zé da Novinha, Denise Virgem Panelas, para Alexandre do Atacarejo, Padre Cício e toda a equipe, para todos os ouvintes, com altíssimos abençoe.
0: Tem mais, oi Maria.
10: Obrigado, Jane de Paulo. Você é um amor, você é uma bênção de Deus. Obrigado, viu? Por ter botado minha música. Deus te abençoe. Obrigado, minha querida. Fica com Deus.
0: Tá de volta, né, Maria da Batatinha? Tá de volta, eu tava viajando. E a gente sentiu falta dela, com certeza, por aqui, ô, né? Eu tava aqui pensando, não via mais ela participar. Diz, o que aconteceu com a Maria? Ela tava viajando. Ela tava viajando e voltou com tudo. Lindona, maravilhosa. Olha, Marisângela lá de Bonito, né? Tá ligadinha aqui com a gente também, né, sua linda? Ó, mandando um beijo rosa pra galera de Bonito, né? E São Pedro pra todos. Obrigada, amore mio. Ó, deixa eu mandar um beijão aí pro Maurício do Ouve a Lúcia, sempre em sintonia com a gente. Aquele abraço. Russo no bar, aí no farol, tá curtindo a gente, recebendo um abração também do amigo Dandência, né? É o Dão, meu vizinho. Mandando um abraço pro nosso amigo Russo, aquele abraço. Eita, nós. Ó, lá em Serra Verde, os amigos Janete, Ivonete, seu João Estevão, Aninha, meu Almir, enfim, Jane Tomás, toda a turma lá curtindo a gente. Obrigada pela sintonia, todo mundo junto hoje, né? Afinal de contas, ó, a festa continua, né? A festança. Olha, deixa eu mandar beijos também aqui, ó, pro nosso amigo Bio Pedreiro, tá curtindo a gente sempre, né? Todo o pessoal aí da Construção Civil, aquele abraço, socorro. Beijão! Beijão pros meus lindos, Carminha e Toquinho, lá em Belém de Maria, também ouvindo a nossa programação sempre. Obrigado pelo carinho, viu, meus amores? Carminha e Toquinho, que é um beijo pra você e a família também, curtindo aqui a nossa tarde, né? Tem muita gente sintonizada. Eita, e o Russo tá em casa agora, né? Mas de manhã tava lá com aquela carninha de porco, de boi, aquele franguinho. Eita, tá bom demais. Agora só rodando ali e assando pra gente comer, né, Russo? Uma quentinha, geladinha, do jeito que você quiser. Um cheiro pra vocês aí. Ó, deixa eu mandar beijão também pro nosso amigo Ayer, que teve ontem só na fogueirinha, né? Eita, jantando à luz de... Não, não foi velas. Foi jantando à luz da fogueirinha. Ai, ai, ai, naquele alpendre. Maravilhoso. É? Tava só curtindo de boa, né? É, depois da familiarada ter partido, aí tava lá só na solidão. Mas ele gosta, solidão às vezes é bom, né, gente? Sente bem. Bora de música, bora de forró, porque aqui a gente toca tudo que você quiser. Só forró hoje, viu? Afinal de contas, hoje é dia de São Pedro. Eita, nós, olha só. Gente,

chegando ao final aí do Brasil versus Japão. 1-0 Japão. Caramba, faça isso não, faça isso não. A gente já perdeu pro amistoso, né? Na Copa do Mundo, não. Faça isso não. Mas aí a gente tem um segundo tempo daqui a pouquinho, né? Eita, nós. Nossos corações aí. Não aguenta isso não, mas não, viu? Pare com isso. Mas é assim, né? Jogo é jogo. Fazer o quê? Vamos embora. É melhor ficar por aqui pedindo música, viu, do que acelerar o coração assistindo o jogo do Brasil versus Japão. Vamos ver como é que fica esse segundo tempo aí pra nós brasileiros, né? E a gente continua por cá na torcida, com certeza. 2:48, coraçãozinho acelerado, né, Ayer? Ayer lá em Chante Panelas, ó, curtindo a gente sempre por cá também. Obrigado pelo carinho. Eita, nós, coração batendo mais forte, a gente fica aqui, né, aquela... Que bom que a música dá uma relaxada, né? Então vem curtir música com a gente por cá, tá bom? Senão o coração não aguenta, faça isso não. O coração não aguenta não, viu, menino? É. Bora lá, gente, bora lá. Segundo tempo, Brasil e Japão, né? 1-0 pro Japão, ó. Ai, que sufoco, né? No primeiro tempo. Os meninos também estão jogando muito, com certeza. Com certeza estão jogando muito. Ó, deixa eu mandar beijão aí, ó, pra Cosma, minha amiga Cosma, né? Irmã da Damiana, curtindo a gente. Nos encontramos ontem na pracinha, né? Um abraço pra Cosmo, João, Alana, Joel, Fernanda, né? Belisco, Josinalda, Jadelson e também a Laiane. Cosma, minha linda. A sua Lana linda também, né? É, curtindo com a gente sempre por aqui, ó. Maravilhosa, super, super esperta. Tem que ter, né? Essa pracinha aí, uma benção. Vamos fazer o seguinte, vamos pro intervalo, vamos dar uma relaxada no coração, vamos beber uma aguinha, um chazinho aí de camomila. E voltando pro segundo tempo já já, viu? Vamos pro intervalo, eu já volto.

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0: coisa boa! Muito mais forrone aí, pra gente curtir juntinhos por aqui. A galera, ó, chegando, tá lá na expectativa, né? De a Copa do Mundo 2026, tá jogando aí Brasil e Japão, né? Eita! Sei não, viu? Naçãozinha não aguenta mais, não. Bora de forrozinho, então, danada de bom. Tá aí, forró matriz, é pra se apaixonar.
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0: Querido João Bandeira, Lama cantando pra gente demais, né? 3 horas e 20 minutos aqui. Eita, nós, essa música é muito boa, né? Se eu errei, pouco importa. 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
1: Esse é João Bandeira.
0: Eu já vi que eu tô sozinha por aqui. Tá todo mundo assistindo o jogo, né? Eita, mas vocês gostam, né? Ai, meu Deus, 3 e 20. Eu volto já depois do intervalo, viu?

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11: Nossa, decididamente eu encerrei por aqui, não vou mais assistir esse jogo. O coração fica mil, caramba! Vamos pra Maria. Maria, minha linda, diga aí.
12: Oi, Jane de Paula. Eu tava lá em Tocantins, na casa da minha filha, Jane de Paula.
11: Que delícia.
12: Foi uma viagem abençoada, minha linda, mas eu tava morrendo de saudade de você.
11: Também.
12: Porque lá não pega essa rádio de jeito nenhum. Oh. E eu com saudade de Jane de Paula, você acredita? Porque
11: acredito.
12: Uma rádio maravilhosa que nem essa não tem. E você tava esses dias fora da rádio, eu tava sentindo muita falta de você, tá certo, minha
11: Voltei
12: querida? Fica com
11: pra
12: Deus.
11: Vocês. Valeu, Maria, beijos. Quitério do Pão do Glória tá por cá, né, Quitério? Ele tá pedindo Léo Santana aqui, só que hoje a gente só toca forró, que é São Pedro, né? Então vamos de forrozinho com a música Eu Me Apaixonei, do Vitinho Vereador. Bora, Brasil! Faz um gol aí pra gente ficar feliz. Aliás, faz dois, três, quatro, né? Vai pra frente, sai na frente.

Brasil por aqui, todo tempo é pouco pra chamar. 3:37 na igreja. A gente volta rápido, correndo pro intervalo. Eita, nós, esse goleiro Suzuki aí do Japão, hein? Tá deixando a gente de coração na mão. Uma obra! Japão, eita nós, coração na mão, vamos embora pro intervalo, que eu volto já de música, viu, pra dar uma relaxada aí, coração tá a mil por hora.

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jogo. Então vamos lá, deixa eu ver aqui. Bora pra galera, bora pra torcida. Vamos curtir nosso leite por aqui.

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1: Original, uma assar, buzina. 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

aí, forrozinho, garota safada. É, vamos curtir. Você não vale nada, mas eu gosto de você, né? Você não vale nada, mas eu gosto de você. Tá aí, Brasil e Japão, uma única. Segundo tempo terminando aí, ó. E vamos então, né? Pro... Eita, nós. Olha o coração batendo aí, acelerando cada vez mais forte, gente. A galera batendo pra dentro, né? E eu acho que a gente vai aí pra prorrogação, né? Prorrogação. Brasil e Japão. Vamos ver, né? Vamos ver. Tomara que faça um antes de sair. Vamos virar esse jogo. Brasil, claro, né? Eita, nós. É pra acabar com a gente, né? Vamos pro intervalo? Eu já volto.

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Ai, gente, 2-1 Brasil. E eu aqui assistindo, né, pela internet, não tinha terminado, veio terminar agora. Tu acredita nisso? Já foi meu amigo aí, Eric, disse, terminou. Eu agora... Eu falei, terminou não, mas esses caras vão pra prorrogação. Agora que eu tô ouvindo os fogos, gente. Caramba, é muita gente, acho que assistindo, né? Assim como eu tava aqui pela internet, aí atrasa um pouco, né? Vem depois, mas terminou agora com 50 minutos. Martinelli saiu do banco aí, né? E entrou pra história aí de Brasil versus Japão, né? É, e o Brasil vai aí encarar a próxima fase, com certeza, cara. Deu uma relaxada agora, Bora curtir forró pra tá, né? Pra gente fazer jus aí, ó, ao 2-1 Brasil versus Japão. E deixou assim a gente, ó, nos últimos minutos, né, do segundo tempo. Brasil faz o segundo gol aí. Aliás, o Martinelli, né, quem fez esse aí, fez bonito, viu, gente? Caramba, demais! Eu já errei tudo aqui, sem mais nem o que eu tô procurando. Vamos curtir aí, Jorge Altinho, Solidão na Minha Cola. Agora eu tô feliz, agora relaxa o coração, né? Eita, música nova, Jorge Altinho, ó. 2-0, Brasil!

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6: Por aqui é nosso, ligado em você. Agora a gente bem mais feliz por cá, né? 4:25 e ó, bora de forrozinho da Night Boa. Já a gente vai estar tocando aí o forró de Cissa, viu? Trazendo os melhores. É, sucesso, oi, entendeu? A gente, ó, esse negócio de acertar o placar foi no programa do Valderlin Santos, né? Amanhã, só no programa Agreste Reclama, é que tem o resultado. Fiquem de olho, tá bom? Oi, boa tarde.
7: Boa tarde, eu ganhei a camisa, não foi aí?
6: Eita, não, não sei, é sorteio, muita gente acertou o placar, né? Agora vamos pro sorteio, isso aí foi aconteceu no programa do Valderlin Santos, tá bom, gente? E aí, ó, amanhã é quem vai, né? Amanhã que vai ser o sorteio feito, eu creio que seja assim, né? Vamos de forrozinho por aqui, porque tá danado de bom. Olha só, trazendo aí o forró do seu Cício daqui a pouquinho. Deixa eu só tocar aqui, ó, pro Sandrinei de Laje Grande, que atende, tá acompanhando a nossa programação, né? Depois do jogaço aí, chegando por cá, Doce Pecado. Bora curtir juntos, então. Ótimo, mandar um abraço aí pro nosso amigo João Cuteleiro com a Abicupirá. Curtindo, gente. Opa! Carminho Toquim, Belém de Maria, na sintonia. Doce Pecado. Brucelosinha.

Obrigado, meu povo lindo. Obrigado, coração, meu Brasil. Mas essa é uma homenagem que não pode faltar. Um dos maiores pilares da nossa música popular nordestina. Ei,

0: cada um de vocês. Que presente lindo poder fazer.
1: Tá aí Batista Lima no Forró de Seu Fígado, que nem de lá, bom demais, tá por aqui, né? E você, claro, continua curtindo com a gente, 4h48, volto já pra se despedir.
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0: Brasil 2-0, Japão hoje foi demais, né? Ó, próximo jogo do Brasil pelas oitavas de final da Copa do Mundo acontecerá no domingo 5 de julho, às 17 horas, horário de Brasília. A partida será realizada lá no MetLife Stadium, em Nova Jersey, Estados Unidos. Eita, e o adversário, né, será definido no duelo entre Costa do Marfim e Noruega. Vamos lá, né? Vamos ver no que dá. Vamos lá pra torcida. Vamos pro Hexa. E por falar em Hexa, vamos chamar a galera aqui só pra gente fechar. Boa tarde.
1: Ô, João, por favor, João. Tô com minha música, viu? Eu nem o Brasil tô assistindo, tô é longe. Tô trabalhando aqui perto de Águas Gato. Todos os dias.
0: Sério?
1: Viu? Um abraço pra
0: tá
1: você.
0: Tá bom, beijo.
1: Zé Vaqueiro, coladinho.
0: Ah, tá, coladinho do Zé Vaqueiro. Deixa eu mandar um beijão aqui pro Aguinaldo, filho da minha amiga Valquíria, o Naldo, né? Tá fazendo aniversário hoje, parabéns especial da sua esposa Luana, dos pais, a Valquíria e o Naldo, da Vossa Socorro, enfim, de todos os familiares e amigos que te amam muito, viu, cara? Mua! Feliz aniversário pra você, Aguinaldo, que Deus continue te abençoando muitão! É isso aí, feliz aniversário a todos os aniversariantes de hoje. Parabéns que essa nova data aí seja o tempo de renovação, amor, muita saúde e realizações. Parabéns para todos os aniversariantes. E a gente fecha por aqui, né? Obrigado pela companhia. Amanhã tem encontro nosso logo após o programa Agreste Reclama, tá? Se Deus permitir, a gente vai estar aqui, claro. E bora pro Hexa! Fiquem com Deus, estou indo com ele. Tchau, tchau! Codinho na sequência e

que tu, mania de brasileiro, informa a hora certa. Hora certa, pintou, são 17:02 aqui na Grécia, a gente ainda tá por cá. Um beijo pra Cristina em Passagem de Areia. Robério Neres, o Sacristão Original, Sandra Inês de Laje Grande, Catende, bora curtir, forrozinho danado de

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3: 5:13.

0: 5:24.
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Boa tarde, meus irmãos e minhas irmãs. É com muita alegria que estamos levando ao ar mais um programa da Família Cristã. Deus abençoe, meu irmão. Deus te abençoe, minha irmã, pela tua sabedoria e pelo teu amor. Deus te abençoe. Que tenha forças, e você tenha força para seguir sempre em frente. Fé para confiar nos teus planos e gratidão por cada pequena bênção que recebemos. Vamos iniciar o nosso programa de hoje. Família, ontem, hoje.

0: gosta de dinheiro.
1: Esse tempo sobre a terra. Vós, pais, não provoqueis a ira vossos filhos, mas criai-os na doutrina e a demonstração do Senhor. Essa é a grande ensinamento, não é, querido irmão, querida irmã, que São Paulo, escrevendo na comunidade de Éfeso, nos faz também nessa consciência, né? Então, essa vivência desse amor, de honrar o pai e a mãe, respeitar o pai e a mãe, guardá-lo com todo o coração. Essa é o chamado, respeitar, honrar e zelar, para que nossas famílias sejam verdadeiramente um santo para cada um de nós. Para Deus, para o nosso próprio Deus, a família é uma instituição sagrada, base da sociedade e um espaço de transmissão de valores. A Bíblia Sagrada ensina que Deus estabeleceu família desde o princípio. Família como instituição sagrada. Portanto, a família é uma instituição humana antiga, criada por Deus para povoar a terra. A família é um espaço sagrado, onde os valores são transmitidos de geração em geração. A família é a base da sociedade, no centro do plano de Deus para a felicidade e o progresso de seus filhos. Família como vínculo espiritual. Para o reino de Deus, a família é definida não apenas pelo sangue, mas pelo vínculo espiritual. É interessante, meu irmão. A família é definida pelo vínculo espiritual e pela missão compartilhada de amor, aceitação e serviço mútuo. Fiquemos nessa missão, nessa consciência. A família é a nossa casa. A família é a nossa morada. A família é a nossa vida. Amém?
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1: Estas são palavras de Jesus Misericordioso a Santa Faustina às 3 horas da tarde.
2: Implora a minha misericórdia, especialmente pelos pecadores, e ao menos por um breve tempo, reflete sobre a minha paixão, especialmente sobre o abandono que me encontrei no momento da agonia. Esta é a hora de grande misericórdia para o mundo inteiro. Permitirei que penetres na minha tristeza mortal. Nesta hora, nada negarei à alma que pedir pela minha paixão. Em nome do Pai, do Filho e do Espírito Santo. Amém.
1: Nesta primeira dezena, nós colocamos aos pés de Jesus Misericordioso a sua vida, suas intenções, suas necessidades mais profundas do íntimo do seu coração. Eterno Pai, eu vos ofereço o corpo e o sangue, a alma e a divindade de vosso diletíssimo Filho, nosso Senhor Jesus Cristo, em expiação dos nossos pecados e os do mundo inteiro, pela sua dolorosa paixão.
2: Tende misericórdia de nós e do mundo inteiro.
1: Pela sua dolorosa paixão.
2: Tende misericórdia de nós e do mundo inteiro.
1: Pela sua dolorosa paixão.
2: Tende misericórdia de nós e do mundo inteiro.
1: Pela sua dolorosa paixão.
2: Tende misericórdia de nós e do mundo inteiro.
1: Pela sua dolorosa paixão.
2: Tende misericórdia de nós e do mundo inteiro.
1: Pela sua dolorosa paixão.
2: Tende misericórdia de nós e do mundo inteiro.
1: Pela sua dolorosa paixão.
2: Tende misericórdia de nós e do mundo inteiro.
1: Pela sua dolorosa paixão.
2: Tende misericórdia de nós e do mundo inteiro.
1: Pela sua dolorosa paixão.
2: Tende misericórdia de nós e do mundo inteiro.
1: Pela sua dolorosa paixão.
2: Tende misericórdia de nós e do mundo inteiro. Nesta segunda dezena, nós rezamos por você que está doente, por você no leito do hospital, por você que traz uma doença incurável. E com você dizemos: Jesus, eu confio em vós. Eterno Pai,
1: eu vos ofereço o corpo e o sangue, a alma e a divindade de vosso diletíssimo Filho, nosso Senhor Jesus Cristo, em expiação dos nossos pecados e os do mundo inteiro.
2: Pela sua dolorosa paixão,
1: tende misericórdia de nós e do mundo inteiro.
2: Pela sua dolorosa paixão,
1: tende misericórdia de nós e do mundo inteiro.
2: Pela sua dolorosa paixão,
1: tende misericórdia de nós e do mundo inteiro.
2: Pela sua dolorosa paixão,
1: tende misericórdia de nós e do mundo inteiro.
2: Pela sua dolorosa paixão,
1: tende misericórdia de nós e do mundo inteiro.
2: Pela sua dolorosa paixão,
1: tende misericórdia de nós e do mundo inteiro.
2: Pela sua dolorosa paixão,
1: tende misericórdia de nós e do mundo inteiro.
2: Pela sua dolorosa paixão,
1: tende misericórdia de nós e do mundo inteiro.
2: Pela sua dolorosa paixão,
1: tende misericórdia de nós e do mundo inteiro.
2: Pela sua dolorosa paixão,
1: tende misericórdia de nós e do mundo inteiro. Nesta terceira dezena, nós apresentamos a Jesus Misericordioso toda e qualquer forma de desespero. Rezemos agora com imensa confiança

0: expiação dos nossos pecados e os do mundo inteiro. Pela sua dolorosa paixão,
1: tende misericórdia de nós e do mundo inteiro.
0: Pela sua dolorosa paixão,
1: tende misericórdia de nós e do mundo inteiro.
0: Pela sua dolorosa paixão,
1: tende misericórdia de nós e do mundo inteiro.
0: Pela sua dolorosa paixão,
1: tende misericórdia de nós e do mundo inteiro.
0: Pela sua dolorosa paixão,
1: tende misericórdia de nós e do mundo inteiro.
0: Pela sua dolorosa paixão,
1: tende misericórdia de nós e do mundo inteiro.
0: Pela sua dolorosa paixão,
1: tende misericórdia de nós e do mundo inteiro.
0: Pela sua dolorosa paixão,
1: tende misericórdia de nós e do mundo inteiro.
0: Pela sua dolorosa paixão,
1: tende misericórdia de nós e do mundo inteiro.
0: Pela sua dolorosa paixão,
1: tende misericórdia de nós e do mundo inteiro. Nesta quarta dezena, nós apresentamos a Jesus as necessidades mais íntimas de cada um de nós. E por isso agora você apresenta a sua necessidade. Nós queremos também nesta dezena pedir por nossas famílias e em especial por todos aqueles que precisam de um trabalho. Jesus, nós pedimos por todo pai de família, por toda mãe de família, por todo jovem que precisa trabalhar. Rezemos com imensa confiança. Eterno Pai, eu vos ofereço o corpo e o sangue, a alma e a divindade de vosso diletíssimo Filho, nosso Senhor Jesus Cristo, em expiação dos nossos pecados e os do mundo inteiro. Pela sua dolorosa paixão,
0: tende misericórdia de nós e do mundo inteiro.
1: Pela sua dolorosa paixão,
0: tende misericórdia de nós e do mundo inteiro.
1: Pela sua dolorosa paixão,
0: tende misericórdia de nós e do mundo inteiro.
1: Pela sua dolorosa paixão,
0: tende misericórdia de nós e do mundo inteiro.
1: Pela sua dolorosa paixão,
0: tende misericórdia de nós e do mundo inteiro.
1: Pela sua dolorosa paixão,
0: tende misericórdia de nós e do mundo inteiro.
1: Pela sua dolorosa paixão,
0: tende misericórdia de nós e do mundo inteiro.
1: Pela sua dolorosa paixão,
0: tende misericórdia de nós e do mundo inteiro.
1: Pela sua dolorosa paixão,
0: tende misericórdia de nós e do mundo inteiro.
1: Pela sua dolorosa paixão,
0: tende misericórdia de nós e do mundo inteiro. Nesta quinta dezena, nós apresentamos a Jesus tudo aquilo que para nós não tem solução aos olhos humanos. Nesta dezena, nós rezamos por aquilo que é impossível aos nossos olhos, mas não é para Jesus. E nós convidamos nesse instante você que reza conosco, que de maneira especial recorra à intercessão de Santa Faustina, aquela que foi e é a secretária da Divina Misericórdia. Jesus disse a Santa Faustina: peçam muito, muito mesmo, porque o meu desejo é dar muito. Faça seu pedido e reze com um coração feliz e repleto de confiança. Eterno Pai, eu vos ofereço o corpo e o sangue, a alma e a divindade de vosso diletíssimo Filho, nosso Senhor Jesus Cristo, em expiação dos nossos pecados e os do mundo inteiro. Pela sua dolorosa paixão,
1: tende misericórdia de nós e do mundo inteiro.
0: Pela sua dolorosa paixão,
1: tende misericórdia de nós e do mundo inteiro.
0: Pela sua dolorosa paixão,
1: tende misericórdia de nós e do mundo inteiro.
0: Pela sua dolorosa paixão,
1: tende misericórdia de nós e do mundo inteiro.
0: Pela sua dolorosa paixão,
1: tende misericórdia de nós e do mundo inteiro.
0: Pela sua dolorosa paixão,
1: tende misericórdia de nós e do mundo inteiro.
0: Pela sua dolorosa paixão,
1: tende misericórdia de nós e do mundo inteiro.
0: Pela sua dolorosa paixão,
1: tende misericórdia de nós e do mundo inteiro.
0: Pela sua dolorosa paixão,
1: tende misericórdia de nós e do mundo inteiro.
0: Pela sua dolorosa paixão,
1: tende misericórdia de nós e do mundo inteiro.
0: Deus Santo, Deus Forte, Deus Imortal, tende piedade de nós e do mundo inteiro. Deus Santo, Deus Forte, Deus Imortal, tende piedade de nós e do mundo inteiro. Deus Santo, Deus Forte, Deus Imortal, tende piedade de nós e do mundo inteiro.
1: Em nome do Pai, do Filho e do Espírito Santo.
0: Amém.
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1: Feliz é quem na lei do Senhor vai progredindo, vai confiando. Feliz o homem sem pecado em seu caminho, que na lei do Senhor Deus vai progredindo. Portanto, querido irmão, feliz o homem que observa seus preceitos e de todo o coração procura a Deus. Assim como nos lemos no Salmo 118, os vossos pensamentos, Senhor, vós nos destes para serem fielmente observados. Oxalá seja bem firme na minha vida, em cumprir vossa vontade e vossa lei. Deus abençoe, meu irmão, Deus abençoe, minha irmã. Em nome do Pai, do Filho e do Espírito Santo. Amém. Quero louvar-te com sincero coração, pois aprendi as vossas justas decisões. Quero e queremos todos juntos aguardar e guardar vossa santa vontade, vossa santa lei. Senhor, não nos deixes desamparados. Até amanhã, com a graça de Deus.
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sabia. Boa noite, querido povo de Deus, final do mês de junho, celebrando, né, a festa de São Pedro e São Paulo, são os apóstolos. Vamos conversar, dialogar. Olá, meu irmão, minha irmã, graça e paz para você e sua família. Neste dia especial, em que celebramos com toda a igreja a solenidade dos apóstolos São Pedro e São Paulo, grandes missionários e colunas da igreja. Olhamos para essas duas testemunhas da fé. No centro das duas histórias está o encontro com Cristo, que lhes mudou a vida. Fizeram a experiência de um amor que os curou e libertou, e por isso tornaram-se apóstolos e ministros de libertação para os outros. Invoquemos a luz do Espírito Santo para que abra as nossas mentes e corações ao acolhimento da palavra do Senhor. Ó Espírito Santo, tu que habitas, tu que falas, rezas e age em mim, abre-me a palavra, que a minha mente e o meu coração sejam um terreno bom, onde a semente da palavra possa germinar, crescer e frutificar, para que minha vida seja transformar, crescer e frutificar, para que minha vida seja

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1: Nós podemos refletir e ouvir o Evangelho de hoje, Mateus capítulo 16, de 13 a 19. Jesus pergunta a seus discípulos: quem dizem as pessoas ser o Filho do Homem? Eles disseram: alguns, João Batista; outros, Elias; outros, Jeremias, ou um dos profetas. Ele lhes disse: vós, quem dizeis que eu sou? Simão Pedro respondeu: tu és o Cristo, o Filho de Deus vivo, do Deus vivente. Olha que bonito. Não fala da morte, viu? O Filho do Deus vivo. Jesus lhe respondeu: bem-aventurado, feliz és tu, Simão, porque não foi nenhum ser humano que te revelou isso, mas o meu Pai que está nos céus. Agora eu te digo: tu és Pedro, e sobre esta pedra, essa rocha, eu edificarei a minha igreja. A solenidade dos apóstolos Pedro e Paulo exemplifica bem o evangelho deste domingo, que foi ontem, sobre o tema do anúncio do reino dos céus e do martírio por causa de Jesus, que Pedro aprendeu pela convivência com Jesus e pela conversão, ou pela experiência de sua negação, que o fez cair em São Paulo. Paulo aprendeu pelo processo, no estudo das Escrituras, e pelo que aprendeu a partir de sua conversão, quando estava a caminho de Damasco, enquanto Pedro estava na prisão. A comunidade de fé fazia orações por ele. Assim, ao dizer Pedro dormia, revelava-se a sua confiança e entrega nas mãos de Deus. Aprendeu a não ter medo dos homens que matam o corpo, mas não pode matar a alma. As orações da comunidade foram atendidas e Deus enviou seu anjo libertador, tirou Pedro da prisão. A expectativa de Herodes é que fosse frustrada. Paulo percebeu as proporções que a sua ação missionária tinha alcançado e tomou consciência de que sua morte se aproxima. Por isso, foi capaz de transformar sua percepção e sua consciência em libertação. A exemplo de Jesus Cristo, Paulo atribuiu valor sacrificial ao vislumbre do seu martírio e foi igualmente abandonado no tribunal, mas fez uso da eficácia do perdão. Ambos fizeram uma forte experiência da pessoa e da conversão, critério decisivo que os levou à prisão. Tudo por causa do amor a Jesus Cristo e a seu evangelho. Amém? Ouçamos.

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1: Interessante a figura de Pedro e a figura de Paulo. Pedro, um homem simples, pescadores, o pescador. Jesus deixa as redes e vem pescar almas, homens. Paulo, doutor, pregador do conhecimento do Evangelho. Eu dizia em minhas pregações ontem, duas colunas, homens que não tiveram medo de evangelizar, de ser missionários e de colocar a fé em prática. Olha, meu irmão, minha irmã, é tão bom conviver com alguém que tem fé. É tão bonito, é tão gostoso. Eu convivi com Frei Damião, eu convivi com Helder Câmara, eu convivi com algumas pessoas que me passaram a fé tão bonita. Eu louvo a Deus por ter conhecido essas pessoas e ter me ajudado na caminhada. Paulo e Pedro são fundadores da igreja. Essa igreja que não é minha, não é sua, é a igreja de Jesus Cristo. Tu és Pedro, e sobre esta pedra eu vou construir a minha igreja. E acrescenta: e o poder do inferno nunca vão vencê-la, porque ela é minha. Às vezes na caminhada da vida a gente encontra pessoas, né, desanimadas, desanimados. Por exemplo, essas duas semanas que se passaram, para mim foi tanta aprovação com a doença do meu irmão, está sendo. Às vezes eu olho para a paróquia, eu me sinto sozinho. Às vezes eu até partilho com algumas pessoas: eu deixei tudo para morar com vocês. Quando alguém está doente, Padre Pedro, vá lá. Padre Pedro, confesse. Padre Pedro, dê uma palavra. Meu casamento está assim, meu filho está assim, uma coisa e outra. E agora eu estou só. Essas duas semanas fiquei tão assim, pensativo, né? Só se comunicando com a família, não pode entrar, está no UTI. Minha cunhada, minha irmã, meus sobrinhos. E muitas vezes a gente pergunta a Deus, né? Cadê os amigos, né? Cadê os paroquianos? Eu pergunto. Eu abro meu coração, eu sou muito fácil de abrir o coração. Depois de não ter medo, avançar, acreditar que a gente tem um grande Deus. Eu sempre digo, eu tenho um grande Deus na minha vida. Mas às vezes a gente precisa de uma bengala, né? De uma bengala para se apoiar, de alguém que possa partilhar conosco, né? Eu tenho certeza que tem muita gente me ouvindo, talvez esteja passando, já passou por algumas dificuldades. Desanime não, tenha medo não, avance, coloque sua fé em primeiro lugar. Deus não abandona você, Deus não dorme, Deus está ao seu lado, como Ele está do meu também. Mas quando a gente tem alguém que a gente possa abraçar, que a gente possa partilhar, que a gente possa conversar, as coisas modificam. Eu creio, Senhor, eu acredito, não deixa meu barco afundar. São Pedro, né? As tempestades da vida, às vezes o barco não reima, às vezes a gente não sabe nadar, a gente tem medo, mas é como Paulo diz: eu combati o bom combate da vida, estou terminando a minha carreira, mas eu guardei a fé. A fé vai me sustentar, a fé vai me levantar, a fé vai me ajudar a caminhar e a prosseguir e a não desanimar e não olhar para trás. Deus é maior do que tudo que acontece na nossa vida. Não pergunte a Deus o porquê. Não pergunte: ah, por que isso está acontecendo? Por quê? Não pergunte. Vá adiante, confie, acredite. Vá adiante. Não pergunte, você não vai ter resposta. Deus é um Pai que nos ama. Só Deus é bom e mais ninguém. Ele abraça. Quando todo mundo fecha as portas, Ele abre uma janela. E quando Ele abre uma janela, ninguém fecha. Por isso, Jesus, bom pastor. Jesus, bom pastor, nós os damos graças, porque constituíste Pedro e Paulo como pastores maiores da Igreja Católica Apostólica Romana. E através do ministério deles, salvastes inúmeros irmãos. E vós, santos apóstolos, intercedei por nós, pela minha família, pela sua, para que recebamos o dom da conversão e tenhamos grande amor à missão de anunciar o Evangelho com nossas vidas e testemunho. Santos apóstolos Pedro e Paulo, rogai por vós, por nós e pela Igreja de Jesus Cristo. Amém. Para vocês, amigos do programa Bíblia Deus com a Gente, um bom e abençoado noite e louvado seja o nome do Senhor Jesus, hoje e sempre. Amém.

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2: Então, aproveitar também esse momento para abraçar algumas pessoas que me acolhem com tanto amor, as comunidades. Eu passei lá em Pacas de Camucim, abraçar aí vocês, Dalva e Paulo, muito obrigado aí pelo café Lindáurea, né? O pessoal, a menina que fez a música, se você tá me ouvindo aí em Pacas, manda pra mim a música que você fez, que eu copiei aqui, mas não sei onde é que tá, tá bom? Pessoal de Pacas de São Paulo, muito obrigado, fiquei muito contente, muito feliz, muita chuva, né? Mas foi muito bom mesmo, né? Também tive na Mandioca, celebrei, agora teve a missa e a procissão de São Pedro, Padre Amaro tá aí, em Taquara, ontem foi o diácono, sábado foi Menando, amanhã começa a festa do Coração de Jesus e assim se vai. Teve as reuniões da comunidade, né? Foi muito bom, né? Eu quero abraçar também aí em Altinho, né? Fernando, Dona Maria Teixeira, ela escuta, né, o programa, escuta o senhor, o padre, né? Ontem estive na casa dela, preparou um cafezinho com tanto amor, ficamos lá até tarde da noite na fogueira, ela não para, né? Dona Maria Teixeira, mãe de Fernando, muito obrigado pelo seu acolhimento também, né? Depois tem lá também em Altinho, né? Dona Moça, na Rua da Boa Vista, né? Também tem Dona Neuza, seu João, Sara e Luiz Miguel. E tem, não pode esquecer, a pequena Sofia, né? Eles estão me ouvindo, né? Um abraço carinhoso, muito obrigado pelo acolhimento. Essa família precisa de oração, né? Eu não conheci o filho, né? Hugo, assim, rapidamente, né? Se foi, foi muito forte para Dona Neuza, para seu João, para Sara, né? Família unida, família bonita, gente de fé, gente de igreja, né? Eu não tive, assim, conhecimento muito com o Hugo, mas ele está na casa de Deus, Dona Neuza, né? Eu agradeço o acolhimento, depois da morte dele, que eu me aproximei mais da família, né? Comecei a conhecer, conviver, vou sempre lá, tomo um cafezinho, brinco, sou bem acolhido, né? E eles fazem parte também da minha história e da minha vida, viu? Muito obrigado, Sara, né? Se preocupa, como é que tá seu irmão, se tá precisando de alguma coisa. Muito obrigado, Dona Neuza, mas tenha fé. Tenha fé, a senhora é a mulher de Deus, né? A senhora usou uma frase, né? Um bom filho, pronto, isso para mim já é muita coisa, né? Quando a mãe diz um bom filho, tá dizendo tudo. Se conforme, eu sei que é difícil, não é fácil? É difícil. É muito fácil dizer se conforme. Mas o seu coração de mãe, como é, né? Mas a senhora é uma pessoa forte. Ele está num bom lugar. O que a senhora pôde fazer como mãe, como mulher fez. O importante é isso, né? Bom filho, guarde essa palavra. Eu quero muito bem a vocês, viu? Me sinto muito bem aí na casa de vocês. Deus abençoe, Dona Neuza. Pequena Sofia, um abraço, né? Sara, obrigado por tudo, viu? Muito obrigado mesmo, né? Que Deus abençoe Dora aí em Cajueiro, né? Lindáurea, lá em Boas Novas, a família Tavares esteve lá. Fui no sepultamento tarde da noite, quase meia-noite, mas fui. Deixei tudo, mas fui lá em Caruaru, no Arco das Flores, né? E no parque. E fiz a visita, né? A Agrestina, ao pessoal Ninha, um abraço. Ao pessoal de Porto de Galinha que está me ouvindo também. Poção, Belo Jardim, Tacaimbó, Garanhuns, Tamandaré, um grande abraço, né? Lola, um abraço aí na Umbaúba, muito obrigado o pessoal de Cachoeirinha, né? Deus abençoe, um grande abraço aí também o pessoal das comunidades, né? Da Matriz, ontem foi o aniversário de Altinho, 127 anos, né? Um abraço ao pessoal que trabalha comigo, a Márcia, a Oscar, né? A Micael, Sandrinha, pessoal que tá, né? Bernadette, Vilma, né? Pessoal que escuta a gente, muito obrigado. Deus abençoe, um grande abraço carinhoso, né? É um abraço em São Joaquim do Monte, a seu Valdemir, a dona Neta, né? Família, Valdemir, um abraço, né? Eu vou depois buscar um inhamezinho, viu? Eu comprei um, mas tava preto, né? Ah, Maria, fica ruim, né? Brasil, quatro que mata a gente do coração. Ficou, foi tudo preto hoje, mas deu dois, né? Tá bom, né? 2-1, né? Eu tava com o coração com... Eu também tenho família japonesa, aí tinha que dividir, né? Começa a festa do Coração de Jesus amanhã, quarta, quinta, sexta. Aí sexta tem a missa do apostolado, tem missa também aí em... Onde é, meu Deus, que eu marquei? Em Porteira, né? Lá em Wanda. E à noite a procissão, a missa do Coração de Jesus. Abraço carinhoso aos nossos ouvintes do programa Bíblia com a gente, né? Zilda, né? Lá no sítio Museu, Silvia, né? Zé de Laé, Batateira, Catendo, pessoal, Catendo, vou estar com vocês aí, né? Camucim de São Félix, bonito, alto, bonito, né? Brecht, João Alves, né? Dorandoura, todo o pessoal, pode mandar mensagem de vocês agora, aí o pessoal que escuta Taquaritinga do Norte, Alcantil, né? Frei Miguelinho, Surubim, toda essa região que me acompanha, pessoal que está em São Paulo também, aí Laje Grande, né, Catende, né, que bom, São Benedito do Sul, aí o pessoal São José da Laje, né, também, e como é aquela Itaba, eu esqueci o nome agora, né, eita, meu Deus, tanta coisa, Ibateguara, né, Padre Valdo se despediu ontem, foi embora, Socorro, um abraço, Geo, um grande abraço, aí Frei Miguelinho, todo o pessoal aí, né, Vertente do Lero, todo o pessoal, um grande abraço, carinhoso, né, que Deus abençoe a cada um, a cada um. Eu vou ver aqui, Naldo vai soltar um canto e eu vou ver aqui as mensagens do WhatsApp para eu responder, tá bom, Naldo? Só tem uma música enquanto eu tomo um copo com

0: Olha, que bom, tem duas pessoas ouvindo o meu programa, um lá em São Paulo e ela tá no Rio. Vamos ouvir quem tá ouvindo agora a gente, vamos lá?
1: Alô, amigos ouvintes da rádio desta emissora, é um prazer estar aqui com vocês. Sou Elba Ramalho, estou aqui com o Padre Pedro e evangelizando. Aqui é uma alegria, uma honra estar participando aqui com vocês desse momento tão especial. Um beijo no coração e que Deus abençoe todos vocês.
0: Obrigado, Elba, minha grande amiga, né? Tenho um carinho muito grande por Elba Ramalho. Está em sintonia, está ouvindo a gente. Um cheirão, Elba, muita festa do São João. Depois a gente se encontra, tá bom? Para descansar um pouco. Mas tem outra pessoa também, vamos lá?
2: Meu irmão e minha irmã, aqui é o Padre Antônio Maria. Eu também estou no programa Bíblia, Deus com a gente, o Evangelho em seu lar. Aqui com o meu irmão, Padre Pedro. Obrigado pelo carinho, rezem por mim. Deus abençoe a todos.
0: Olha aí, Padre Antônio Maria também, né? Está em Campinas, está conosco também, ouvindo o nosso programa. Obrigado, que Deus lhe abençoe. Muita saúde. Isso ajuda a gente, né? Que bom. Tanta gente, né? Escutando a gente, né? Então, eu quero ver aqui, tem algumas pessoas. Arnaldo, eu vou ver aqui e vou responder para não ficar. Pode mandar sua mensagem. Vou ver aqui, né? Fátima. Boa noite, padre. Seu irmão está melhor? Tá, ele está sedado. Estão tirando. Eu acho que eu vou para lá amanhã. Fátima de São Joaquim. Fátima, obrigado, viu, Fátima? Está se recuperando, mas ainda está sondado, né? Boa noite, padre Pedro. Eu me chamo Edla, moro em Caruaru. Peço oração por minha mãe Maria Aparecida, que mora na cidade de Agrestina, e para minhas irmãs Ingrid, Vanessa, Wesline, Vânia, Soraya, Ketli, e para meu esposo Cícero e para meu sobrinho Ricardo, que mora em Cruzes de Panela. Padre Roberto está por aí, né? Padre Roberto, eu não tive ainda condições de falar com você ainda, nem tempo, né? Aqui. Boa noite. Não diga meu nome. Padre, a sua reflexão me ajuda muito. Eu só queria dizer uma coisa ao Senhor. Eu lhe quero muito bem. Você, não vou chamar de Senhor. Você matou a fome de meus filhos. Você foi quem criou meus filhos quando eu perdi meu marido. Nunca faltou uma cesta básica, nunca faltou um remédio. O que meus filhos são hoje, eu devo a você. Você é o pai deles. Você mata a fome de tanta gente. Você é bem diferente. Tá bom, comadre, eu estou entendendo, eu sei que é. Obrigado, viu? Deus abençoe, estamos juntos. Estamos juntos, né?
3: Boa noite, Padre Pedro. Tudo bem com o senhor? A Luísa está cá em Bolvença. Padre, peço orações para mim, para o meu esposo, para minha filha e para toda a minha família. E para o meu pai, que completou 68 anos ontem.
0: Luísa está cá em Bol. Um abraço, Luísa. Deus abençoe, né? Aí, Cachoeirinha. Um grande abraço, dona Anunciada também. Noite, padre, minha benção. Bem, creio em Deus que o senhor e sua família esteja bem. Rosa de Bonito, padre, faz um ano que Jesus levou meu pai. Quero oração. Alex, São José dos Santos, José Adailson dos Santos, Carlos Henrique e Eduardo e toda a família. Rosa, um abraço. Os guias São Pedro aí, né? Que bom, né? Celino, vamos lá.
4: Boa noite, meu amigo e irmão na fé, Padre Pedro. Sua bênção, como é bom ouvir as suas pregações, ouvir a sua evangelização, pois a sua homilia é o meu alimento espiritual.
0: Celino, professor, um abraço. Obrigado, Celino. Foi meu coroinha. Foi meu coroinha, né? Ivoneta aqui, deixa eu ver.
5: Boa noite, Padre Pedro. Aqui é Ivonete. Estou ouvindo seu programa. Quero lhe desejar um feliz São Pedro. Que Deus lhe abençoe. E quero mandar um abraço para o Padre Alexandre Jorge, que hoje está completando 12 anos de sacerdócio. Que Deus abençoe ele nessa linda caminhada que ele tem. Eu sou muito abençoada, Padre, porque eu gosto muito dos padres. Acabei de ouvir o Padre Antônio Maria. Estou ouvindo o Senhor e estou pedindo orações para o Padre Alexandre em Bezerros. Um abraço, Padre Pedro, fica com Deus.
0: Tá, Ivonete, obrigado, tá lá em Recife, né? Que Deus abençoe, coisa boa, né? Aí a gente vai vendo aqui, deixa eu ver aqui direitinho. Ah, música linda, padre, não tinha ouvido ainda, foi Sara. Ah, tem uma vez.
6: Boa noite, Padre Pedro. Aqui é Neuza Barros. Obrigada por tudo. Só tenho que lhe agradecer por tudo que o senhor fez por mim, por toda a minha família. E eu quero dizer que a gente tem um amor muito grande pelo senhor. Que Deus te abençoe.
0: Oh, Neuza, que bom ouvir sua voz. Gostei. A radialista, boa, viu, Neuza? Um abraço, eu quero muito bem. Essa semana eu estive com o João. Estive lá com o seu João. Depois eu vou aí para tomar um cafezinho e partilhar as coisas boas da vida, né? Deus nos ama, acima de tudo, com toda dor, com todo sofrimento. O amor é o vínculo da perfeição. Muito obrigado por tudo. É uma costureira boa, viu? Boa, boa. Estilista, como chama, né? É ela.
7: Boa noite, Padre Pedro. Bênção, Padre Pedro. Como é que o senhor está? E seu irmão, Padre Pedro? Tem notícia dele? Como é que ele está?
0: É um pouco melhor, né?
7: Minha mãe, meu pai, meus irmãos, minhas irmãs, meus sobrinhos, minha sobrinha. Seu José Antônio aqui do Lagoa do Gato. Um abraço e uma abençoada semana para todos nós, Padre Pedro. Quando é que o senhor aparece no Lagoa do Gato? Estamos com saudade do senhor.
0: Vamos marcar aí o pessoal do Lagoa dos Gatos. Eu disse até a Josinha tem que ir num programa lá com ele. Ele transmite também, né? Um grande abraço aí, também tive com o Beto aí, né? Sua irmã Zezinha tive aí e Dona Noêmia, tomamos um cafezinho, né? Foi bom, graças a Deus, né? Ana, boa noite, padre, eu me chamo Ana, Deus continue abençoando, o senhor mora no coração da minha família.
8: Boa noite, padre, o senhor tá bem?
0: Ana Vaqueiro, Ana, um abraço, Ana, obrigado, Zusa do Carão, todo o pessoal. Eita, boa noite, sua bênção, estou ligado, gosto muito do senhor, qualquer coisa pode falar. É Ângela de Taquaritinga do Norte, né? Taquaritinga do Norte, tá lá Ângela, sua mãe Lia, né? Eita, que bom, né? Padre Pedro, seu irmão está melhor, peço oração por todos nós, tá? Tá bem melhor, tá recuperando, né? Devagarzinho, né? Boa noite, estamos lhe ouvindo, Júnior e Simone de Igarapé, Eita, Júnior, cadê Coló, todo o pessoal aí, dos Guedes, né? Um abraço também a Ronaldo, ao pessoal, a Verônica, né? A Gabi, né? A seu esposo, né? Também de Verônica. Leu, um abraço, não vi mais Leu, né? Depois daquele acidente, nada, nem vi mais Leu, um abraço carinhoso. Pessoal de Ibirajuba, né? Também teve uma família que perdeu dois filhos no acidente. Quero ser solidário com essa família, o pessoal de Cachoeirinha, Garanhuns, né? Aqui Lagedo, né? É, Ibirajuba, Agrestina, Bezerro, Sairé, Barra de Guabiraba. Muito obrigado pela audiência. Vamos ver, tem mais gente aqui, né? A dona Marlene saiu do hospital, né, dona Marlene? Eu vou aí depois em Jurema, vou lá. Boa noite, meu anjo, aqui na casa de Felipe, lhe ouvindo. Um abraço, Jazinalda, Felipe, tivemos aí agora ouvindo e vendo o jogo, né? Eita, que bom, né?
9: A bênção, meu abençoado Padre Pedro. Bota o nome da minha mãe, de toda a minha família, minha mãezinha na oração. Estou tão feliz, tá bem? Eu digo que o senhor tá vindo cá bonito, meu querido Padre Pedro, abençoado por Deus.
0: Um abraço ao pessoal da Vila da Coabra, ajuda o padre a construção da igreja, né? Ele tá construindo aí, né? Boa noite, meu querido, estamos na escuta, é Déia, né, Déia? Vai dar tudo certo, né, Déia? Eu vou a Campina, dou uma passadinha aí, um abraço também a dona Sila, é aí no sítio Baraúna, é entre Santa Cruz, Alcantil e Taquaritinga do Norte, tem aí o pessoal que é muito bem, tá me ouvindo aí, cadê minha afilhada Bela, né, Gabriel, Rafael, cadê aí Matheus, né, meu compadre, e também Deia, né, Andréia e Andresa, né, e Dona Sila, cadê Nina, né, tive aí, visitei Ana Maria, voltei tão assim, né, em cima de uma cama, meu Deus do céu, mas assim mesmo é a vida, né, a vida nos oferece a pão saber viver, né.
10: Boa noite, Padre Bispo, Padre
0: Germando de Jurema.
10: Como é que o senhor tá? Tá bem?
0: Tô bem, Germando.
10: Seu irmão, como é que ele tá? Tá mais melhor? Bem.
0: Tá melhorando, viu, Germano?
10: Deus, a gente chega lá, viu? Um
0: tá
10: abraço.
0: Bom, Germano. Brigando, Marlene. E também aí. Eita. Boa noite, Padre Pedro. Peço oração por minha saúde e meus familiares. Sou Ana Lúcia, da cidade Lagedo. Um abraço ao pessoal de Lagedo. Agreste FM. Eu desejo aqui parabéns. Alexandre Kennedy. Não sei quem é Alexandre Kennedy. É o aniversário dele, é? foi, tá botando aqui parabéns, não sei como, né? Eita, vamos lá, né? Boa noite, Padre Pedro, o senhor está bem? Estamos todos bem. Nivaldo Soares, Nivaldo, um abraço, né? Eita, Luciane, vamos ver aqui, Luciane de...
11: Boa noite, Padre Pedro, aqui é Luciane e a Cristina. Peço oração por mim, por toda a minha família. Fique com Deus e um bom São Pedro.
0: É, Luciane, soube, né? Eles soltaram fogo, pegou fogo lá no, na manta do como é que chama? Do sofá, pegou fogo lá na igreja e a mãe dormindo, é perigoso, né? Um abraço aí, Luciene, Geni, e a Cristina, Graça, Josué, todo o pessoal, Kelly, né? Tive com Pedro, Aninha, tudo médico agora, né? Doutor Pedro, doutora Aninha, doutor Kelly, doutor Felipe, tudo doutor, olha aí. Batizei tudo e casei tudo, que bom, né? Deus abençoe, um abraço carinhoso a vocês aí, né? Ao pessoal do supermercado São João, né? Me escutam aí também. João, um abraço, muito obrigado, viu, João? Parceiro, né? Aqui o padre Cícero também, Cícero, toda a família, Zé da padaria, né? Lá em Altinho, Sandra, Diego, Diogo, né? Eita, que bom, todo o pessoal que trabalha lá na padaria, né? Que bom, Alto Bonito, pessoal Sairé, Barra de Guabira, Camusim de São Félix, né? Olha aí, Boas Novas, né? Cornélio, um abraço, meu compadre aí, né? Boas Novas, né? Não, Terra Vermelha, né? Dona Rosa, Felinho, todo o pessoal, né? Que Deus abençoe. Estão ligando aqui. Quem será, meu Deus? Boa noite.
12: Boa noite, reverendo Padre Pedro.
0: Jeová Dionísio de Agrestina.
12: É verdade, meu irmão. Orando pelo seu irmão, viu?
0: Tá bom, muito obrigado, viu?
12: Em nome de Jesus, que Deus nos abençoe e que acima de tudo vai dar a cura dele, se Deus quiser, viu?
0: Tá bom. Obrigado, viu, Jeová?
12: E oração também pelo Padre Fernando também, né?
0: Vamos rezar, né? Tá bom.
12: Passando uma fazinha difícil.
0: Difícil, cinco meses já, né?
12: Chega lá.
0: Tá, Jeová, um abraço, viu? Obrigado, olha, o pessoal sempre em sintonia. Toritama, né? O pessoal Toritama também, que bom, né? Eita, vamos lá. Boa noite, Padre Pedro, Rosângela de Altinho. Deus está no controle de tudo, tudo vai dar certo. Rosângela, um abraço. Obrigado, dona moça, né, Jasnalda. Vamos jantar juntos, vamos, Jasnalda. Eu passo aí, não tem problema não. Vamos para jantar, né? Dona Loura, cadê a Aninha, meu Deus do céu? Brejo Alves.
13: Oi, Padre Pedro, boa noite,
0: para
13: a gente ouvir, né? Sempre minha bênção, em primeiro lugar, né? Não é que eu só queria só lembrar, né, que sempre todo mundo fala que me escuta, né, e eu queria desejar para todos aqueles que assistem esse programa um abraço e relembrar ontem o pessoal que estava lá no texto, lá de São Pedro, lá, menina lá, falaram tudo no nome do Senhor. E, então é um abraço para cada uma daquelas pessoas, né, e para todos aqueles que estão escutando. Só que eu quero desejar e que Deus abençoe a cada um, feliz. Um feliz terminar de ano, né? É que nós temos que pedir a Deus. E o mais depois a gente fala, Padre Pedro.
0: Tá bom, um abraço, dona Loura. O seu Zezé vai completar 80 anos. Sábado, né? Os filhos estão chegando tudo de São Paulo, tudinho. Eu vou pelo menos aí comer um caroço de feijão, mas eu vou, viu? Eu vou, Zezé. Eu quero muito bem ao senhor. Eu sou muito grato às pessoas. Sabe, eu vou aí, dar uma benção no senhor. Vou aí comer um caroço de feijão. Só posso comer um caroço de feijão, como um só, né? Um abraço. Eita, boa noite, Padre Pedro, sua bênção, o senhor está bem, um grande abraço, saudade, hein? Muita chuva em Altinho, é Joana Dark, de Barra do Guabiraba, que bom, né? Eita, Clefson de Maraial, meu afilhado.
14: Boa noite, bênção, padrinho, Padre Pedro.
0: Deus abençoe.
14: Seu irmão tá bem, me dê notícia dele.
0: Tá melhorando, tá recuperando, né? Amanhã vão tirar os aparelhos, eu acho que eu vou estar lá amanhã, né? Tem que ir, né? Boa noite, Padre Pedro, me chamo Cício, moro em Caruaru, peço oração por minha mãe Damiana, meu pai Dedé Barateiro e para minha esposa Oedla e meu filho Cauã. Eita, né, Zilda, todo o pessoal, é muita coisa, porque o programa não dá para todo mundo, né? Que bom, então a gente agradece de coração mesmo a todos os nossos ouvintes, né?
15: Boa noite, Padre Pedro. Minha
0: Neuza.
15: Essa sua Neuza aqui do sítio Alta Alegre.
0: Alta Alegre.
15: Do seu programa. Eu e minha mãe Maria Anunciada. Eu mando um beijo pra você. Um abraço bem forte, Padre Pedro. Tchau.
0: Tchau. Obrigado. Deus abençoe. Eita, lá em São Joaquim, né? Doutor Abrantes, Neneca, Zé Edson, Sebastião Vaqueiro, né? Também Ivan, né? Era Ivan também. Pessoal, nem eletricista, meu compadre. Tanta gente. Eita, Jesus amado, né? Então, que Deus abençoe, já estamos já chegando ao finalzinho do programa. Dona Loura, sábado eu vou aí, viu? Vou dar um abraço em seu Zezé, dar uma bênção na família, seus 80 anos, né? E tem os horários de missas, os horários marcados, tudo direitinho, onde a gente não chegou, porque não passou o carro, muita água, né? fui celebrar duas pessoas, três pessoas, né? Então avisa, olha, o rio está cheio, porque Altinho tem essa questão, né? Quando chove, não passa para o outro lado, né? Eu não sabia, é a primeira vez que eu estou vendo, né? Eu nunca fiquei em nenhuma cidade assim. Mas é assim mesmo, é a vida, fazer o quê, né? Mas vamos ter a festa de Taquara, agora tem o Coração de Jesus, depois tem o Letreiro, e assim a gente vai caminhando. Parabéns ao pessoal de Altinho, 127 anos da cidade, 187 da paróquia, né? E a gente está organizando grupos administrativos, né? Da paróquia, das capelas, e estamos trabalhando na parte econômica, para todo mundo ajudar, deixar tudo direitinho, bem organizado. Ah, mas na minha paróquia é assim, mas tem condições, eu vou fazer o que tem condições, o que não tem condições eu não vou fazer, né? Cada um dá um pouquinho, mas ajuda todo mundo, dá com amor, se não for para dar com amor, pode ficar, não tem problema. Vamos organizar, administrar cada capela direitinho. A gente já fez muita coisa, 2 anos, a gente já fez coisa que nenhum fez. Então vamos devagarzinho fazer as coisas, né? Mas da vende. Frei Kaique está por aí, os seminaristas estão aí, Menando está aí também, Diego está por aí também, Jordanil está por aí. Me ajudar a partilhar. Tem as irmãs que fazem um trabalho belíssimo, me ajuda muito, né, as irmãs, né? E eu preciso de vocês, logicamente, né? Então, que Deus abençoe, vamos preparar o copinho com água. Daqui a pouco eu volto para a bênção final. Pode soltar mais um canto, Naldo, dá tempo ainda, né?

0: Padre Pedro abençoa a água.
1: Então não esquecer Dona Edith, né? E no Sítio Emo, o pessoal de Bolas, de Cruzes, né? Garanhuns agora, porque às vezes não dá para falar no nome de todo mundo, né? Mas muito obrigado, reze também, preciso de oração, precisa de força também, né? Para caminhar, né? E na situação que a gente passa, a gente também pede ajuda, né? Aos companheiros, às companheiras, reze e apoie a gente também, né? As irmãs estão me ajudando, o pessoal, eu faço dentro do limite, ó. Para ir Campina e voltar na carreira, uma coisa e resolver tudo, tudo fica para eu resolver, é muito pesado, né? Tem as coisas dos meus irmãos também, eu ajudo, sou sócio, eu trabalho com eles também, ajudo, né? Partilho, né? Então, grande abraço carinhoso a vocês todos. Muito obrigado pelo acolhimento, pela oração, pelas preocupações. Sou padre, mas sou humano. Eu sinto dor de cabeça, dor de dente, fome, tenho dor de cabeça, às vezes não durmo. Eu sou igual a vocês, tenho conta para pagar no final do mês. Eu não sou diferente. Eu preciso de apoio, né? Eu deixei a família todinha para tomar conta de vocês. Né? Às vezes é bom a gente pensar e rever isso, né? Vamos lá? Mãos ensanguentadas de Jesus. Jesus, coloca tuas mãos benditas, ensanguentadas, chagadas e abertas sobre mim neste momento. Sinto-me completamente sem força para prosseguir carregando as minhas cruzes. Preciso que a força e o poder de tuas mãos, que suportará a mais profunda dor ao ser empregada na cruz, me erga e me cure agora. Jesus, não peço somente por mim, mas também por todos aqueles que mais amo. Nós precisamos desesperadamente de cura física e espiritual, através do toque consolador de tuas mãos ensanguentadas e infinitamente poderosa. Eu reconheço, apesar de toda a minha limitação e da infinidade dos meus pecados, que é Deus misericordioso e onipotente para agir e realizar o impossível. Com fé e total confiança posso dizer, mãos ensanguentadas de Jesus, mãos feridas lá na cruz, vem tocar em mim, vem Senhor Jesus. Sobre esta água, sobre todos nós, a bênção do Deus Todo-Poderoso, Pai, Filho e Espírito Santo. Amém. Boa noite, até amanhã com a graça de Deus. Viva São Pedro e viva São Paulo.

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1: Boa noite.
2: Boa noite para você que nos acompanha em todo o país.
1: Segunda-feira, 29 de junho de 2026.
2: Vamos ao destaque do dia. Apoio a bons pagadores.
1: Desenrola adimplentes. Permite substituir empréstimos mais caros por financiamentos com juros menores.
2: A iniciativa busca reduzir o peso das parcelas no orçamento, prevenindo o endividamento. Pablo Mundim.
3: A ideia é substituir juros de até 12% por juros no máximo de 1,99% ao mês.
1: E ainda, incentivo também para quem está em dia com o FIES, o Fundo de Financiamento Estudantil.
2: Após se formar, o estudante poderá receber crédito para montar seu próprio negócio.
1: É o FIES empreendedor. Graziele Bezerra.
4: O governo do Brasil estima que em um universo de 500 mil beneficiários adimplentes, exista um público potencial imediato entre 50 mil e 125 mil pessoas.
2: Vamos falar também sobre restituição do imposto de renda.
1: Amanhã será pago o segundo lote a mais de 9 milhões e 500 mil contribuintes.
2: É o maior número de pessoas já beneficiadas de uma só vez.
1: Hoje, na apresentação da Voz do Brasil, eu, Mariana Jungmann e Luciano Seixas.
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1: Trabalhadores informais que têm dívidas, mas que estão com os pagamentos em dia ou com, no máximo, 3 meses de atraso, poderão aderir ao Desenrola Adimplentes.
2: A ideia é dar um alívio no orçamento dessas famílias, que poderão refinanciar seus contratos pagando juros menores, de, no máximo, 1,99% ao mês.
1: O novo Desenrola foi lançado nesta segunda-feira e os interessados já podem aderir ao programa.
3: Organizar as contas, pagar menos juros e evitar que novas dívidas comprometam o orçamento das famílias. É o objetivo das novas medidas anunciadas pelo governo do Brasil para ampliar o acesso ao crédito e incentivar quem mantém os pagamentos em dia. O Desenrola Adimplentes, lançado nesta segunda-feira pelo presidente Lula, amplia o alcance do programa que já ajudou mais de 7 milhões e meio de famílias na reorganização financeira. Agora, o foco passa a ser quem trabalha na informalidade e mantém as contas em dia, mas enfrenta juros elevados no crédito pessoal. A proposta permite substituir empréstimos mais caros por financiamentos com juros de até 1,99% ao mês, reduzindo o peso das parcelas no orçamento e prevenindo o endividamento, destaca o ministro da Fazenda, Dário Dorigan.
5: Esse trabalhador, ele vai poder se reorganizar do ponto de vista financeiro. Ele vai poder, inclusive, se ele quiser, tomar crédito dentro desse mesmo patamar, a 1,99% ao mês, tomar um volume de crédito a mais, desde que a prestação total não passe de 90% do que ele tinha antes.
3: Poderão aderir trabalhadores informais que tenham operações de crédito pessoal de até 15 mil reais, com pelo menos 4 parcelas pagas e no máximo 90 dias de atraso. A ideia é substituir juros de até 12% por juros no máximo de 1,99% ao mês, explica o ministro Dorigan.
5: A situação atual do trabalhador informal, que paga taxa de juros de 6% a 12% ao mês, nós estamos dizendo, nós vamos te dar uma nova linha para você extinguir essa taxa de juros e essas condições que hoje você é submetido.
3: O pacote também amplia o uso do FGTS como garantia no crédito consignado privado. A utilização é opcional e vai permitir ao trabalhador formal contratar empréstimos com juros limitados a 1,99% ao mês, reduzindo o custo do crédito e ampliando o acesso a condições mais vantajosas. Segundo o governo, as medidas fortalecem a política de reorganização financeira das famílias brasileiras. A estimativa do Tesouro é aportar cerca de 4 bilhões de reais para atender o novo programa. Reportagem Pablo Mundim.
2: Os participantes do programa ficam com o CPF bloqueado para apostar em jogos online, as chamadas bets, por um período de 6 meses.
1: As informações sobre o Desenrola estão no portal gov.br ou nos bancos oficiais Caixa Econômica e Banco do Brasil.
2: E dentro do programa Desenrola Adimplentes, o governo do Brasil desenvolveu também uma linha de crédito voltada para beneficiários do FIES.
1: Com a novidade, quem mantém as parcelas em dia agora tem um incentivo para abrir ou expandir o próprio negócio com juros mais baixos.
4: O programa FIES Empreendedor é destinado a profissionais graduados que desejam abrir ou expandir seu próprio negócio, contando com linhas de crédito mais acessíveis. Podem aderir aqueles que pagaram em dia as últimas 36 parcelas do programa, sem histórico de renegociação no período. No caso de pessoa física, com limite de financiamento de até R$ 80 mil e prazo máximo de pagamento de 60 meses, incluindo até 6 meses de carência. Para pessoa jurídica, com limite de financiamento de até R$ 180 mil e prazo máximo de pagamento de 96 meses, incluindo até 6 meses de carência. Em uma simulação de empréstimo de R$ 80 mil em 5 anos, por exemplo, o custo total cai de R$ 143 mil para R$ 106 mil, caso o beneficiário seja um estudante do FIES com as contas em dia. Nesse caso, a economia final supera os R$ 37 mil. Segundo o ministro da Fazenda, Dario Durigan, o programa é um estímulo à adimplência.
5: Se ele seguir pagando em dia, ele vai ter uma linha de crédito que vai ser a menor linha de crédito, com a menor taxa de juros que nós temos para o empreendedorismo no país.
4: Ainda de acordo com o ministro Dario Durigan, com taxas de juros de 0,87% ao mês, o programa tem uma das melhores linhas de crédito que cabem no bolso de quem está começando a empreender.
5: O adimplente que seguir pagando em dia vai ter pelo menos 37 mil de benefício, e é para esse estudante que está querendo deslanchar no seu primeiro negócio que nós estamos abrindo essa linha, dando um estímulo ao bom pagador do FIES.
4: Para o ministro da Educação, Leonardo Barchini, a linha de crédito dará igualdade de condições aos egressos do ensino superior.
6: Com essa linha de crédito, nós vamos conseguir dar oportunidade a esse jovem para que ele possa de fato empreender. Vão dar um retorno para a sociedade igual os jovens do ProUni, do FIES, do Reúne, da expansão, da lei de cotas.
4: O governo do Brasil estima que em um universo de 500 mil beneficiários adimplentes, exista um público potencial imediato entre 50 mil e 125 mil pessoas. Uma parcela expressiva desse grupo já possui CNPJ ativo, o que demonstra uma demanda real por capital de giro para alavancar seus negócios. Reportagem Graziele Bezerra.
2: E o presidente Lula enviou hoje ao Congresso Nacional projeto de lei complementar que aumenta de forma progressiva o teto de faturamento do MEI, o microempreendedor individual.
1: A meta é chegar a R$ 140 mil até 2028 e permitir a contratação de 2 empregados.
2: Atualmente o teto é de R$ 81 mil por ano. A medida pode beneficiar 13 milhões de microempreendedores individuais registrados.
1: Com o aumento, o governo quer fortalecer os pequenos negócios e incentivar a geração de empregos. Quem comentou foi o presidente Lula.
7: Muito dinheiro na mão de poucos significa pobreza. E quando a gente faz, manda um projeto de lei desse dizendo que pouco dinheiro na mão de muitos é uma distribuição de oportunidade e de riqueza. Portanto, eu acho que o Congresso Nacional vai fazer um esforço muito grande, se Deus quiser, e volta a isso o mais rápido possível para que a gente possa favorecer aquelas pessoas que mais precisam de crédito.
2: O ministro do Empreendedorismo, da Microempresa e da Empresa de Pequeno Porte, Paulo Pereira, destacou as medidas para estimular o MEI.
8: Vamos dizer que é um momento histórico, né, para os microempreendedores individuais do Brasil, quase 10 anos sem aumento. Vamos dizer que é um momento histórico, né, para os microempreendedores individuais do Brasil, quase 10 anos

0: dizer, um dia histórico, mas inserido num conjunto de esforços do senhor pelos empreendedores brasileiros.
1: Para ajudar a conter a alta do preço do petróleo, o governo abriu crédito extraordinário de 550 milhões de reais para apoiar a importação do diesel.
2: A Agência Nacional do Petróleo, Gás Natural e Biocombustíveis será responsável pelo repasse aos produtores.
3: O governo do Brasil abriu um crédito extraordinário de 550 milhões de reais para apoiar a importação de óleo diesel de uso rodoviário. A medida publicada nesta segunda-feira, 29, destina os recursos ao Ministério de Minas e Energia para viabilizar uma política de subvenção operada pela Agência Nacional de Petróleo, Gás Natural e Biocombustíveis, ANP. A iniciativa tem caráter emergencial e temporário e busca reduzir os efeitos da alta dos preços internacionais do petróleo sobre a economia brasileira. A medida foi criada após o aumento da instabilidade no mercado global, provocado pelo agravamento do conflito geopolítico no Oriente Médio. A ANP será responsável pelo repasse da subvenção aos importadores de diesel, com critérios baseados no volume comercializado e na diferença entre o preço de referência e o valor definido para o produto. Como a despesa não estava prevista no orçamento de 2026, o governo precisou abrir o crédito extraordinário para garantir a execução da política. A medida atende os critérios de urgência e imprevisibilidade previstos na Constituição. Claudimário Carvalho, para a Voz do Brasil.
1: Em julho, a bandeira tarifária de energia seguirá amarela, indicando a cobrança de taxa adicional sobre as contas de luz no mês.
2: O anúncio foi feito pela Agência Nacional de Energia Elétrica, ANEEL.
1: Com isso, os consumidores vão pagar um adicional de R$ 1,88 para cada 100 kWh consumidos.
2: A bandeira tarifária está amarela desde abril, em razão das condições menos favoráveis para a geração de energia no país.
1: Em períodos secos, quando a produção das usinas hidrelétricas fica prejudicada e é necessário acionar as termoelétricas, a bandeira pode ficar amarela ou vermelha, patamar 1 ou 2.
2: Isso porque a geração por usinas térmicas é mais cara, daí a necessidade da taxa adicional sobre o consumo de energia.
1: O pagamento do segundo lote do imposto de renda será feito amanhã, terça-feira.
2: É a maior restituição da história em relação ao número de contribuintes contemplados. Serão beneficiadas mais de 9 milhões e 500 mil pessoas.
4: São 16 bilhões de reais em créditos para 9.585.797 contribuintes. O valor é o mesmo do lote pago anteriormente, o primeiro lote de restituição do Imposto de Renda 2026, em 29 de maio deste ano. Segundo a Receita, os valores devidos da maior parte dos declarantes serão quitados já nos dois primeiros lotes de 2026. Esses pagamentos deverão alcançar cerca de 80% do total estimado de restituições do ano. Se somarmos os dois primeiros lotes do ano, serão contemplados 18 milhões e 300 mil contribuintes, com um valor total de 32 bilhões de reais em restituições. A antecipação dos créditos se deu após processamento de milhões de declarações em pouco tempo, beneficiando tanto os contribuintes com prioridade legal quanto aqueles que aderiram às soluções digitais, como a declaração pré-preenchida e o recebimento da restituição via Pix. O crédito bancário será realizado ao longo desta terça-feira. Cerca de 4 bilhões e meio de reais serão destinados a contribuintes com prioridade legal, como idosos acima de 80 anos, idosos entre 60 e 79 anos, pessoas com deficiência física, mental ou moléstia grave e contribuintes cuja maior fonte de renda seja o magistério. Para saber se a restituição está disponível, basta acessar gov.br/Receita Federal, clicar em Meu Imposto de Renda e depois em Consultar Minha Restituição. O pagamento é feito somente na conta do titular da declaração.
5: Daniele Popov para a Voz do Brasil.
1: Equipes de resgate brasileiras já estão na Venezuela apoiando o país.
2: A Venezuela foi atingida por terremotos na última quarta-feira, deixando mais de 1.700 mortos.
6: Equipes brasileiras chegaram neste sábado e já atuam principalmente no município de Vargas, no estado de Laguaíra, uma das regiões mais afetadas pelos terremotos. Até agora, foram enviados 4 voos da Força Aérea Brasileira, que levaram mais de 1 tonelada de medicamentos e insumos para atendimento de emergência, um hospital de campanha

0: que já está montado, purificadores de água e equipes de bombeiros, com equipamentos e materiais específicos para ações de apoio a desastres, além de cães farejadores. O porta-voz do Corpo de Bombeiros de Minas Gerais, primeiro-tenente Henrique Barcelos, explica como o trabalho dessas equipes está sendo feito.
1: As ações serão concentradas em áreas com edificações colapsadas, onde as equipes vão realizar buscas técnicas, resgate, localização de vítimas, atendimento pré-hospitalar e integração com as autoridades locais por meio dos organismos internacionais.
0: Os terremotos de magnitude 7,2 e 7,5, seguidos de cerca de 20 réplicas, provocaram desabamentos na capital, Caracas, e outras cidades venezuelanas. As equipes brasileiras também vão trabalhar no reforço a telecomunicações com representantes da Anatel e no transporte e apoio aos desalojados. Reportagem Raquel Mariano.
2: Modernidade nas unidades de terapia intensiva, salvando a vida de mais pacientes.
3: O Ministério da Saúde inaugurou a primeira UTI inteligente do SUS no Rio de Janeiro.
2: Entre as novidades, monitoramento mais sofisticado dos pacientes e uso da inteligência artificial para reunir dados e acelerar a tomada de decisões.
3: A iniciativa faz parte do Agora Tem Especialistas.
4: Um passo importante rumo à medicina do futuro. A primeira UTI inteligente do SUS foi inaugurada no Hospital Universitário Clemente Fraga Filho, da Universidade Federal do Rio de Janeiro. A novidade utiliza tecnologias de monitoramento contínuo e inteligência artificial para acompanhar em tempo real a evolução dos pacientes. O sistema reúne automaticamente informações dos monitores, identifica sinais precoces de agravamento e auxilia as equipes médicas na tomada de decisões. Segundo o ministro da Saúde, Alexandre Padilha, a expectativa é aumentar as chances de recuperação dos pacientes.
5: Se observa mais precocemente sinais de piora ou os sinais de melhora. Então, com isso, você faz a ação, a medicação, a mudança de conduta mais rápido. Com isso, você salva esse paciente, ele sai mais rápido da UTI. Ele saindo mais rápido da UTI, gira mais o leito da UTI, você pode trazer outros pacientes da UTI. Com isso, vai reduzindo o tempo de quem está esperando para a UTI e salva vidas dentro da UTI.
4: A iniciativa faz parte da criação da Rede Nacional de UTIs Inteligentes, que recebeu mais de 180 milhões de reais em investimentos. Nesta primeira etapa, serão 10 leitos inteligentes em 7 hospitais de referência, espalhados pelo país. Depois, o projeto será ampliado para 280 leitos em 14 UTIs. A entrega faz parte do programa Agora Tem Especialistas do Ministério da Saúde, que busca ampliar e qualificar a assistência no SUS. Em pouco mais de um ano, o programa bateu recorde de cirurgias eletivas, quase 15 milhões de procedimentos. O governo federal também tem levado atendimento móvel por meio de carretas, que oferecem exames e atendimento em diversas especialidades, como ressaltou o ministro da Saúde, Alexandre Padilha.
6: Mais de 2.800 municípios brasileiros já tiveram atendimento dessas carretas. Nós vamos chegar a 150 dessas carretas até o final do ano e 81% dos atendimentos são das mulheres, porque a saúde da mulher é prioridade absoluta e as carretas têm ajudado muito na saúde da mulher.
4: A estratégia também foi responsável pela inclusão de mais de 1,5 milhão de especialistas no atendimento à rede pública do país. Reportagem Luana Karen.
2: E o Ministério da Saúde incluiu mais uma estratégia para ampliar o acesso a cuidados especializados no Sistema Único de Saúde.
3: A partir de agora, a infectologia foi incluída no programa Agora Tem Especialistas e faz parte da oferta de cuidados integrados.
2: A iniciativa tem como objetivo fortalecer a atenção a pessoas vivendo com HIV e ou com AIDS, que demandam avaliação diagnóstica e acompanhamento integrado.
3: Já fazem parte do programa 6 especialidades, são elas: cardiologia, ginecologia, oftalmologia, oncologia, ortopedia e otorrinolaringologia.
2: Os cuidados integram um conjunto de procedimentos que vão desde consultas, exames e tecnologias de cuidado à condução de agravos específicos de rápida resolução.
3: Amanhã, dia 30 de junho, é o último dia da campanha de vacinação contra o HPV.
2: Mesmo após essa data, a vacina vai continuar disponível para a imunização de grupos prioritários.
3: A vacina protege contra o papilomavírus humano, responsável por diversos tipos de câncer.
7: O papilomavírus humano, HPV, é a infecção sexualmente transmissível mais comum no mundo. A vacina é segura e fundamental na prevenção de diversos tipos de câncer, como os de colo do útero, vulva, pênis, garganta e pescoço. A advogada Marici Valeta conta que não quer ver o filho correr riscos e o levou para vacinar contra o HPV aos 10 anos de idade.
8: Primeiro que é uma coisa perigosa, né? Que pode levar a outras doenças bastante perigosas. Além da proteção individual, acho que a gente tem que ter em mente esse efeito coletivo, né? Que é de você interromper um pouco esse ciclo.
7: A vacina deve ser tomada antes do início da vida sexual. Ela faz parte da rotina do Calendário Nacional para Crianças e Adolescentes de 9 a 14 anos, que tem direito ao imunizante de graça. Outros grupos também têm esse direito. Pessoas vivendo com HIV, pacientes oncológicos, pessoas transplantadas, usuários de profilaxia para o HIV e vítimas de violência sexual. Éder Gatti, diretor do Departamento do Programa Nacional de Imunizações do Ministério da Saúde, fala sobre a importância dessa imunização.
9: Quando a gente fala de vacinação, a gente está falando de evitar câncer. Casos que teriam um custo enorme no tratamento e câncer, ele é de alta complexidade. Então a pessoa, quando ela se vacina, ela está contribuindo com a sua proteção e seu bem-estar, mas também ela está dando uma grande contribuição a toda a sociedade brasileira, fazendo ali uma proteção ao Sistema Único de Saúde, garantindo que ele fique mais acessível para outras patologias e outras pessoas.
7: Até amanhã, 30 de junho, quem tem entre 15 e 19 anos também pode se vacinar de graça contra o HPV. Após esse prazo da campanha, o imunizante deve ser adquirido em clínicas particulares. Mas a vacinação gratuita continuará disponível para os grupos prioritários. Reportagem Nazi Brum.
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2: Oportunidades. Estudantes indígenas e quilombolas agora têm reserva de vagas para estágios nos órgãos públicos federais.
3: 3% serão destinados aos indígenas e 2% aos quilombolas. As regras já garantem reserva para estudantes negros e para pessoas com deficiência.
11: Para acessar as vagas disponíveis nas cotas, é preciso se autodeclarar como pertencente a algum desses grupos. Isso é feito durante o preenchimento da inscrição. A diretora de Planejamento da Força de Trabalho do Ministério da Gestão, Maria Aparecida Chagas, fala do impacto da iniciativa.
12: É uma forma, né, da administração pública contribuir para a trajetória formativa dessas pessoas, para auxiliar essas pessoas no mundo do trabalho, para auxiliar essas pessoas a entenderem quais são os códigos, a forma de atuação, o que é o trabalho.
11: Marcelo Barbosa, da representação estudantil da Coordenação Nacional de Articulação das Comunidades Negras Rurais Quilombolas, argumenta que ter melhores chances de acessar o estágio é fundamental para esses estudantes.
13: Nós vemos uma realidade em que os estudantes precisam sair dos seus territórios para irem para a cidade, para fazerem a universidade. E esse auxílio financeiro das bolsas vai ajudar na permanência desses estudantes.
11: Braulina, do povo Baniuá, faz doutorado na Universidade de Brasília e comemorou a reserva de vagas em estágios como uma oportunidade de melhoria profissional para parentes de todas as etnias indígenas.
14: Para que a gente tenha mais parentes qualificados na sua área e que tenham parentes com experiência no estágio e em outros lugares. É o primeiro passo de muito sonho que vem e estamos muito felizes.
11: Cerca de 16 mil estudantes fazem estágios na administração pública federal. As oportunidades são para nível médio, ensino técnico, graduação e pós-graduação. Cada órgão divulga os estágios que oferece e tem até o início de setembro deste ano para se adaptar às novas regras de reserva de vagas. Reportagem Carlos Oliveira.
2: Jovens que completam 18 anos em 2026 têm até amanhã, dia 30, para fazer o alistamento militar obrigatório.
3: Quem perder o prazo poderá pagar multa e enfrentar restrições, como impedimento para tirar passaporte, assumir cargo público e participar de concursos.
2: A expectativa é que mais de 1 milhão de jovens participem do processo em todo o país.
3: O procedimento pode ser feito pela internet, no site alistamento.eb.mil.br ou em uma junta do Serviço Militar.
2: E essas foram as notícias do Governo do Brasil.
3: Uma realização da Secretaria de Comunicação Social da Presidência da República.
2: Com produção da empresa Brasil de Comunicação.
3: Fique agora com as notícias do Poder Judiciário e do Congresso Nacional. Boa noite.
2: Uma boa noite, até amanhã.
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17: Supremo Tribunal Federal lança edital para receber proposta sobre a modernização do sistema de justiça. STJ decide que é ilegal a busca na casa do suspeito de um crime baseada apenas no relato de outros réus. Ministério Público Eleitoral aciona governador do Amapá por promoção pessoal na fachada da Secretaria de Educação. Boa noite, eu sou o Arthur Filho. O Supremo Tribunal Federal lançou o edital para receber propostas sobre a modernização do sistema de justiça. Os interessados podem enviar manifestações institucionais sem caráter pessoal, que deverão ser apresentadas por meio de formulário eletrônico até 15 de agosto. Fernanda Porto.
18: As contribuições serão analisadas pelo Grupo de Estudos para a Modernização do Sistema de Justiça, instituído pelo presidente do Supremo Tribunal Federal, o ministro Edson Fachin. As sugestões deverão tratar de temas como simplificação processual, redução da litigiosidade, transformação digital, governança da inteligência artificial, modernização das carreiras e da gestão judiciária, fortalecimento da integridade institucional, transparência pública, proteção dos direitos fundamentais e promoção de maior estabilidade jurídica para o desenvolvimento econômico e social do país. O edital completo pode ser acessado no portal stf.jus.br.
17: Polícia não pode entrar em casa de pessoa suspeita de um crime apenas porque outros suspeitos a acusaram. Para o STJ, esse tipo de informação por si só não é suficiente para justificar a entrada no imóvel. Fátima Uchoa.
19: Um homem foi acusado de tráfico de drogas e condenado juntamente com outras duas pessoas. Pela denúncia durante a abordagem policial, os outros dois réus o apontaram como fornecedor das drogas. Também informaram o endereço dele aos agentes, que foram ao local para realizar o flagrante. O Tribunal de Justiça de Goiás considerou a busca domiciliar legítima, mas a quinta turma do STJ reconheceu a ilegalidade dessa busca e das provas obtidas, e com isso absolveu o réu. Segundo o relator ministro Ribeiro Dantas, o ingresso dos policiais no imóvel deveria ter sido precedido de justa causa que amparasse o flagrante, de mandado judicial ou de consentimento comprovado do morador.
17: Ouvir a população para melhorar os serviços prestados. Esse é o papel da consulta pública realizada pela Justiça do Trabalho. Foram mais de 2.400 participações registradas. Mila Amaral.
20: A pesquisa aconteceu de 25 de maio a 5 de junho em todo o país e ouviu as opiniões e sugestões da população, de fóruns e de tribunais trabalhistas. Entre as principais demandas, reduzir processos pendentes e julgar processos com mais de 2 anos foram sugeridos na pesquisa. Além disso, 15% dos participantes concordam que a Justiça do Trabalho deve incentivar a conciliação como forma de resolver conflitos trabalhistas. Os dados coletados também vão servir como base para definir as metas nacionais do Judiciário Trabalhista para 2027.
17: Ministério Público Eleitoral aciona governador do Amapá por promoção pessoal na fachada da Secretaria de Educação. O órgão pede a retirada imediata dos banners com agradecimentos ao gestor sob pena de aplicação de multa diária de R$50 mil. Vanessa Pereira.
1: Na ação apresentada para a Justiça Eleitoral, o MP aponta a prática de propaganda eleitoral antecipada para o governador Clécio Luiz. De acordo com a apuração, foram espalhados 7 banners com mensagens de agradecimento ao político dentro do prédio da Secretaria de Estado de Educação, em Macapá. A instalação da publicidade no prédio público viola o princípio da impessoalidade, já que não possui caráter educativo nem de orientação social. Além da retirada imediata das peças sob pena de multa diária de R$50 mil, o MP eleitoral pede também que a justiça reconheça a ilegalidade das condutas.
17: 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A você, uma ótima noite.
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21: Eu sou Paula Groba.
22: E eu sou Ricardo Nakaoka.
21: E estes são os destaques de hoje do Jornal do Senado, que começa agora.
22: Após aprovação do Congresso, Receita Federal divulga a primeira lista de devedores contumazes.
21: Senadora quer esclarecimentos sobre impactos da crise do BRB e do Banco Master.
22: Senado analisa estatuto para garantir direitos da população em situação de rua.
21: Boa noite.
22: Boa noite.
21: Nem todo contribuinte com dívidas é considerado devedor contumaz. Essa classificação vale para empresas que acumulam débitos tributários de forma recorrente e como estratégia de negócio.
22: A Receita Federal divulgou a primeira lista com esses contribuintes, prevista no Código de Defesa do Contribuinte, aprovado pelo Senado no início do ano. O primeiro setor a ter os nomes publicados foi o de fumo e tabaco. Mais detalhes com o repórter Douglas Castilho.
23: A lei define como devedor contumaz aquele que acumula dívidas tributárias de forma reiterada, sem justificativa e em valores relevantes. O objetivo é combater a inadimplência estruturada, que é quando as empresas utilizam as chamadas técnicas de planejamento tributário agressivo para burlar o fisco sem violar os regulamentos mais severos, reduzir a concorrência desleal, já que as empresas devedoras conseguem praticar preços mais baixos no mercado, e aumentar a transparência fiscal. Quando da aprovação do projeto que deu origem à lei, o relator senador Efraim Filho, do PL da Paraíba, fez questão de ressaltar que não é qualquer prática que se encaixa no conceito de dívida contumaz, definido de forma bastante objetiva.
24: Separar a contumácia da inadimplência, ou seja, o devedor contumaz é quem faz da sonegação seu modelo de negócio. Jamais uma empresa que está no mercado formal, que gera empregos, que paga também seus impostos, por ter um momento de crise, um período de inadimplência periódico, temporário, ela não se enquadrará de nenhuma forma nesse conceito de quanto mais.
23: O senador Isauci Lucas, do PL do Distrito Federal, relembrou que a publicação da lista é apenas uma das medidas dentro do que se chama Código de Defesa do Contribuinte.
25: Além da questão do devedor contumaz, ele de fato inclui, no sentido de respeitar a expectativa dos contribuintes, reduzir realmente a litigiosidade, usando inclusive formas alternativas de resolução de conflitos, facilitar o cumprimento das obrigações, reprimir a evasão, fraude, etc., presumir de boa fé do contribuinte.
23: Antes de incluir qualquer empresa na lista, a Receita deve fazer notificação prévia e conceder 30 dias para regularização ou defesa. Segundo a entidade, novas listas deverão ser apresentadas em julho.
21: O senador astronauta Marcos Pontes, do PL de São Paulo, defendeu investimentos em ciência, tecnologia e infraestrutura para fortalecer a capacidade do Brasil de desenvolver vacinas e responder a futuras emergências sanitárias. Segundo ele, o país precisa adotar uma cultura de prevenção, com um orçamento contínuo para pesquisa, formação de profissionais e manutenção de estruturas estratégicas para reduzir a dependência de outros países em situações de crise. O financiamento da produção de vacinas nacionais foi tema de uma audiência pública na Comissão de Ciência e Tecnologia.
22: O parlamentar também defendeu o acesso da população a informações científicas de qualidade sobre vacinação. Na opinião dele, ninguém deve ser obrigado a se vacinar, mas o conhecimento é fundamental para que as pessoas tomem decisões conscientes e contribuam para a proteção coletiva em momentos de emergência sanitária.
0: Vejo muitas ideias erradas com relação à vacina. Se me perguntar assim, você é a favor a obrigar as pessoas a tomar vacina? Não, não sou a favor de obrigar ninguém a nada. Existem efeitos colaterais? Existem. Então tem que ser muito claro com relação a isso. Mostrar quais são os efeitos colaterais e a pessoa decide se toma ou não aquela vacina. E eu acredito que uma informação bem feita de ciência para as pessoas vão decidir pelo correto, que é tomar a vacina.
21: E a lei que ampliou as ações de combate ao mosquito transmissor da dengue, zika e chikungunya completa 10 anos.
22: Sancionada em junho de 2016, a norma autorizou medidas como mutirões de limpeza, campanhas educativas e visitas a imóveis. A proposta foi debatida e aprovada pelo Senado durante uma das maiores crises sanitárias da década. A reportagem é de Yasmin Rodrigues.
4: Em vigor desde 27 de junho de 2016, a lei que ampliou as ações de combate ao mosquito transmissor da dengue, zika e chikungunya completa 10 anos. Com participação dos senadores, o texto foi debatido em meio à emergência sanitária provocada pelo avanço dessas doenças. Na votação da proposta, o senador Humberto Costa, do PT de Pernambuco, que atuou como relator da medida, destacou a importância de fortalecer a vigilância.
5: Sem dúvida, esse é o problema de saúde pública mais crítico, não somente do Brasil, mas hoje em termos mundiais. Então, acho que deve ser um esforço de toda a sociedade nesse momento. Eu que já tive a oportunidade de ser ministro da Saúde, que tenho um projeto de lei com esse mesmo conteúdo, eu creio que é uma decisão correta. Como acho também que o Congresso estará inteiramente aberto e suscetível a garantir os recursos orçamentários necessários para que o combate ao Aedes aegypti se faça da melhor maneira possível.
4: A legislação autorizou a União, estados e municípios a adotarem medidas excepcionais e também trouxe mudanças importantes no amparo social às famílias afetadas pelo surto de zika. 10 anos depois, a legislação segue como base para ações emergenciais de vigilância em saúde e é considerada um marco na resposta institucional à crise sanitária de 2016.
21: O secretário de Economia do Distrito Federal deve ser convidado a explicar na Comissão de Assuntos Econômicos os impactos da crise envolvendo o BRB e o Banco Master.
22: O pedido é da senadora Damares Alves, que quer esclarecimentos sobre as garantias oferecidas pelo GDF e os possíveis reflexos nas contas públicas. Repórter Marcela Cunha.
6: O secretário de Economia do Distrito Federal, Valdivino José de Oliveira, deve comparecer à Comissão de Assuntos Econômicos para falar sobre os impactos da crise envolvendo o BRB e o Banco Master nas contas públicas do Distrito Federal. O pedido foi feito pela senadora Damares Alves, do Republicanos do Distrito Federal, que afirmou que parte das dúvidas levantadas pelos senadores depende de explicações do governo distrital.
8: Há garantias que o GDF está dando para esse grande acordo aí, essa grande reconstrução, reestruturação do banco, que nós temos que ouvir o secretário de Economia do DF.
6: O requerimento cita dúvidas sobre garantias oferecidas pelo governo local, uso de ativos públicos, compromissos assumidos pelo GDF e possíveis reflexos fiscais, orçamentários e patrimoniais do acordo homologado pelo Supremo Tribunal Federal. Damares quer saber se a operação pode afetar a capacidade de investimento do Distrito Federal, a execução de políticas públicas, concursos, nomeações e as contas das próximas administrações.
21: O Ministério da Saúde criou uma política nacional para adaptar o atendimento do SUS à realidade da população em situação de rua.
22: O tema também é acompanhado pelo Senado, que analisa um projeto para criar o Estatuto da População em Situação de Rua. Repórter Henrique Nascimento.
7: O SUS terá novas diretrizes para atender pessoas em situação de rua. O Ministério da Saúde instituiu uma política nacional para ampliar o acesso dessa população à atenção básica. Para quem vive essa realidade, o acesso ao cuidado pode fazer diferença no momento em que vínculos familiares, emprego e moradia já foram perdidos. Rogério Barba passou anos em situação de rua e hoje ajuda no acolhimento de outras pessoas em Brasília.
9: E aí eu me envolvi com o álcool. Eu conheci o crack em 1989. E o crack fez, apesar de eu não ter parentes, eu tinha muitos amigos bons. Só que o crack fez, e o álcool fez eu perder os vínculos.
7: O tema também é discutido no Senado. Um projeto quer criar o Estatuto da População em Situação de Rua e prevê direitos básicos como acesso à alimentação gratuita, água potável, itens de higiene e banheiros públicos. Autor da proposta, o senador Randolfe Rodrigues, do PT do Amapá, defende que o poder público atue tanto no acolhimento quanto no combate à violência contra quem vive nas ruas.
10: O poder público tem que tomar as medidas necessárias para dar guarida e para acolher as pessoas de rua e, ao mesmo tempo, criminalizar aqueles que detestam pobres, aqueles que ofendem e atacam os pobres.
7: O projeto que cria o Estatuto da População em Situação de Rua está em análise na Comissão de Constituição e Justiça.
22: Com edição de Paula Groba e trabalhos técnicos de João Lira, o Jornal do Senado fica por aqui. Acompanhe agora as notícias da Câmara dos Deputados. Boa noite.
21: Boa noite e até amanhã.
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13: Comissão aprova novas regras para blindagem de teto solar de veículos.
14: Deputados determinam a apresentação de antecedente criminal de noivos.
13: Proposta autoriza auxílio para contenção de agressor de mulher em voo.
14: Projeto em análise define ações integradas para evitar quedas de idosos.
13: Boa noite. Avança na Câmara projeto que cria uma política integrada para prevenir quedas de pessoas idosas. Quem tem as informações é a repórter Sofia Peçanha.
26: As quedas estão entre as 10 condições de saúde que mais levam à incapacidade funcional, segundo o estudo longitudinal da saúde dos idosos brasileiros. Visando a saúde e o bem-estar da pessoa idosa, a Comissão de Saúde aprovou o projeto que cria a Política Nacional de Prevenção de Quedas entre Pessoas Idosas. O principal objetivo é reduzir o número de quedas, suas consequências físicas, psicológicas e emocionais, além de promover o envelhecimento ativo e saudável da população idosa. Um dos autores da proposta, o deputado Luiz Couto, do PT da Paraíba, salientou que, atualmente, o Brasil não possui uma política nacional voltada para a prevenção de quedas. E, com isso, a nova política visa atender essa demanda, proporcionando diretrizes e cooperação intersetorial nas áreas de saúde, assistência social, urbanismo e transporte, por exemplo. O projeto propõe ações amplas, como programas de exercícios físicos específicos que fortalecem o equilíbrio e a mobilidade, melhorias na infraestrutura urbana e nos ambientes residenciais, campanhas educativas sobre a importância da prevenção de quedas e a capacitação de profissionais de saúde e cuidadores. O deputado Alan Garcês, do PP do Maranhão, relator na comissão, ressaltou que a proposta não apenas reforça uma questão de saúde pública no Brasil e no mundo, mas também reduz os impactos financeiros para o sistema de saúde.
27: Pois se trata de inovação legislativa necessária e essencial para as pessoas idosas. Além do mais, medidas preventivas de saúde sempre economizam recursos financeiros ao Estado, pois ao evitar a queda haverá certamente redução dos gastos de recursos públicos com cirurgias e procedimentos médicos invasivos.
26: Agora, o projeto que cria a Política Nacional de Prevenção de Quedas entre Pessoas Idosas será analisado pelas Comissões de Finanças e Tributação e Constituição e Justiça. Da Rádio Câmara de Brasília, Sofia Peçanha.
12: Previdência.
14: Câmara analisa a proposta de aposentadoria para policial com invalidez permanente. O repórter José Carlos Oliveira nos conta mais detalhes.
1: A Câmara dos Deputados analisa o projeto de lei que define casos específicos de invalidez permanente que deverão garantir a aposentadoria ou pagamento de seguro a profissionais de segurança pública que sofrerem acidentes em serviço. Entre as hipóteses que impedem o exercício da atividade estão cegueira, paraplegia, tetraplegia e amputação de braço ou perna. A aposentadoria ou seguro seriam válidos para policiais federais, civis, militares e penais, bombeiros militares e guardas municipais. A proposta partiu do deputado Bibo Nunes, do PL do Rio Grande do Sul, e foi aprovada na Comissão de Relações Exteriores, onde o relator, deputado Sargento Faur, do Paraná, incluiu os policiais legislativos entre os beneficiados. A intenção, segundo Faur, é proteger todos os operadores da segurança pública.
2: Importante para dar uma segurança jurídico-financeira para policiais, operadores de segurança pública, né, que arriscam diariamente suas vidas em acompanhamentos táticos, em confrontos, e eles precisam de uma segurança tanto para o policial que sofrer sequelas graves, como principalmente para familiares, né, que porventura perdem os seus entes aí em confronto.
1: A proposta de casos específicos para a aposentadoria de policial com invalidez permanente ainda será analisada nas comissões de segurança pública, de previdência, de finanças e tributação e de Constituição e Justiça. Da Rádio Câmara de Brasília, José Carlos Oliveira.
3: Segurança Pública.
11: Câmara aprova que a ANAC requisite auxílio para deter agressor de mulher durante voo. A repórter Mônica Tati explica a proposta.
17: A ANAC, a Agência Nacional de Aviação Civil, poderá ser autorizada a requisitar força policial para deter agressor de mulher em aviões. O projeto foi aprovado em todas as comissões da Câmara e está sendo apreciado agora pelo Senado Federal. A legislação já prevê que a ANAC adote medidas necessárias para a segurança de pessoas e bens no transporte aéreo. No entanto, a proposta amplia as competências legais da agência no caso específico de agressão contra as mulheres. A relatora na Comissão de Viação e Transportes, a deputada Rosana Valle, do PL de São Paulo, explica que a proposta é importante para garantir mais clareza à lei e permitir que situações de assédio não se tornem mais graves.
18: Dentro de um avião não há para onde a vítima ir. É um ambiente fechado, um ambiente com alta vulnerabilidade. Portanto, o projeto garante uma resposta rápida, um respaldo legal para conter qualquer situação de violência, especialmente contra as mulheres. E por que destacar a proteção da mulher? Porque casos de assédio e agressão em transporte público, por exemplo, ainda acontecem de maneira costumeira e uma posição de vulnerabilidade para a mulher.
17: Rosana Valle acrescenta que o projeto não cria novas punições, mas garante a intervenção rápida, a proteção da vítima e a segurança dos passageiros e da tripulação. O projeto que autoriza a ANAC a requisitar força policial para deter agressor de mulher em aviões aguarda a votação no Senado. Se for aprovado, segue para a sanção presidencial. Da Rádio Câmara de Brasília, Mônica Tati.
3: Meio Ambiente.
14: Comissões da Câmara analisam projeto que obriga unidades de conservação a garantirem o acesso a idosos, pessoas com deficiência ou com mobilidade reduzida. Quem traz os detalhes é a repórter Júlia Lopes.
19: Com o objetivo de facilitar o acesso a todos em unidades de conservação da natureza, como parques e florestas nacionais, a Comissão de Meio Ambiente e Desenvolvimento Sustentável da Câmara dos Deputados aprovou o projeto que obriga esses espaços a adotarem medidas de acessibilidade para pessoas com deficiência, com mobilidade reduzida ou idosos. Entre as medidas previstas estão a instalação de rampas, corrimão, trilhas adaptadas, sinalização adequada, transporte interno e também a formação de pessoal capacitado. O texto também determina a criação do plano de acessibilidade, que deverá ser elaborado pelo órgão gestor da unidade de conservação com a especificação das estruturas e adaptações a serem implementadas, os prazos de instalação e a identificação de eventuais incompatibilidades entre o plano de manejo e a implementação das medidas de acessibilidade e inclusão. O O relator da proposta, deputado Chico Alencar, do PSOL do Rio de Janeiro, defendeu que o projeto se adequa à realidade das unidades de conservação e explicou como se dará a sua implementação.
0: Estabelecendo, inclusive, um prazo de 180 dias para essa adequação dessas unidades à presença, participação dessas pessoas que tenham essas limitações. É interessante que a gente estabeleceu também etapas para essa implementação, a fim de que a lei desça do papel para a vida real, seja de fato efetivada.
19: Atualmente, segundo o Instituto Chico Mendes de Conservação da Biodiversidade, órgão responsável por fiscalizar e gerir as unidades de conservação federais, o Parque Nacional da Chapada dos Veadeiros, o Parque Nacional da Tijuca, o Parque Nacional Marinho de Fernando de Noronha e o Parque Nacional do Iguaçu são alguns dos locais que já contam com adaptações para receber visitantes com mobilidade reduzida. A exclusão ou limitação de acesso a esses ambientes compromete não apenas a Lei Brasileira de Inclusão da Pessoa com Deficiência, como também contraria a função socioambiental dos espaços naturais. O novo texto introduziu a terminologia usada pela legislação ambiental e de acessibilidade e segue agora para análise na Comissão de Finanças e Tributação. Da Rádio Câmara de Brasília, Júlia Lopes.
3: Comissões.
11: Câmara analisa projetos para restringir fogos de artifício e exigir informação de ruído nas embalagens. A repórter Daniele Lessa nos conta como estão as propostas.
5: Alguns estados e municípios já regulamentaram o uso de fogos de artifício. No estado de São Paulo, uma lei de 2021 proibiu a queima, a soltura e o comércio de fogos de estampido. Já na cidade do Rio de Janeiro, a Câmara Municipal também aprovou norma que restringe fogos com poluição sonora acima de um limite de decibéis. No Congresso, existem vários projetos de lei em tramitação para criar uma regra federal. Na Câmara, um dos textos mais avançados é uma proposta que reúne uma série de projetos e está pronta para entrar na pauta da Comissão de Constituição e Justiça. A ideia central é impedir fogos de grande estampido, como resume o relator, deputado Valdemar Oliveira, do Avante de Pernambuco.
15: Ele não quer proibir os fogos de artifício, apenas aqueles de grande estampido que causem mal, né, que façam uma grande poluição sonora, principalmente aos autistas, aos idosos, aos enfermos, às crianças, às gestantes.
5: Outro projeto quer obrigar que embalagens e, quando possível, que os próprios artefatos informem o nível de ruído em decibéis. Hoje a proposta aguarda aparecer na Comissão de Indústria, Comércio e Serviços. E o autor, deputado Bruno Gannen, do Podemos de São Paulo, argumenta que a padronização pode dar mais eficácia às regras.
16: Hoje está regionalizado, né? Alguns estados evoluíram, outros não nesse tema. E o que a gente quer é que o Brasil como um todo entenda o quanto fogos de estampido ele é prejudicial para os animais, e isso acaba significando mortes, acidentes. Tem registros de animais que, por total desespero com fogos de estampido, provocaram acidentes fatais de trânsito.
5: Enquanto para muitos os fogos de artifício fazem parte da tradição de festas populares, viradas de ano e comemorações esportivas, para outras pessoas o barulho pode causar sofrimento, estresse e até acidentes, especialmente entre crianças, idosos, pessoas com autismo e animais. O debate sobre como equilibrar celebração e bem-estar tem ganhado espaço entre os parlamentares. Da Rádio Câmara de Brasília, Daniele Lessa.
3: Transportes.
14: Comissão aprova regras para blindagem de teto solar de veículos. Saiba mais informações na reportagem de Maria Neves.
20: A Comissão de Segurança Pública da Câmara dos Deputados aprovou o projeto do deputado Flávio Nogueira, do PT do Piauí, que estabelece regras para blindagem de tetos solares em veículos. Pelo texto, a blindagem deve ocorrer obrigatoriamente com uma peça única e fixa. O teto não poderá ter mecanismo de abertura ou deslizamento. O objetivo da medida é evitar pontos de vulnerabilidade na estrutura do automóvel. O nível de proteção balística do teto também deverá ser o mesmo das outras partes do veículo. Como explica o relator, deputado general Pazuello, do PL do Rio de Janeiro, a proposta ainda exige a troca dos vidros do veículo sempre que houver danos na blindagem.
4: Uma das coisas do projeto é proibir a reutilização a partir apenas da parte da recuperação estética dos vidros. Não é mais blindado, perde o grau de blindagem. A outra é com relação à normatização da blindagem do teto solar. Então, o teto solar às vezes não vem blindado e às vezes fazem uma blindagem com diferença de capacidade de proteção. Essa norma, ela garante que o teto solar blindado deva seguir a mesma blindagem do restante da viatura e que, por orientações técnicas, esse teto seja fixo, não seja móvel. Tenha lá a luminosidade, tenha transparência, mas ele é fixo.
20: O texto aprovado também autoriza a blindagem parcial de veículos, tanto para uso particular quanto oficial. Essa modalidade permite proteger apenas partes da carroceria ou dos vidros e pode ter custo menor. Nesse caso, o documento do carro deverá informar quais partes estão protegidas. A blindagem de veículos no Brasil é controlada principalmente pelo Exército. Dentre as normas de segurança previstas, está a exigência de que o nível de proteção balística seja uniforme em todas as partes do automóvel. O Código de Trânsito Brasileiro, por sua vez, determina que, no caso de blindagem, o poder público não pode exigir documento ou autorização adicional para registro ou licenciamento no órgão de trânsito. Antes da Comissão de Segurança Pública, o projeto foi rejeitado na Comissão de Viação e Transportes. Agora, ele segue para a Comissão de Constituição e Justiça e ainda terá de ser votado pelo plenário. Da Rádio Câmara de Brasília, Maria Neves.
3: Desenvolvimento Regional.
11: A comissão aprova projeto que cria estruturas municipais para ajuda em desastres. A reportagem é de Luiz Cláudio Canuto.
6: A Comissão de Integração Nacional e Desenvolvimento Regional aprovou o projeto de lei que estabelece a criação pelos municípios de estruturas específicas para lidar com situações de emergência e desastres. Pela proposta, os centros de operações seriam implementados com apoio do Estado e conforme o grau de risco de cada localidade. O texto aprovado é a versão do relator, deputado Benes Leocádio, do União do Rio Grande do Norte, ao projeto do deputado Júlio Lopes, do PP do Rio de Janeiro, que foi apresentado em 2024. O deputado acredita que a medida reduz as consequências na vida das famílias.
8: A grande maioria dos municípios do país já tem suas comissões de defesa civil, já tem suas estruturas nas suas diversas secretarias e estrutura de políticas públicas em cada território local, mas essa intenção do Centro de Operações de Cidade é reunir nessa estrutura todas as condições que já disponham em cada município e aí sirva de instrumento para agilizar junto aos demais órgãos, a Comissão de Defesa Civil Nacional, dentro do Ministério da Integração, a questão da burocracia existente no tocante à decretação de estado de calamidade pública para facilitar a liberação de recursos, e eu acho que esse centro de operações facilita muito mais como um arregimentador de soluções que venham realmente dar resposta com a maior brevidade possível.
6: Desde 2012, motivado por enchentes e secas na primeira década do século XXI, o então governo Lula sancionou uma lei com a Política Nacional de Proteção e Defesa Civil. Segundo o texto, os municípios deveriam coordenar as ações com estados e a União. Os municípios deveriam articular, além das ações, o levantamento da identificação dos riscos de desastres nas regiões geográficas e grandes bacias hidrográficas do país. Esses levantamentos, que originariam os planos, deveriam estar prontos nos primeiros 18 meses após a publicação da lei e atualizados a cada 3 anos. O relator do projeto aprovado na Câmara propôs que a instalação e a manutenção dos centros de operação sejam realizados com apoio dos estados e orientados conforme o nível de risco de cada município. A proposta ainda vai ser analisada pela Comissão de Constituição e Justiça antes de seguir para o Senado. Da Rádio Câmara de Brasília, Luiz Cláudio Canuto.
3: Justiça.
14: Câmara aprova a obrigação para noivos apresentarem antecedentes criminais. A repórter Silvia Munhato tem mais detalhes.
7: A Comissão de Constituição e Justiça da Câmara aprovou o projeto que inclui a certidão de antecedentes criminais e a certidão judicial civil e criminal como documentos obrigatórios na habilitação para o casamento. O relator, deputado Capitão Alberto Neto, do PL do Amazonas, explicou que a existência de antecedentes não vai impedir o casamento, mas diz que é importante para a mulher ter mais informações diante do total de feminicídios no país.
9: Imagina, se ele tem um passado de violência contra a mulher, a mulher vai decidir se vai querer casar ou não, sabendo daquela informação. Não vai impedir, mas vai ser obrigatório ele apresentar esses documentos, assim como ele apresenta na hora do concurso público, ele vai apresentar também na hora de casar.
7: O texto aprovado prevê que ambos os noivos deverão ter ciência do conteúdo das certidões. O projeto que prevê a apresentação de certidão de antecedentes criminais e a certidão judicial civil e criminal na habilitação para casamentos deve seguir agora para o Senado. Da Rádio Câmara de Brasília, Silvio Minhato.
13: Termina agora o Jornal Câmara dos Deputados, produzido pela Rádio Câmara, com trabalhos técnicos de Wellington Teles e a apresentação de Luciana Vieira e Val Monteiro. Boa noite.
14: Boa noite. Você fica agora com as notícias do Tribunal de Contas da União.
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10: O Tribunal de Contas da União avaliou o programa Agora Tem Especialistas, do Ministério da Saúde. A iniciativa busca ampliar o acesso da população a consultas, exames e cirurgias com especialistas pelo SUS, o Sistema Único de Saúde. O principal ponto analisado foi a estrutura para reduzir a espera por consultas, exames e outros atendimentos. A auditoria apontou que falta integração e eficiência nos sistemas de tecnologia que deveriam gerenciar as filas e os recursos da política. Em 2025, o programa não conseguiu manter o desempenho dos anos anteriores na realização de cirurgias. Uma das razões é a falta de monitoramento, que impede que as informações sejam acompanhadas de forma adequada. O tribunal fez recomendações ao Ministério da Saúde para aprimorar a gestão do programa. 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
12: 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Boa noite.

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3: Opa, 30 segundos, o nosso programa de volta para você em mais uma semana.
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3: Então, nosso indicativo de frequência para você se identificar com a gente.

pouquinho aliviado, mas com o coração bastante apertado. Estamos de volta com a nossa programação da noite, porque hoje foi teste para cardíaco, viu? É verdade. Muita gente sofreu muito nesse jogo da seleção brasileira versus o Japão, que veio preparadíssimo para essa Copa, rapaz.

0: assunto desse mês não foi outro a não ser o futebol. Nosso programa começando a partir de agora.
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0: Então, penúltima noite do mês de junho. Grande abraço a você que sintoniza o nosso programa da noite. Muito obrigado pelo carinho da sintonia e sou Josias Leal agora com você, iniciando mais uma semana e terminando o mês. Penúltima noite do mês de junho, grande abraço, boa noite cidade, boa noite região, boa noite internautas de plantão, sejam bem-vindos aqui o Josias Leal no melhor do estilo, tocando as músicas que você pede para ouvir e também se alegrar nessa noite especial, noite de alívio, tranquilidade para os brasileiros. Primeira vitória do mata-mata, a seleção brasileira hoje conseguiu com muito aperto, mas chegamos para mais um passo. Grande abraço para você que está em casa, no trabalho, viajando, onde quer que se encontre. Sintam-se todos abraçados de maneira bastante especial. E lembramos que daqui a pouquinho vamos liberar o WhatsApp para você pedir músicas, interagir com a nossa programação de início de mais uma semana. E desejando tudo de melhor para você nessa penúltima noite do mês de junho. O mês está indo embora. Ciclo junino também, mas aproveita que tem muita coisa boa ainda para acontecer, viu? É só você acreditar e fazer a sua parte. 8:07, grande abraço de verdade a você que de uma forma ou de outra, onde quer que se encontre, já está preparadíssimo para participar e pedir músicas também em nosso programa, edição especial, mês de junho. Começar com Eiko hoje. Grande abraço, boa noite, 8:08, virou aqui pra gente. Eu venho nesse clima e participa com a gente dessa emoção. Muita gente chegando para participar com a gente agora. Você pode se ligar e pedir a sua música.

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0: Quem não lembra do Bel Marx, chiclete com banana fé brasileira aqui na programação da noite, 8h15. Boa noite, você?
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0: Em instantes, Alcimar Monteiro na programação da noite.
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0: Seguindo com mais músicas e você do outro lado participando do nosso programa na melhor.

0: preparando aí, que tem muita coisa boa para você. E a partir desse instante, ou depois dessa música, a gente já manda aí as primeiras indicações para a noite de hoje. O nosso programa vai seguindo.
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0: Alcimar Monteiro chegando com Festa Brasileira. Então, vem com a gente. 8:18. Abraço ao Geninho Produções, Geninho Ferreira, comunicador de rádio também. Amigo nosso, parceirão, grande abraço, felicidade. Lá do município de Belém de Maria, na sintonia do nosso programa.

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2: Depois do Alcimar Monteiro com Festa Brasileira, a gente já aciona as primeiras participações para a noite de hoje. Já temos? Alô, você do telefone, boa noite.
3: Boa noite, meu patrão Josi. Como é que vai Vossa Excelência, Josi Léo?
2: Tudo tranquilo, mais aliviado com a vitória da seleção brasileira. A gente torceu muito, mas deu tudo certo, viu? Tudo certo. Pelo menos até agora deu tudo certo.
3: Beleza.
2: Estamos na ordem crescente, mas diga aí uma música, meu querido José Seguinho, do Vialejo de Garanhuns, qual a música pra gente abrir hoje?
3: Eu quero que você me toque aí, Bastão Galeno, Cartão Postal.
2: Isso é música pra quem tá com saudade. Você tá com saudade de alguém aí, José?
3: Tô um pouco meio apaixonado, mas é assim mesmo.
2: Dá pra ir levando, né?
3: Dá.
2: Muito bem, você oferece pra quem essa música?
3: Eu quero que essa música pra minha amiga Marleide, que tá vendo o programa lá no Bonito. Marleide, um abraço pra você e toda a sua família.
2: Isso.
3: Ao meu amigo William Alves também, que tá vendo o programa. William, um abraço pra você, pra seu filho, pra sua família. E dedicar a nossa amiga Zé, que tá vindo Panela, Júlio de Girinho, Elenilson de Panela e todo mundo que tá ouvindo. E dedicar também uma grande personalidade. Não vou esquecer o Geraldinho do Acordeão lá em Quimpapau, viu, da Bota. E dedicada a Dona Zezé também, que tá ouvindo o programa, a Giovana Dionísio, que tá ouvindo o programa, e com certeza todo mundo que tá ouvindo esse programa, e deixar uma abraço aqui bem forte pro promotor doutor Alexandre Bezerra, meu irmãozinho, promotor doutor Alexandre.
2: Isso.
3: E você, como é que foi o São João?
2: Tranquilo, tá indo, o São João foi ótimo, a festividade junina tá no finalzinho já, mas tá tudo legal, muito animado, muita fogueira, muita gente bonita e muito forrozeiro de plantão.
3: Muita mulher bonita, né?
2: Tá cheio, tá cheio.
3: Oh.
2: Muito bem.
3: Eu tô pra todo mundo que tá ouvindo aqui, Labrão.
2: Esse é o José lá de Garanhuns, nosso ouvinte, que pediu uma música de saudade, só que na voz do Bartô Galeno. É Cartão Postal, que é cantada originalmente por Carlos Alexandre. Ele pediu com o Bartô Galeno. A gente vai relembrar agora. Tá no ar.

0: Bartô Galeno Cartão Postal, música de saudade, José que pediu, lá de Garanhuns, participando da nossa programação e daí trazendo as suas alegrias para São Marco, a nossa, participou com a gente. Olha a indicação chegando para nós aqui, mais pedidos, agora através do nosso WhatsApp. Alô, você, boa noite.
1: Boa noite, José Real.
0: Boa noite.
1: É de Valdir Agrestino, eu quero que você passamos aí de Vitor Vaqueiro. Oferecer para todos que estão na escuta desse maravilhoso programa.
0: Tá bom, do Vitor Vaqueiro ele pediu. Vitor Vaqueiro, vamos só localizar aqui o do Vitor Vaqueiro. Vitor Vaqueiro está preparado aqui. Vamos tocar essa do DVD aqui? A gente nem ficou. De presente aí ao nosso ouvinte.

0: Essa foi a pedido. Vitor Vaqueiro cantou pra gente. Gente Nem Ficou. O A Gente Nem Ficou. Título da música do CD Verão do Brasil, o Verão do Vaqueiro, como queiram. Ah, deixa eu ver aqui, 8 horas e 31 minutinhos. É rapidinho, a gente já volta depois de um breve intervalo comercial.
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0: Chegando às 20 horas mais 33 minutos, 8h33, mais pedidos. Alô, você, boa noite.
7: Boa noite, Josias Leal. Aqui é de Rony do Siquinta. Próximo colocar o Josias. Passou a música aí de Assis.
0: Assisão? Então tá aqui, ó.
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1: A Cisão, querendo o amor dele. A gente acabou de matar a saudade aqui com esse forrozeiro de plantão bastante legal, que vai cantar quem cupira, rapaz. Que legal. Olha só. Muito forró. O grande A Cisão nativa, fazendo valer aí muita coisa interessante em ritmo de forró para ser resgatado aí na seleção musical importante aí do grande A Cisão. Deixa só verificar aqui, tudo preparadinho, já temos mais alguém na linha, tudo direitinho. Então a gente chama quem agora? Alô, você do telefone, boa noite.
2: Boa noite, Josias, tudo bem com você?
1: Tudo ótimo, eu tenho o prazer de falar agora.
2: Marley de Alto Bonito.
1: Representante legítima da região aí do Bonito, é Alto Bonito.
2: É Alto Bonito, com certeza.
1: Tá tudo bem com você?
2: Ótimo, tudo ótimo.
1: Eu andei sabendo que você não torce pela seleção brasileira, por quê? O que é que tá acontecendo?
2: Eu não torço não, Josia. Eu não torço não, porque eu não vou esquecer nunca aquele jogo da Alemanha, que era gol da Alemanha. E eu chorando. Aí meu vizinho lá em São Joaquim, meu compadre, disse, olha, pode apagar a vela, que tava meio mundo de vela acesa.
1: Vixe.
2: Que não tem jeito mais não. Aí meu filho morava em Caruaru na época. E eu chorando, e ele, cuidado de mãe, chama nega com o Andressa, cuidado de mãe, pra mãe não fazer besteira. Aí não torço muito pro Brasil, não.
1: Aí você ficou traumatizada, é isso?
2: Traumatizada, eu torço pela Alemanha.
1: Alemanha, apoia a Alemanha.
2: Pela Alemanha não, pela Argentina.
1: Se for pela Alemanha, então você vai ficar traumatizada de novo. Acabou de voltar pra casa.
2: Há pouco tempo, o Paraguai tirou lá nos pênaltis.
1: Foi verdade.
2: E maior, ô Josia, gol do nosso, dos palmeirenses, Maurício e Gustavo Gomes.
1: Olha que coisa boa.
2: Eu sou
1: muito
2: palmeirense
1: bem.
2: Doente.
1: Pra poxa. Você ver, então vamos torcer pela seleção, vamos torcer. Pra ver se a gente chega a esse hexa.
2: Meu neto me pediu hoje isso, mas me deu uma dor no meu coração, Josia, quando ele disse, vovó, torce pelo Brasil, que eu vou ser igual a Neymar.
1: Tá vendo?
2: Fica cuidado nas canelas, passei que nem aquelas canelas de Neymar.
1: E agora quem tá pedindo é eu pra você torcer pela seleção brasileira, voltar.
2: Ah, eu não posso dizer não, mas vai ganhar, tá indo bem.
1: Para o batente, né? Tá melhorando, a cada empleitada o Brasil tá passando direitinho. Apesar do arroz de hoje.
2: Apaixonada eu, apaixonada.
1: Eita, nós, tá apaixonada também.
2: Daqui pro final do ano eu vou resolver essa situação, porque o peito tá meio...
1: Que
2: coração,
1: coisa boa.
2: Apaixonado, acelerado, eu não tenho nenhum contato com essa pessoa.
1: Mas logo, logo vai ter tudo. Vamos lá. Qual a música que você vai pedir hoje?
2: Vou ficar nos braços dessa pessoa.
1: Muito bem. Qual a música para hoje?
2: É Pablo, Anjo. Eu vou atrás do meu anjo, não é tão longe, não.
1: Eita, esse anjo vai para quem hoje?
2: Esse anjo vai para... todos os ouvintes, para meu amigo Jeová Dionísio e Agrestina, para você e família, para sua esposa, para seus filhos, para toda a família Agreste, que eu tenho com a minha segunda família.
1: Muito obrigado pelo
2: e
1: carinho.
2: Vai um abraço muito especial no coração, bem dentro do coração, do meu amigo José, o seguindo Viales de Garanhões. Um beijo para ele.
1: Muito bem. Então,
2: minha mãe tá de idade nova amanhã, Josias.
1: Então, antecipadamente,
2: novo, áudio.
1: Antecipadamente, os parabéns para ela, né?
2: Obrigada.
1: Então, liga mais vezes pra gente. Boa
2: tá
1: sorte
2: bom,
1: aí.
2: Com
1: seu amor com aí,
2: Deus.
1: Seu futuro
2: boa
1: amor.
2: Noite, trabalho.
1: Tá, tchau, tchau.
2: Vou pensar nessa pessoa. Nem conheço pessoalmente, nem tenho foto, mas tá dentro do meu coração.
1: Muito bem, boa sorte,
2: fica com
1: viu?
2: Deus, meu amigo. Deus te abençoe.
1: Você também. Felicidades. É uma lady de Alto Bonito. Ela pediu pra gente o Pablo, a música Anjo, 2026. Essa música é nova, né? E com essa a gente já manda de presente agradecendo o carinho da sintonia. De sofrência, viu? Em nosso programa da noite.

0: Seguindo para todos nós, você do outro lado, nosso ouvinte especial, você que participa sempre na nossa programação, trazendo a sua alegria para somar com a nossa, bastante rápido. Deixa só verificar aqui esse pedido. Ah, já está na hora do nosso bloco de comerciais, é rapidinho, a gente já volta, segura só alguns instantes, é rapidinho.
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4: Conferindo a hora certa, 8h48, o tempo dá de sobra para você pedir músicas, participar da nossa programação. Já temos alguém ao telefone? Alô, você, boa noite.
5: Muito boa noite, meu caro José Leal.
4: Opa, é o nosso querido Jová Dionísio, a Cristina, conheci pela voz.
5: Satisfação em falar com você nesse finalzinho, né? Finalzinho de final de mês, praticamente, e espero da Renata, finalzinho de final de mês. E desse período junino aí, né, Josias?
4: Verdade, tá indo embora o ciclo junino.
5: Rosando, né, nesse final.
4: Isso. É. Vamos aproveitar ainda os últimos dias. Existem algumas cidades que estão recordando as festividades juninas por aí afora.
5: Sem dúvida.
4: E ainda julho, o pessoal ainda vai pro forró ainda, viu?
5: Ainda, sem dúvida, né,
4: Josias? É ano de Copa do Mundo.
5: Esquentar o clima, né, rapaz?
4: Isso.
5: Vamos ouvir o Jorge Alvim, Solidão da Minha Cola, viu?
4: Essa é linda, trabalho recente.
5: Sem dúvida nenhuma, não precisa sair do grande Jorge Alvim, né?
4: É verdade, vou oferecer, Jová. Isso.
5: Muito dedicada aqui a nossa amiga Zéza, lá em Panela, ouvindo a gente, né?
4: Uhum, abraço para ela.
5: O Santo Ligeirinho, ouvindo a gente, o São Cristão Romero Neves, Maria José Amazé, lá em Alto Bonito, nosso abraço para ela e toda a família, Zé Ceguinho do Rialejo, ouvindo a gente, Zilma e Jundia Lagoas, okay. E todos aqueles que realmente estão conectados, na 89.5. Uma noite abençoada, cheia de paz e um início de semana cheio de muitas bênçãos para todos nós e todos os ouvintes que nos ouvem através da Agreste, ao final fundo simples desse Brasil lá fora. Todos que fazem a Agreste, tá bom, Josias?
4: Tá ótimo, Jová.
5: Obrigado,
4: felicidades.
5: Deus abençoe a noite abençoada para todos nós, tá bom?
4: Tá bom, Jová. Abraço. É o Jová, representante legítimo lá da cidade das ex-andorinhas, ou da cidade das ex-andorinhas, Agrestina. A Solidão na Minha Cola, Jorge de Altinho desfilando em nosso programa com esse forrozinho bem gostoso para uma noite feliz como essa, nada mais justo, né? O grande Jorge de Altinho, cantor, compositor dos bons, em nossa programação da noite. 8h51.

0: Jorge Dieltinho, Solidão na Minha Cola, o nosso querido Jeová Dionísio, lá de Agrestina, que pediu para nós, acabamos de ouvir. Olha, tá chegando indicações aqui para nós. Deixa só verificar quem está na linha. Boa noite.
1: Boa noite, meu amigo José Leal.
0: Boa noite. É o Juninho do Trevo, nosso ouvinte especial.
1: Sou
0: de todas
1: mesmo.
0: As horas. Tudo bem
1: aí
0: com você, Juninho?
1: Resenha, no bola. Chegou a mulher perto de mim, a mulher disse, é você que é o ligeirinho do Trevo. Aí eu disse, sou eu mesmo. Você tá ficando famoso na rádio. Eu disse, tô nada.
0: Olha só, tá vendo aí como é que você tá ficando aí?
1: Eu quero ouvir a música, Josinha, de Dei Maluco, Forró das Gatinhas.
0: Isso, vai oferecer para quem a preparação Forró das Gatinhas aí do DJ Maluco?
1: Eu vou oferecer para você, José Leal, toda a sua família.
0: Obrigado.
1: Para meu pai, Daniel do Milho, para toda a minha família. É, Terezinha da Guaravita, as três irmãs da Coab, Graça Paula, tia Laide, Rosa Tamanduá, Aldemir de Belém de Maria, Marlene de Alto Bonito, Jeová Dionísio da Guestina, Sidoca de Caroru, Luquinha, Gilberto de Toritama, Sacristão Roberto da Paróquia de Cruz, Mazé de Cruz e Família, para Dona Bíblia de Cito Cutia, para Ronaldo de Cito Cutia, para a mãe dele, Nice, para Zéza, para Vandete, para Dona Silene, na terra da Prefeitura, Edmilson, e para todos meus amigos e amigas em geral. Tenha uma boa noite, Josia Leal. Um bom programa, Planeta Música, com Josia Leal, na Agreste FM 89.5. Boa noite, Josia.
0: Boa noite, Juninho. Se Deus quiser, grande abraço, tudo de bom, valendo o carinho da sintonia. Ele pediu preparação Forró das Gatinhas, com o DJ
2: música,
0: Maluco.
2: 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E as gatinhas que tá no salão vai ensinar coreografia pra gente, hein?

0: Seguindo nossa programação com você, que é especial, participando da nossa programação da noite. Olha só os pedidos chegando para nós. Alô, você do outro lado, nosso boa noite.
1: Boa noite, Josias.
0: Boa noite.
1: Sou Janaína da Avenida Presidente Vargas.
0: Muito bem, Janaína.
1: Gostaria que você passasse
0: a música.
1: A música de Brasas do Forró, para recomeçar.
0: Certo.
1: Vou oferecer para você e para todos os ouvintes da Rádio Agreste FM.
0: Ok.
1: Boa noite. Boa noite, Josias.
0: Falou direitinho, muito bem. Braças de Forró, ela pediu? Para recomeçar? Ao vivo?
2: Puxa-se fora, Dudu!
0: É o forró quente do Braças do Forró?